0: critica aqui.
1: Mas o Fagner vai jogar no Grêmio,
0: desculpa. Desculpa, não tem como.
1: Não tem como.
0: Bota eu na zaga ali que faço mais.
1: Só que eu falei que era o Asprilla, não era, né? Era o Dordi Romero, mas enfim, salvou o tricolor de tomar mais um. Que parta desgraçada do time do Grêmio, né? E olha o seguinte, não vai mudar muito pro final de semana, né?
0: Volta o Mar, Léo Pérez. Tem condições de jogo.
2: Pô, que legal, Carlos cara. Vinícius volta.
0: É, tudo bem. Só o William volta também, o craque William, que hoje não podia botar uma chuteira. Desculpa, não passei.
2: Ah, aí não dá. Carlos Vinícius volta, Daniel.
1: Tá bom, vai jogar sozinho, Carlos Vinícius. Tá
2: não
1: bom.
2: Tem problema, já é metade da minha alegria.
1: Senta o dedo no like, vamos, quero mais 13 likes aí. Senta o dedo no like agora, aqui na live da Grenal. É, o torcedor tá dizendo aqui, ó, fiasco do tempo, né? E o Grêmio tenta jogar por de esquerda nem em si, né? Porque perder faz parte, é o desempenho, né? Acho que o desempenho é a pior parte aí, porque tá difícil. Vamos fechar o jogo, vamos bater 51. Apita o árbitro, fim de papo, Hernando Cires. O Grêmio perde por 3-2, TT e Vila Sante, os gols do Grêmio. Asprilla, Matheus, Robson Matheus e também o Calferucci marcaram para a equipe do Bolívar. E o Grêmio agora vai ter que reverter o jogo, melhor dizendo, quinta-feira que vem às 19 horas da Arena Berret.
0: Exatamente, o próximo jogo do Grêmio fora a Copa Sul-Americana, domingo às 18h30 na Arena contra o Fluminense. As duas equipes saem estreladas. O Léo Pérez apareceu na imagem aqui pra gente, dando aquela mastigadinha na saliva, bem tranquilo, mão na tudo muito legal. E é pelo placar de 3-2 e precisa vencer o jogo da volta na próxima quinta-feira, 19 horas, por pelo menos para conseguir a classificação para as oitavas de final. Lembrando, Carlos Vinícius também não joga o ano que vem, porque com dois jogos de suspensão pela sua expulsão no último jogo da fase de grupo.
1: É, que falta ele faz, né? Que falta ele faz. Bom, como é que fica a situação, o Flaviori? É isso, né? O Grêmio agora tem que ganhar e reverter o placar, né?
3: Vencer pelo tempo normal por um gol, para levar aos pênaltis, ou por dois do tempo normal, para ficar diretamente com a vaga para enfrentar o São Paulo. Resumo, tem que ganhar
0: o jogo. Lembrando que no final de semana o Carlos Vinícius volta, o Marlon também, formação, claro, sempre. Faz assim, faz ação, faz economia com qualidade, né?
1: E aí, Israel Melo, ficou ruim, né? Ficou difícil. Quer dizer, ficou ruim não, tá ruim, né? Só ficou mais difícil.
2: É, o Grêmio não se ajuda, né, Dani? O Grêmio não se ajuda, o Grêmio, ele esbarra nos seus próprios problemas defensivos que a gente vem falando o ano inteiro, problemas de falta de criatividade. Em alguns momentos do jogo conseguiu colocar a bola no chão e atacar esse time do Bolívar, que viu que esse time do Bolívar não é nada demais. Quando eu falei aqui na transmissão que o Grêmio tem condições até de ganhar esse Bolívar na arena, não é exagero, gente. O time do Bolívar é muito ruim. O resultado passa mais pras deficiências do Grêmio, qualidade em si do time adversário. O Grêmio, ele acaba perdendo muitas vezes para ele mesmo, pelos próprios erros. Tem que vencer semana que vem, tem que talvez fazer um jogo heróico, não precisaria disso, né? Mas eu acho que tem condições de reverter, o Daniel Félix.
1: Muito bem, Vila Sante vai se manifestar depois ali, a gente vai acompanhar o que disse o volante do Grêmio. Depois, na sequência, a gente vai saber o que falou aí o volante do Grêmio. Muito bem, Gesiel, Elias, como é que ficou a nota do ar? Já deu tempo de fazer os cálculos?
4: Sim, senhor.
1: Por gentileza.
4: 8 gols, boa atuação, porque foi econômico no primeiro tempo, exagerou no segundo tempo nos acréscimos, apitou com um apito amarelo, não pode, e não expulsou o jogador. Falta de oportunidade clara de gol, aí ele

0: FIFA pede 70, nunca vai acontecer 70%. 8,3, boa atuação do senhor Roberto Pérez com calção masquete. Muito demais.
1: Valeu.
0: É um fiasco.
1: Muito bem, valeu, Gesiel Elias. Alguma coisa rolando ainda, Fiorinho? Só pra gente fechar.
2: Série A do Campeonato Brasileiro, Botafogo e Vitória 0-0, Corinthians Remo 0, Série B, Atlético 2, São Bernardo 1, Cuiabá e Atlético 0-0. Daqui a pouco, Botafogo de Ribeirão Preto e Juventude. E na Sul-Americana também, daqui a pouco, tem Boca Juniors e O'Higgins, Café e Caracas. Ainda intervalo na decisão da Copa FGF, Brasil 1, Gramadense 0.
1: Fala, Gesi.
0: Eu tenho que refazer aqui, não foi 8,3, foi 8,08 redondo. E CMPC, Viva o Natural, eu não sei se faltou um, nós mal pagar uma mais, né?
1: Não,
0: CMPC, tá. Obrigado
1: a isso. Muito bem, então é o seguinte, meus amigos, pra já deu, eu tô indo nessa.
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4: 21 horas e 5 minutos. Graus.

Você está ligado com a gente aqui através da sua rádio. Que prazer mais uma vez estar chegando o Palavras Amigas. E agora, num horário diferenciado, hoje, motivo do futebol, né? Motivo do futebol, então estamos entrando no ar num horário diferenciado. Nosso programa que vai ao ar sempre de segunda às sextas-feiras, aqui pela sua Rádio Cultura, horário das vezes. Sabe que eu até nem cheguei a ouvir o final do Grêmio, né? O Grêmio realmente é uma graça, né? Nem sei se ganhou, perdeu, se empatou. Tudo bem, deixamos pra lá. Gente, amanhã, sexta-feira, a sexta-feira da Superação. E é claro, você não pode ficar de fora na Joyce Marcarpes, número 65, o endereço local da tua felicidade. Então, em dois horários, só não teremos amanhã o atendimento individual, mas as duas reuniões, tanto à tarde como à noite, você não pode, é claro, ficar de fora. Venham participar com as suas digníssimas famílias, e eu tenho certeza que a gente vai ser derramada sobre as vossas vidas de uma maneira especial. 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Este é o meu WhatsApp, viu? Este é o meu WhatsApp para você mandar aí a tua mensagem e eu vou te dar uma resposta. Se você quiser fazer alguma pergunta também, não tem problema não. Você pode mandar a tua pergunta e eu depois, na medida do possível, eu vou responder a todos vocês. 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Você pode digitar aí e seguir-me lá no meu Instagram, tá bom, gente? Eu quero lembrá-los a todos vocês que, então, é a sexta-feira da Superação. Você sabe que quando se fala em superação, é aquele momento em que a pessoa realmente precisa, né, se esforçar, porque as batalhas, os problemas, as lutas que cada um enfrenta dia a dia não é moleza não, hein? É muito árduo as coisas. Eu estava vendo aquele caso daquela família lá, a filha, o pai, a filha principalmente, que filmou aquela casa que estava sendo levada pela enchente lá, de um senhor, de um rapaz. E hoje, né, aquela tragédia, não sei se foi hoje ou ontem, enfim, o pai daquela moça que fez aquela filmagem acabou caindo no rio e acabou falecendo. Que coisa triste, né? Que coisa triste, lamentável. Deu um, não sei se foi um maldito, que acabou caindo nas águas do rio e acabou morrendo. Uma perda, um lamentável isso aí, né? A gente sabe que enchente é algo complicado. É complicado.

mesmo. Então, todo cuidado realmente tem que ser eficiente. Todo cuidado é cuidado popular. E que Deus tenha misericórdia. Então, anunciando que vai dar uma chuva, né? Uma semana que vem vai vir chuva de novo. Então, que essa trégua aí que possa dar uma medida aí nas enchentes para o pessoal que está enfrentando esta calamidade toda. Mais uma vez, DDD 54, número 999925627. Vai mandando as suas mensagens e a gente vai estar incluindo vocês no grande momento de fé e bênção aqui, através do rádio. Eu tenho certeza que a bênção de Deus vai estar sendo derramada sobre a sua vida e Deus vai te cumprir com aquela promessa que Ele tem de nós. Vamos fazer o seguinte, vamos ouvir uma canção e daqui a pouco eu volto com mais palavras amigas para o seu coração.

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1: Muito bem, com certeza vai sim dar tudo certo, vai dar tudo certo na tua vida sentimental, tua vida profissional. Vamos crer, vamos confiar, vamos dar que nem tudo está perdido. Ah, mas eu já fui em tantos e tantos lugares, eu já desisti, já joguei a toalha, pois eu estou te lançando um convite especial. Eu estou te lançando um convite especial. 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Vamos conversar um pouquinho. Eu tenho certeza que através da conversa, e até porque não dizer de uma análise que eu posso fazer de repente, através até da sua data de nascimento, eu tenho certeza que alguma coisa a gente vai descobrir o motivo, o porquê de você estar na situação aí crítica, angustiante, tem resposta diante das situações. Então, entre em contato comigo, se possível, hoje mesmo. Se demorar um pouquinho, tenha paciência, mas mesmo que você não receba a resposta hoje, eu te darei uma resposta amanhã, tá bom? 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Vamos fazer uma análise, mande a tua data de nascimento e vamos fazer uma análise para ver o que está acontecendo na tua vida sentimental, o que está acontecendo para você ter essa angústia, essa tristeza, deita para dormir, é só pesadelo, é só sonhos horríveis, você não consegue deslanchar na vida, quando parece que as coisas vão se equilibrar, daqui a pouco volta tudo a escassez zero. Então vamos dar um jeito nisso aí, vamos colocar um ponto final nesta situação, através do poder e da graça do Cristo, o Filho de Deus. 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Gente, está chegando o momento de nós formarmos a corrente. Eu sei que há pessoas, tal qual eu falei antes, estão desacreditadas de tudo e de todos. Todos os teus investimentos têm dado errado. Você investiu no teu trabalho, deu errado. Investiu na tua vida sentimental, deu errado. Investiu em você mesmo, também deu errado. Então é claro que tem alguma coisa errada. Pois eu quero formar a corrente com você agora. Eu quero que você agora desligue-se completamente de todo negativismo. Pense positivamente em Deus. Vamos fazer uma prece. Vamos fazer uma prece. É sim uma prece. Vamos fazer uma prece agora. E eu tenho certeza que portas se abrirão e aquilo que está trancando a tua vida vai desaparecer através do poder da fé. Força de luz, de poder, de bondade. Eu te apresento cada uma dessas pessoas que estão ligadas comigo nesta noite. Apresento esta mulher que está angustiando agora. Enxugue as lágrimas desta filha. Entra com providência agora. E assim como nós estamos formando esta corrente, este elo espiritual, que os males sejam banidos, sejam afastados, e que essas vidas recebam de ti a graça, a força e o poder sobrenatural, fé possa entrar em ação e esses males sejam anulados, quebrados, destruídos com a força do Pai, do Filho e do amado e querido Espírito Santo, que assim seja e graças a Deus. Muito bem, meus queridos, Bonimar Lima, meu amigo de fé, está chegando aí e daqui a pouco ele vai ter uma seleção musical aí e eu volto amanhã com mais um programa Palavras Amigas, amanhã no horário final das 20 horas. Grande abraço, beijo no seu, muitas boas vibrações para você. Tchau, tchau.

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Parque da Cultura. Chega ao seu final e a gente tem uma variação boa de nuvens acontecendo aqui por São Borja e pelas áreas da fronteira, uma nebulosidade que permite determinados momentos aberturas de sol, mas em outros deixa o céu mais encoberto. À medida que a sexta-feira ocorre, desta forma nós vamos indo.

0: temperaturas do período da tarde, se aproximando de 18, 19 graus, não muito mais do que isso. Acaba sendo uma sexta-feira um pouquinho mais amena. Bom, pessoal, no decorrer deste sábado, nós vamos ter o sol também aparecendo, mas de novo tem alguns momentos um pouco mais nublados. Durante a próxima noite do sábado, nós temos temperaturas um pouco baixas, em torno de 10 graus, mas à tarde 20. E assim a gente vai, em momentos de nuvens com aberturas de sol. Mais para o final do sábado, mais encoberto, o tempo vai ficando instável, porque especialmente na madrugada e amanhã de domingo, tem previsão de chuva. Não chove o domingo inteiro, intercala ao longo do dia períodos de melhoria, mas fica instável. E as temperaturas na tarde do domingo, acima de 21, 23 graus. Um abraço para todos, informações do tempo, da Metsul, Leandro Puchowski.
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2: 21 horas, 20.

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1: Está no ar a Voz do Brasil. As notícias do governo federal que movimentaram o país no dia de hoje.
2: Olá. Boa noite para você que nos acompanha em todo o país.
3: Quinta-feira, 23 de julho de 2026.
2: E vamos ao destaque do dia.
3: Governo contesta a decisão dos Estados Unidos de impor nova tarifa de 12,5% a produtos brasileiros.
2: Diz que o Brasil é reconhecido na Organização Internacional do Trabalho pelo combate ao trabalho forçado.
3: Restituição do imposto de renda.
2: Receita Federal abre amanhã consulta ao terceiro lote de pagamento.
3: Depósito será feito no dia 31 de julho, Thaisa de Araújo.
4: Para saber se a sua instituição foi liberada, basta acessar o serviço Meu Imposto de Renda no site da Receita Federal ou consultar pelo aplicativo oficial do órgão em celulares e tablets.
2: Ciência e inovação contra as desigualdades.
3: Prêmio Jovem Cientista reconhece iniciativas que desenvolvem tecnologias de inteligência artificial com impacto social.
2: Sobre o assunto, conversamos com Olival Freire Júnior, presidente do CNPq.
5: No princípio, todos do segundo universidade, aluno de mestrado, aluno de doutorado, um jovem pesquisador já com doutorado, todos esses podem se candidatar.
3: Na apresentação da Voz do Brasil, Luciana Vasconcelos e eu, Ellen Bernardes.
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3: Produtores rurais devem ficar atentos. Os imóveis cadastrados no Cadastro Ambiental Rural, o CAR, precisam ter as informações validadas ou corrigidas.
2: A consulta é simples e pode ser feita na internet.
3: Quem não verificar possíveis pendências pode perder benefícios. Saiba como consultar a situação do cadastro.
6: Mais de 845 mil produtores rurais de todo o Brasil receberam notificação para validar as informações de seus imóveis no Cadastro Ambiental Rural. As notificações foram enviadas pelo gov.br. Para consultar se o imóvel tem alguma pendência, o proprietário deve acessar o site www.car.gov.br e consultar a caixa de mensagem da Central Proprietário Possuidor, como explica Henrique Dolabella, diretor do Cadastro Ambiental Rural.
7: A mensagem pode ser para validar a análise que o Estado fez, pode ser para retificar o que não estava corretamente, ou pode ser para subir algum documento comprovando aquela informação. Em outros estados que não usam o sistema federal, que usam o sistema estadual próprio, aí ele vai ter que entrar no SICAR do estado, né, e cada estado vai ter o seu processo.
6: O CAR funciona como um mapa digital das áreas rurais e compõe uma base de dados para controle, monitoramento, planejamento ambiental e econômico e combate ao desmatamento. Atualmente, 8 milhões de propriedades inscritas no Cadastro Ambiental Rural. De acordo com Gabriela Gonçalves, coordenadora geral da gestão do SICAR, o registro é obrigatório, gratuito e dá oportunidades para quem vive no campo.
8: É muito importante estar com o cadastro em dia e acompanhar as notificações da Central do Proprietário Possuidor. Por cadastro ambiental rural, ele é obrigatório para o acesso ao crédito. Ele também traz melhores condições de acesso ao crédito quando ele está regularizado. Então, é necessário e vale muito a pena acompanhar o cadastro ambiental rural.

0: através da central do proprietário possuidor.
1: Produtores do Acre, Rondônia, Pará, Tocantins, Mato Grosso, Mato Grosso do Sul, Goiás, Bahia, Espírito Santo e Santa Catarina devem acessar os cadastros ambientais do próprio estado para checar pendências. Todos os demais vão encontrar as informações no sistema federal, car.gov.br. Reportagem Graziele Bezerra.
2: E produtores rurais podem procurar na Embrapa orientações sobre as mudanças climáticas causadas pelo El Niño.
3: As previsões climáticas ficam mais chuva e temperaturas acima da média para a região sul do país nos próximos.
2: Diante desse cenário, produtores rurais podem adotar medidas de planejamento para reduzir os impactos nas lavouras e na.
4: O El Niño deve permanecer até o início de 2027 e trazer mais chuva, maior nebulosidade e temperaturas acima da média para a região do país. Ser o fenômeno com antecedência permite reduzir riscos no campo. Orientações técnicas voltadas às principais atividades agropecuárias da região reúnem recomendações que podem auxiliar os produtores nesse planejamento, explica José Reinaldo Moraes, pesquisador da Embrapa Clima Temperado.
5: Ele reúne aí recomendações específicas para grãos, horticultura, silvicultura, horticultura, pastagem, né, diversas aí, né, tipo de... sempre com base no histórico de eventos, né, anteriores que nós tivemos, e também no conhecimento acumulado de anos, né, que a gente tem aí de convivência com esse fenômeno.
4: O documento recomenda que o produtor acompanhe as previsões meteorológicas oficiais, respeite o zoneamento agrícola de risco climático, planeje os investimentos e considere a conservação. A orientação é adaptar o manejo de acordo com cada cultura, já que os efeitos do El Niño variam entre lavouras e sistemas de produção. Nos cereais de inverno, como trigo, cevada e aveia, a atenção deve ser redobrada com doenças e com o planejamento da colheita. A soja, milho e arroz irrigado, o foco está na drenagem das áreas, conservação do solo e monitoramento fitossanitário, para detectar pragas e doenças. Já na fruticultura, o excesso de chuva pode favorecer erosões, doenças e até comprometer a produtividade dos pomares. O pesquisador José Reinaldo da Embrapa ressalta que planejar pode evitar grandes perdas no campo.
5: Quanto antes o produtor incorporar essas orientações, né, na sua safra, menor tende ele a sofrer os impactos financeiros, né, que pode levar.
4: Além das recomendações para cada atividade, prevenir perdas começa antes mesmo da chegada das chuvas. O acompanhamento das informações climáticas e a adoção de práticas já conhecidas pela pesquisa ajudam o produtor a tomar decisões mais seguras e aumentar a capacidade de enfrentar os desafios provocados pelo El Niño. Reportagem Pablo Mundim.
3: E a chegada do El Niño com previsão de mudanças climáticas acendem o alerta dos cuidados para evitar doenças transmitidas por insetos e mosquitos como dengue e chikungunya.
2: Altas temperaturas e maior volume de chuva em algumas regiões podem favorecer a circulação do mosquito Aedes aegypti a partir do segundo semestre desse ano.
3: E o Ministério da Saúde recomenda que estados e municípios intensifiquem as ações de vigilância e controle. Saiba mais, Diego Fes.
6: O Ministério da Saúde emitiu uma nota técnica em que alerta estados e municípios para a possibilidade de aumento na transmissão de arboviroses, como dengue e chikungunya, em razão da previsão de ocorrência do fenômeno El Niño ao longo do segundo semestre. Segundo projeções citadas no documento, o aumento das temperaturas e das chuvas em algumas regiões e os períodos de seca em outras áreas podem favorecer a proliferação do mosquito Aedes aegypti. A estimativa é de 1 milhão de dengue em 2027, considerando cenários climáticos que ainda podem ser atualizados. A ação é reforçar as ações de vigilância e controle, com bloqueio da transmissão nos primeiros casos identificados, reorganização das atividades dos agentes de companhias e adoção das medidas de controle do vetor. A população também deve eliminar possíveis criadores do mosquito, observar os sintomas das arboviroses e procurar atendimento de saúde ao surgimento dos primeiros sinais da doença. Para acompanhar os alertas, basta acessar o portal info.dengue.mate.br. Freitas, para a Voz do Brasil.
2: Os Estados Unidos anunciaram novas tarifas de importação a produtos brasileiros.
3: E o governo brasileiro acaba de divulgar nota contestando a decisão.
2: A repórter Luana Karen está aqui no estúdio da Voz Brasil e tem mais informações pra gente. Boa noite, Luana.
7: Boa noite, Luciana e Ellen. Boa noite aos ouvintes da Voz do Brasil. Olha, em nota divulgada há pouco, o governo brasileiro rechaçou a decisão do governo dos

0: Estados Unidos de importar tarifas de 12% sobre produtos brasileiros. A nova tarifa está relacionada a investigações sobre trabalho forçado. De acordo com a nota assinada pela Secretaria de Comunicação Social da Presidência da República, ao longo da investigação, o Ministério do Trabalho e Emprego prestou explicações e forneceu farta documentação sobre a legislação brasileira e da atuação das autoridades aduaneiras para proibir importações de bens produzidos por trabalho forçado. O documento afirma que o Brasil é reconhecido há décadas pela Organização Internacional do Trabalho, pelos fortes compromissos assumidos no combate ao trabalho forçado. Além do compromisso internacional com o combate ao trabalho forçado, o governo brasileiro cita o compromisso interno intensificado pelas políticas domésticas de fiscalização, prevenção, acolhimento das vítimas e combate ao trabalho escravo contemporâneo. A nota ainda destaca que o governo brasileiro responsabiliza as empresas e indivíduos, aplicando multas severas e mantendo um cadastro de lista suja de empregadores.
1: Luana, e o governo indicou quais são as medidas que deve tomar a partir de agora?
0: Indicou sim, Ellen. O documento afirma que o Brasil iniciará imediatamente os trâmites para acionar os instrumentos previstos na Lei de Reciprocidade, aprovada por unanimidade pelo Congresso Nacional, e levará o tema ao mecanismo de solução de controvérsias da Organização Mundial do Comércio. Ellen e Luciana.
2: Luana, muito obrigada pela sua participação ao vivo aqui na Voz do Brasil.
1: O papel da ciência é transformar a realidade e trazer melhorias práticas para o dia a dia da sociedade.
2: Com a missão, o Prêmio Jovem Cientista chega à sua 32ª edição, destacando a inteligência artificial para...
1: O objetivo é reconhecer projetos de estudantes e pesquisadores que utilizem a inteligência artificial para reduzir desigualdades, proteger o meio ambiente e melhorar os serviços públicos no Brasil.
2: Para falar sobre o prêmio e como a ciência pode revolucionar o uso da tecnologia no nosso dia a dia, eu e Nazi Brum conversamos mais cedo com Olival Freire Júnior, presidente do Conselho Nacional de Desenvolvimento Científico e Tecnológico, CNPq. Vamos ouvir. Nós vamos conversar agora sobre ciência. Presidente, muito obrigada pela sua participação aqui na Voz Brasil.
3: Muito obrigado.
2: Vamos falar sobre o Prêmio Jovem Cientista. O que é esse prêmio?
3: É uma das ações tradicionais do CNPq, ela tem quase 50 anos de existência, é uma iniciativa conjunta do CNPq e Fundação Roberto Marinho, e temos também sempre um patrocinador master que pode variar ao longo do tempo, atualmente é a Shell. Qual é a importância desse prêmio? Eu gosto de dizer que prêmios são importantes em todas as atividades humanas. Acabamos de ver um exemplo de um prêmio que foi um fracasso a nós. Qual é o brasileiro que não ficou frustrado com a Copa do Mundo? E qual é o brasileiro que não ficou contente com o desempenho do Wagner Moura e da Fernanda Torres na premiação do cinema? Então, são importantes em quaisquer atividades. E na ciência não é diferente. A particularidade desse aqui é um prêmio para tentar fisgar um jovem promissor. Então não é o prêmio, não é um prêmio Nobel, não é o prêmio Álvaro Albuquerque, então não é o prêmio para o pesquisador já consolidado. Então é uma tentativa, nos mantendo na questão do futebol, de você olhar para a divisão de base e dizer aquilo ali tem futuro. Essa que é a ideia. Na última rodada, nós premiamos várias pessoas, algumas delas foram tão destacadas que na comemoração de 75 anos do CNPq, nós convidamos alguns deles, Emanuele, Elisângela, Raul, para apresentarem seus trabalhos para aquele público, que era um público diversificado, que está com os 75 anos do CNPq.
4: Bom, presidente, esse ano, qual que é o tema do Prêmio Jovem Cientista e por que ele foi feito?
3: Então, isso é muito importante porque o tema, ele orienta a escolha e orienta a candidatar, e a gente sempre busca um tema na fronteira da pesquisa. Já tivemos o tema, como no ano passado, o problema da mudança climática em escala global, e o tema desse ano é inteligência artificial relacionada ao bem comum. Esse dilema que o mundo inteiro hoje atravessa de uma transição tecnológica disruptiva, mas uma transição em que nós estamos preocupados com o modo como a sociedade incorpora e não se perde nessa transição.
2: E como é que o investimento em jovens talentos pode contribuir para esse desenvolvimento tecnológico, científico do país?

0: Veja, os prêmios, eles são importantes também pelo valor financeiro, pelas bolsas que são atribuídos. Mas eles também colocam luz sobre certos projetos. Eu falei dos projetos desse ano. Um dos projetos que eu posso reportar para vocês é um projeto que foi destacado. Era um projeto de você ter uma célula fotoelétrica portátil que aquele coletor de castanha na floresta amazônica, veja que eu estou falando de um produto que o Brasil vende para o mundo inteiro, não, o Brasil, que a gente chama de castanha do Pará, o pessoal do Acre, do Amapá vai me matar, estou fazendo a ressalva, não? É a castanha do Brasil, não? E, então o prêmio é um kit portátil que você carrega nas costas. Eu confesso para vocês que eu participei da entrega desse prêmio. Eu achei importante, mas eu não entendi a profundidade do impacto desse prêmio. Eu só compreendi tempos depois, numa viagem ao Amapá, e eu conversando com mais calma com o orientador da Emanuele, e ele me explicou o tempo que o castanheiro passa sem contato telefônico, sem luz à noite, 40 dias, 60 dias. Então você veja que é algo que é claro que ainda é um projeto, é um piloto, ainda precisa chegar, ter escala para chegar no mercado, mas é algo que impacta na vida dos povos da Amazônia e impacta na economia brasileira, porque é o pessoal que coleta um dos produtos de fora do Brasil.
1: Então, projetos que podem fazer a diferença, hein, Rafa?
0: Exatamente.
2: E quem pode participar desse prêmio, que vai falar de inteligência artificial, que é um tema tão atual, como o senhor disse, né?
0: Em princípio, porque o prêmio tem faixas, então, em princípio, todos os alunos do segundo grau, da universidade, aluno de mestrado, aluno de doutorado, um jovem pesquisador já com doutorado, todos esses podem se candidatar. Aí tem que olhar no edital qual a faixa enquadra.
2: E vamos lembrar que o endereço para tiver interesse no prêmio é jovemcientista.cnpq.br.
0: Perfeito.
2: Todo mundo pode participar, impactar, mandar projetos que impactem, né, a vida, não só do cientista, mas também do país, né, presidente?
0: E se tiver alguma confusão, bota lá no Google. Jovem Pesquisador CNPq, não vai dar outro endereço. É isso que você acabou de falar.
1: Agora, presidente, vamos falar rapidamente sobre a SBPC, a Sociedade Brasileira para o Progresso da Ciência, que começa agora. Como é que vai ser a participação do CNPq?
0: Veja, a SBPC é uma entidade da sociedade civil, até um pouco mais antiga do que o CNPq, né? Mas que tem tido um importante papel ao longo da história do Brasil. É a voz do cientista que, como sociedade civil, se dirige à própria sociedade e ao governo. Então, o CNPq sempre apoiou essa reunião da Sociedade Brasileira da Ciência e sempre participou dessa reunião. Esse ano, em Niterói, belíssima cidade, nós vamos participar com uma atração, dentre outras, que essa atração eu queria chamar a atenção. Nós concebemos do tempo, a propósito dos 75 anos do CNPq, uma linha do tempo que dá corpo e voz ao lema dos 75 anos, que é olhando bem, tem ciência. É a ideia de que em muitas das atividades de ciência e tecnologia que nós brasileiros orgulhamos, por vezes a gente não percebe que tem a marca do CNPq. Então, nessa linha do tempo, a gente vai encontrar, por exemplo, pesquisa de petróleo em águas profundas, tem o DNA do CNPq. A atividade do ITA, que permitiu a criação da Embraer, que hoje o Brasil tem a terceira empresa de aeronáutica do mundo, tem o DNA do CNPq. Citei esses exemplos, mas tem, eu diria, vários outros. O desafio do enriquecimento do urânio, o desafio de ter transformado o Brasil nessa enorme potência agrícola, tem lá o selo da Embrapa. Não? Então, por vezes, o selo do CNPq não aparece tão diretamente. É preciso olhar bem para ver o apoio do CNPq. Então, quem tiver a oportunidade de ir a Niterói, eu convido para que passe no estande do CNPq para ver essa linha do tempo.
2: Muito obrigada pela sua participação aqui na Voz do Brasil. A gente conversou com o presidente do Conselho Nacional de Desenvolvimento Científico e Tecnológico, Olival Freire Júnior. Muito obrigada, presidente.
0: Agradeço a vocês pela possibilidade de falar do CNPq, de falar da pesquisa no Brasil, e agradeço também, claro, à EBC e ao público que nos acompanhou.

0: terceiro lote de restituição do Imposto de Renda 2006 será aberto sexta-feira, dia 24 de julho.
1: Quem ainda não recebeu a restituição deve verificar se há inconsistências.
0: Saiba aplicar a restituição e resolver possíveis pendências.
2: A consulta ao terceiro lote da restituição do Imposto de Renda será liberada nesta sexta-feira, dia 24, a partir das 9 horas. 2 milhões e 700 mil contribuintes serão contemplados e o pagamento previsto para 31 de julho. Para saber se a sua restituição foi liberada, basta acessar o seu Meu Imposto de Renda no site da Receita Federal ou consultar pelo aplicativo oficial do órgão em celulares e tablets. De acordo com a Receita Federal, cerca de 165 mil restituições não foram creditadas, porque o contribuinte informou o CPF como chave PIX para recebimento, mas não possui conta bancária para essa chave. Nesses casos, é possível cadastrar uma chave PIX CPF a uma instituição financeira, atualizar os dados do seu imposto de renda ou enviar uma declaração retificadora. Após o processamento, permanecerão pendentes apenas instituições que ficaram retidas em malha fiscal ou que apresentam inconsistências nos dados bancários informados para recebimento, como os casos relacionados à chave. Thaís de Araújo, para A Voz do Brasil.
1: Atenção, microempreendedores individuais e microempresários.
0: A implantação do novo cadastro jurídica pela Receita Federal vai atender temporariamente os serviços de abertura, alteração e baixa de empresas realizadas pelas juntas comerciais.
1: Até o próximo sábado, às 7 horas da manhã, a base do CNPJ fica disponível apenas para consultas.
0: No sábado, a base ficará totalmente disponível, impossibilitando consultas e qualquer outra operação relacionada ao cadastro.
1: O prazo para o restabelecimento total dos serviços previsto para segunda-feira, 27.
0: A emissão do novo formato do CNPJ alfanumérico está marcada para o dia 31 de julho.
1: E atenção, estudantes, termina amanhã o prazo para os pré-selecionados da primeira chamada do ProUni entregarem a documentação que comprova as informações de inscrição à instituição de ensino onde foram selecionados.
0: Neste segundo semestre, o programa oferece mais de 471 mil bolsas de estudos parciais e integrais em todo o país.
3: Os estudantes pré-selecionados no programa Universidade para Todos, o ProUni, do segundo semestre deste ano, têm até sexta-feira, dia 24, para comprovar as informações passadas durante a inscrição. A documentação exigida pode ser apresentada diretamente na instituição em que o aluno pré-selecionado. É responsabilidade do candidato verificar a universidade, os horários e locais para realizar este processo. A perda do prazo ou não comprovação das informações implicará na reprovação dos alunos. Quem não foi pré-selecionado nesta etapa poderá participar da segunda chamada do ProUni, prevista para o dia 5 de agosto. Também será possível manifestar interesse na lista de espera entre os dias 26 e 27 de agosto. A divulgação da lista ocorrerá no dia 1º de setembro e a comprovação das informações deve ser feita entre 1º e 14 de setembro. Nesta edição, o ProUni recebeu mais de 529 mil inscrições e ofertou 471.304 bolsas de estudo em 380 cursos de graduação. A iniciativa oferece bolsas de estudo integrais, que cobrem 100% do valor da mensalidade, e parciais, que correspondem a 50%. A iniciativa é realizada duas vezes ao ano. Mais informações em acessounico.mec.gov.br/ProUni. Thaísa Vitória, para a Voz do Brasil.
1: O Ministério da Educação recebe até o dia 31 de julho a declaração do Censo Escolar 2026 e orienta gestores a preencherem os dados referente aos alunos da educação especial.
0: Eles podem acessar um guia do INEP com orientações específicas sobre oferta de atendimento educacional especializado.
1: Os dados devem ser feitos em educacenso.inep.gov.br.
0: E essas foram as notícias do Governo Federal.
1: Uma realização da Secretaria de Comunicação Social da Presidência Pública.
0: Com produção da empresa Brasil de Comunicação.
1: Fique agora com as notícias do Poder Judiciário do Congresso Nacional. Boa noite.
0: Boa noite e até amanhã.
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1: Decisão do Supremo Tribunal Federal permite retomada da cobrança de IPTU em Teresina, no Piauí.
2: STJ reafirma que quando a vítima de homicídio deixa filhos menores, essa consequência pode aumentar a pena base do condenado.
1: TSE orienta tribunais regionais a criarem parcerias com instituições especializadas para combater a desinformação eleitoral.
2: Boa noite, eu sou Marcela Luiz.
1: E eu sou Walter Lima.
2: O Supremo Tribunal Federal suspendeu o liminar do Tribunal de Justiça do Piauí, que havia interrompido a cobrança de IPTU na cidade de Teresina.
1: De acordo com a decisão do ministro Alexandre de Moraes, o município declarou que a queda da arrecadação poderia causar grave impacto na economia pública e comprometer a execução de serviços essenciais. Fernanda Porto.
3: Diante da urgência, o caso foi julgado pelo ministro Alexandre de Moraes, que está na presidência do STF nesta segunda quinzena de julho. Ao atender o pedido para restabelecer a cobrança do imposto, o ministro Alexandre de Moraes considerou o levantamento da Secretaria Municipal de Finanças de Teresina, que indica que a paralisação da cobrança do IPTU impactou em arrecadação de mais de 84 milhões de reais. Na decisão, o ministro Alexandre de Moraes ressaltou que o município demonstrou que a queda de arrecadação poderia causar grave impacto na economia pública e comprometer a execução de serviços essenciais.
2: Quando a vítima de um homicídio deixa filhos menores, essa consequência pode aumentar a pena base do condenado.
1: Esse entendimento foi afirmado pelo Superior Tribunal de Justiça. Fátima Uchoa.
4: Agora, sob o rito dos recursos repetitivos, a terceira ação do STJ ficou tese que reservada para juízes e tribunais. De acordo com o relator ministro Reinaldo Soares da Fonseca, o fato de a vítima do crime deixar filhos menores pode repercutir no aspecto material e gerar impacto em questões emocionais. Mas esse posicionamento não pode ser aplicado automaticamente porque transformaria uma circunstância judicial em fator objetivo de aumento da pena. Ainda segundo o ministro, não é necessário exigir a comprovação de impacto excepcional ou individualizado para os dependentes da vítima, sob o risco de se esvaziar a própria finalidade da análise dessa instância judicial.
2: O Tribunal Superior Eleitoral orienta tribunais regionais a criarem parcerias com instituições especializadas para combater a desinformação eleitoral.
1: A ação permitirá a ampliação da capacidade técnica de justiça eleitoral, garantindo segurança jurídica na análise de processos que envolvam desinformação e conteúdo gerado por inteligência artificial. Juliana Cariri.
5: Os acordos poderão prever o compartilhamento de metodologias, o acesso a profissionais especializados, laboratórios e ações de capacitação. O TSE ressalta que as parcerias não alteram as competências das autoridades judiciárias nem garantias.
2: Tribunal Superior do Trabalho mantém decisão que anulou reintegração de metalúrgico demitido por justa causa.
1: O procurador foi dispensado após comentar rede social sobre a empresa em que ele trabalhava, Marla Lacerda.
6: O metalúrgico havia reintegrado por decisão provisória em primeira instância, alegando que sofria de depressão e que não podia ser dispensado por motivo de doença ocupacional. Mas o TRT de Campinas, São Paulo, suspendeu a medida. O caso foi analisado então pela SDI 2 do TST, que confirmou a decisão de segundo grau. O colegiado ainda não há elementos suficientes para concluir que a demissão foi irregular. Os ministros destacaram também que a instabilidade pela doença ocupacional não impede a dispensa por justa causa. Portanto, a validade da demissão ainda será analisada na ação principal após a produção das provas necessárias.
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2: Uma boa
1: noite. Até amanhã.
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1: Eu sou Humberto Pinheiro e estes são os destaques de hoje do Jornal do Senado, que começa agora. Nova lei fortalece a produção nacional de medicamentos e vacina. Piso dos professores, frete rodoviário e renovação da CNH estão entre as medidas aprovadas pelo Senado. Emendas parlamentares para shows podem ser proibidas. Ontem foi sancionada a lei que cria a Estratégia Nacional para o Desenvolvimento Complexo Econômico Industrial da Saúde. A nova legislação busca fortalecer a produção nacional de medicamentos, vacinas, equipamentos e insumos médicos. O objetivo é reduzir a dependência do Brasil de produtos importados, ampliar a capacidade da indústria nacional e garantir mais segurança no abastecimento do sistema de saúde. A reportagem é de Patrícia Oliveira.
2: São mecanismos para incentivar empresas e instituições de pesquisa a desenvolver e fabricar esses produtos no país. A nova lei também amplia parcerias entre o governo, universidades e empresas e prevê linhas de crédito. Para o relator do projeto que deu origem à lei, senador Rogério Carvalho, do PT de Sergipe, a pesquisa tecnológica em saúde deve se voltar para soluções dos problemas brasileiros.
3: A pandemia de Covid-19 demonstrou que buscar a autossuficiência em fármacos, vacinas e equipamentos hospitalares é um dever do Estado para assegurar o direito constitucional à saúde.
2: A nova lei também altera normas do SUS e de licitações para facilitar as compras públicas no setor de saúde.
1: No primeiro semestre de 2026, o Senado aprovou medidas provisórias que tratam do piso salarial dos professores da educação básica e do frete rodoviário de cargas. Os senadores também deram aval à renovação automática da Carteira Nacional de Habilitação. Repórter Pedro Pincer.
4: O Congresso Nacional aprovou medidas importantes, como a que reajusta o piso salarial dos professores da educação básica para R$ 5.130,63 em 2026, um aumento de 5,4% sobre o valor anterior, com ganho real de 1% acima da inflação. O texto aprovado estabelece novo cálculo para reajuste anual. A senadora professora Dorinha Seabra, do União do Tocantins, destacou a importância de valorizar o trabalho dos docentes.
5: Não tem educação boa, nem educação de qualidade, se os profissionais da educação não forem devidamente respeitados e valorizados. Esse é o nosso apelo para que, a partir do piso, as carreiras sejam reorganizadas nos diferentes municípios brasileiros e nossos estados.
4: Outro destaque foi a medida que altera as regras e o cálculo do piso mínimo de rodoviário de cargas para considerar custos operacionais. A medida beneficia os caminhoneiros por estabelecer novas regras de regulamentação para empresas que contratem caminhoneiros para a realização de transporte rodoviário de cargas. Para o senador Stevenson Valentim, do Podemos do Rio Grande do Norte, a medida faz justiça e traz tranquilidade para a categoria.
6: Entendo que esse viés da multa atingiu a sua pedagogia e permitir com essa injustiça é passar uma ideia de vingança e que não contribui nada para a sociedade. É importante que o caminhoneiro esteja preocupado com a carga, com seu horário de entrega, com a distância da família, com as condições das nossas rodovias.
4: Outra medida provisória aprovada no primeiro semestre do ano garante a renovação automática da Carteira Nacional de Habilitação de motoristas que, ao término da validade do documento, estiverem no Registro Nacional Positivo de Condutores. O cadastro mostrará o nome das pessoas que não tenham cometido nenhuma infração de trânsito nos últimos 12 meses.
1: E o Senado deve analisar a partir de agosto um projeto que cria o Prêmio Nacional da Educação Brasileira. A proposta busca reconhecer iniciativas de estados, municípios, escolas e estudantes que contribuam para melhorar a educação. O objetivo é valorizar boas práticas e incentivar ações que fortaleçam a educação em diferentes etapas, da educação infantil ao ensino médio. A proposta prevê categorias específicas para reconhecer experiências bem-sucedidas em todo o país. Os detalhes com o repórter Rodrigo Rezende.
7: O Senado deve analisar a partir de agosto um projeto que cria o Prêmio Nacional da Educação Brasileira. A ideia, apresentada pelo senador Camilo Santana, do PT do Ceará, reconhece estratégias e iniciativas para a promoção de avanços na melhoria da qualidade da aprendizagem na educação básica feitas por estados, municípios, escolas ou estudantes.

0: brasileiros. Camilo Santana, atual presidente da Comissão de Educação do Senado, ressalta que todas as formas de desenvolvimento da educação brasileira devem ser valorizadas.
1: Eu sempre digo que você está acima de qualquer questão política ou partidária nesse país. Está em jogo a qualidade da educação para nossas crianças e jovens desse país. Temos muito ainda a fazer, muito caminho a ser percorrido.
0: O prêmio terá 8 categorias e regulamento posterior irá definir a forma e são dos vencedores. A proposta de criação do Prêmio Nacional da Educação Brasileira ainda será analisada pelas comissões do Senado.
2: Um projeto apresentado no Senado tipifica como ilícito o uso de emendas parlamentares para o financiamento de shows e apresentações. A medida pretende modificar a lei de improbidade administrativa para penalizar os gestores infratores de maneira mais dura e até mesmo com a perda da função.

0: apresentações artísticas seja enquadrado como ato que causa prejuízo ao erário. Essa modalidade de infração tem também como sanções a perda dos direitos políticos por até 8 anos, multa de até 2 vezes o valor do dano causado e o ressarcimento integral dos danos verificados.
1: É um dinheiro que se evapora e que, se for em equipamentos para o hospital, fica lá por anos, por décadas, né? E esse projeto nosso visa normatizar isso e considerar como improbidade administrativa, com punição.
0: O autor do projeto justificou ainda que a medida pode combater o superfaturamento e os desvios que costumam ocorrer nesse tipo de transação. Além disso, segundo ele, haveria diversas vezes um conflito de interesses, pelo fato de gestores usarem dinheiro público para contratarem bandas ou grupos que têm eles próprios como empresários. O projeto aguarda a destinação para discussão nas comissões do Senado.
2: Mais de 158 milhões de brasileiros estão aptos a votar nas eleições de 4 de outubro. O maior da história representa um crescimento de mais de 2 milhões de eleitores em relação a 2022. No primeiro turno, os eleitores vão escolher presidente da República, governadores, 2 senadores, deputados federais, deputados estaduais e distritais. A reportagem é de Rodrigo Rezende.
3: 158 milhões e 700 mil pessoas devem decidir os mandatários dos próximos anos para a presidência pública, governos estaduais e distrital, Senado, Câmara dos Deputados e Assembleias Estaduais. Em relação às eleições de 2022, houve um acréscimo de 2 milhões e 200 mil eleitores. As mulheres representam quase 53% do eleitorado e cerca de 3 milhões e 500 mil eleitores têm 18 anos ou menos. Do Tribunal Superior Eleitoral, ministro Nunes Marques, ressalta que a população brasileira é soberana para escolher seus representantes e definir o futuro do país.
4: O futuro da nossa democracia não será delineado por máquinas, mas milhões de brasileiras e brasileiros que depositam nas urnas sua mensagem de esperança, traduzida no voto direto, secreto, universal e periódico.
3: Os 3 maiores colégios eleitorais estão na região sudeste: São Paulo, com 34 milhões, Minas Gerais, 6 milhões e Rio de Janeiro, com quase 13 milhões de eleitores. 918 mil brasileiros vivendo no exterior para votar.
2: O senador Wellington Fagundes, do PL de Mato Grosso, defendeu o projeto de lei que permite a destinação de emendas parlamentares da saúde para o atendimento pré-hospitalar realizado pelos corpos de bombeiros militares. Na análise dele, a proposta reconhece que esse serviço é a rede de atendimento em saúde e amplia as responsabilidades de investimento na estrutura das corporações. Com trabalhos técnicos de Josival Souza, o Jornal do Senado fica por aqui. Acompanhe agora as notícias da Câmara dos Deputados. Boa noite.

0: 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Câmara dos Deputados. Câmara transforma em lei atendimento a brasileiras que vivem no exterior.
1: Herdeiros poderão retirar valores de até 40 salários mínimos sem inventário.
0: Comissão aprova inclusão digital de alunos com deficiência pública.
1: Boa noite. A Comissão de Educação aprovou a criação da Política de Alfabetização Digital das Pessoas com Deficiência. A repórter Pia Peçanha tem os detalhes da votação.
2: A Comissão de Educação da Câmara dos Deputados aprovou o projeto que institui a Política Nacional de Alfabetização Digital das Pessoas com Deficiência. Antes disso, o texto também passou pela Comissão de Defesa dos Direitos das Pessoas com Deficiência. A proposta tem como objetivo garantir o letramento digital de estudantes com deficiência da rede pública de ensino. Isso inclui desde o uso básico de computadores e internet, até ferramentas que auxiliam na comunicação, no acesso à informação e no desenvolvimento escolar. A relatora do projeto na Comissão de Educação, a deputada Maria Rosas, do Republicanos de São Paulo, destacou a importância da medida para promover a inclusão.
3: Aprovar essa Política Nacional de Alfabetização Digital, especificamente para as pessoas com deficiência, é um marco para que nós possamos trazer e falar na ação a pessoa com deficiência, dizendo: nós lutamos pela inclusão dos direitos da pessoa com deficiência.
2: Para isso, o projeto prevê a capacitação de professores e gestores, a adaptação dos métodos de ensino e investimento em infraestrutura tecnológica nas escolas,

0: como equipamentos e conexão à internet. A ideia é que a tecnologia deixe de ser um obstáculo e ser uma ferramenta de inclusão, como ressaltou a relatora ao afirmar que a transformação digital deve considerar as necessidades de todos os estudantes.
1: A transformação digital da educação somente se realiza plenamente quando contempla a diversidade dos estudantes e assegura a eliminação de barreiras que dificultam o acesso, participação e aprendizagem das pessoas com deficiência.
0: A política de educação digital para pessoas com deficiência também estabelece que o desenvolvimento dos alunos e da instituição deverá ser acompanhado bimestralmente. Segundo o autor da proposta, o deputado Carlos Henrique Gaguinho, do União de Tocantins, com mais acesso e preparo, os estudantes com deficiência podem ter mais autonomia nos estudos, mais participação nas atividades escolares e melhores oportunidades no futuro, inclusive no mercado de trabalho. O próximo passo para a aprovação da Política Nacional de Alfabetização Digital das Pessoas com Deficiência será a análise pela Comissão de Finanças e Tributação. Da Rádio Brasília, Cissanha.
2: Educação. Bibo Nunes do PL do Rio Grande do Sul é autor do projeto que proíbe a aprovação automática de alunos não alfabetizados nos 3 primeiros anos do ensino fundamental. O texto altera a Lei de Diretrizes e Bases da Educação Nacional e aguarda análise pela Comissão de Constituição e Justiça.
3: Tem que saber ler e escrever, isso é o mínimo. Escola é para educar, que acima de tudo o objetivo das escolas é a educação. Se não for educação, não tem nada. Espero que aprove para o bem da educação no Brasil. Não tem fundamento uma criança no primeiro, segundo, terceiro ano serem aprovados sem saber ler e escrever. Essa é a minha luta para melhorar de fato a educação no Brasil.
4: Bibo Nunes acredita que a promoção automática dos alunos serve apenas para melhorar indicadores educacionais. Na avaliação do deputado, a medida desestimula estudantes e professores, cria falsa sensação de aprendizado e compromete a qualidade da educação.
2: Justiça. Comissão aprova a proposta que permite até 40 salários mínimos para a retirada de valores a herdeiros. Até Júlia Lopes explica a atualização dos valores.
5: A Comissão de Finanças e Tributação da Câmara dos Deputados aprovou um projeto que atualiza para até 40 salários mínimos, o equivalente hoje a R$ 64.240, o valor que poderá ser liberado a herdeiros sem necessidade de inventário em cadernetas de poupança e fundos de investimento. A proposta foi apresentada pelo deputado Celso Russomano, do Republicanos de São Paulo, e altera a lei que trata do pagamento a dependentes ou sucessores de valores não cedidos em vida pelo titular, como restituições do imposto de renda e outros tributos. A regra vale para casos em que não há outros bens sujeitos a inventário. No texto, o autor explica que, nesses casos, os herdeiros costumam utilizar os valores recebidos para cobrir despesas como impostos, custas judiciais e honorários de advogados, entre outros gastos. O relator da proposta, deputado Hildo Roge, do MDB do Maranhão, afirma que a atualização é necessária porque a legislação atual utiliza como referência a obrigação do Tesouro Nacional, a OTN, que não existe mais, o que gera dificuldades de interpretação.
6: Essa regra já existia, só que como ele estava estipulado, referenciado em cima de um título do governo, que era a antiga OTN, e como a OTN não existe mais, não existia mais a referência de quanto poderia ser pago de forma imediata para a viúva, ou para o viúvo, ou para o filho. Então isso impedia a evolução e a cidade e a rapidez da transferência desses recursos de uma conta para a herdeira. E isso é facilitado agora.
5: Além disso, a proposta altera o Código de Processo Civil para estabelecer que o juiz não poderá negar o pedido de gratuidade da justiça apenas com base na renda de um herdeiro ou na posse de um imóvel. O projeto, que busca atualizar o limite a ser retirado por herdeiros em cadernetas de poupança e outras aplicações no valor até 40 salários mínimos, segue em análise na Comissão de Constituição e Justiça. Da Rádio Câmara de Brasília, Júlia Lopes.
2: Economia.
4: A Câmara aprovou proposta que garante imunidade tributária aos templos religiosos e suas entidades próprias, também sobre tributos incidentes no consumo de bens e serviços. Marcelo Crivella, do Republicanos do Rio de Janeiro, afirma que a medida regulamenta um direito já previsto na Constituição.
7: Essa é a grande, eu diria, notícia para os templos religiosos, é fazer com que a imunidade prevista na Constituição Federal se torne realidade com relação

0: são aos tributos que incidem no consumo de bens e de serviços. Essa PEC foi aprovada no plenário com 385 votos favoráveis, 93 votos contrários e 7 abstenções. Portanto, teve ampla maioria.
1: Na opinião de Marcelo Crivella, a medida pode reduzir os custos de igrejas e instituições beneficentes na aquisição de equipamentos e insumos utilizados em atividades religiosas, assistenciais e sociais. A proposta agora será analisada ao Senado.
2: Eleições. Depois de ser aprovado na Comissão de Constituição e Justiça, o projeto que aumenta o prazo para transferência de domicílio eleitoral para ser votado pelo plenário da Câmara.
1: A proposta é para comprovação de vínculo com a localidade, como informa a repórter Silvia Munhato.
3: A Comissão de Constituição e Justiça da Câmara aprovou o projeto que amplia de 150 para 180 dias antes das eleições o prazo final para o pedido de transferência do domicílio eleitoral. Pelo texto, o tempo de residência mínima no novo município também muda de 3 para 6 meses. A deputada Júlia Zanata, do PL de Santa Catarina, relatora do texto, foi favorável à mudança.
4: A prática do turismo eleitoral, a transferência fraudulenta de domicílio com fins meramente eleitoreiros, constitui uma burla, corrói a representatividade democrática e a soberania popular em sua dimensão municipal. O voto é o exercício de soberania localizado e a fraude de domicílio rompe o nexo da pertinência essencial entre o eleitor e a comunidade política local, cujos rumos ele pretende.
3: A proposta também altera a forma de comprovação de vínculo à localidade. Será exigida a apresentação de comprovante de residência oficial em nome do eleitor, como contas de água, telefone fixo ou correspondência oficial de órgãos governamentais. A lei atual permite a comprovação por meio de declaração do próprio eleitor ou outros meios que forem considerados convincentes pelo juiz eleitoral. Da Rádio Câmara de Brasília, Silvia Munhato.
2: Desenvolvimento Regional.
5: Rodrigo Hollenberg, do PSB, teme que o empréstimo de 6 bilhões de reais feito pelo governo do Distrito Federal para cobrir o rombo do Banco de Brasília, no caso Master, comprometa a saúde e a educação públicas. Por isso, o deputado acionou a justiça em defesa de crianças e famílias atípicas.
6: Nós, então, oficiamos ao Ministério Público do Distrito Federal e Territórios, solicitando que determine que o governo do Distrito Federal faça concurso para orientadores educacionais para que essas crianças, esses jovens com deficiência, possam ser acolhidos adequadamente na rede pública de educação do Distrito Federal. Do mesmo modo, nós estamos solicitando ao governo do Distrito Federal que realize a contratação de médicos, de enfermeiros, de técnicos de enfermagem, que garantiu atendimento a essas famílias.
1: Presidente da Comissão de Defesa dos Direitos das Pessoas com Deficiência, Rodrigo Hollenberg, relata o drama de famílias sem atendimento adequado e lamenta a falta de concurso para orientadores educacionais no Distrito Federal desde 2017.
2: Previdência.
5: O tempo para a aposentadoria de policiais militares e bombeiros vai ser reduzido. Uma proposta aprovada pela Câmara permite que os estados e o Distrito Federal tenham leis locais para diminuir esse prazo. Confira na reportagem de Maria Neves.
7: Aprovado na Comissão de Constituição e Justiça da Câmara dos Deputados, projeto que reduz o tempo de serviço policial e bombeiros militares para ter direito à aposentadoria integral, pode seguir para o Senado. Pela proposta, os estados poderão editar legislação própria para reduzir em até 5 anos o tempo mínimo de exercício na função para receber proventos integrais. O autor do projeto, o deputado Júnior Amaral, do PL Mineiro, argumenta que a medida busca trazer justiça para policiais e bombeiros militares que trabalham em condições difíceis e são pouco valorizados.
8: Os profissionais de segurança pública no Brasil já sofrem com falta de retaguarda jurídica, já sofrem com falta de logística adequada para trabalhar, já sofrem com baixos salários. Então essa questão da previdência é algo mínimo que a gente pode fazer aqui na Câmara dos Deputados para impedir que esses homens e mulheres sejam ainda mais desprestigiados, como infelizmente são historicamente no nosso país.
7: Atualmente, a lei exige 35 anos de serviço para militares receberem a aposentadoria convidada.

0: esse tempo, pelo menos 30 anos em atividades militares. Com o texto aprovado, o período mínimo de atividade militar poderá cair de 30 para 25 anos. Na regra de transição vigente, militares que ingressaram no cargo há mais tempo, antes de 2020, e ainda não cumprem os requisitos, têm de contar pelo menos 25 anos de serviço militar, mais um pedágio. Eles devem trabalhar mais 4 meses para cada ano que falta. A proposta também permite que os estados reduzam o tempo de pedágio para 20 anos por lei local. Da Rádio Câmara de Brasília, Maria Nery.
1: Tarcísio Mota, do PSOL do Rio de Janeiro, apresentou projeto que estabelece regras para a aplicação de recursos dos regimes próprios de previdência dos servidores públicos. A proposta busca reduzir custos financeiros e aumentar a segurança do dinheiro destinado às aposentadorias.
2: Nós não podemos deixar que os institutos de previdência e os governos apliquem os recursos dos servidores em bancos que não têm condições de garantir a liquidez e garantir a rentabilidade e garantir que esses recursos não serão perdidos. Então a proposição desse PLP é de que os institutos de previdência de cada município brasileiro e dos estados brasileiros, eles tenham um limite, que 80% dos recursos dos servidores sejam obrigatoriamente aplicados em títulos que estão lastreados no Tesouro Nacional e em bancos públicos que dão garantia que esse recurso não será perdido. E os demais 20% sejam aplicados em critérios muito rígidos de solidez dessas instituições financeiras.
3: Segundo Tarcísio Mota, a medida evita perdas em aplicações de alto risco e garante maior segurança aos recursos descontados de cada servidor. Ele argumenta ainda que o texto influencia de interesses políticos e financeiros na gestão dos fundos previdenciários dos servidores.
1: Habitação. Padre João, do PT de Minas Gerais, defende a aprovação de projetos que incentivam cooperativas habitacionais a participarem do Minha Casa Minha Vida. Ele avalia que a contribuição dessas entidades pode ampliar o acesso à casa própria com unidades mais acessíveis e de melhor qualidade.
4: Então temos que continuar avançando e avançando também com a nossa relatoria, com o projeto de lei que garanta a autogestão. Ou seja, além da responsabilidade e exposição de estados, do Distrito Federal, municípios, a sociedade civil organizada em forma de entidade ou cooperativa poder não só construir as moradias na forma de autogestão, mas outros equipamentos importantes para a comunidade.
3: Padre João observa que o déficit habitacional atinge quase 5 milhões e 200 mil famílias no país. Ele afirma que a autogestão dá segurança jurídica a experiências já existentes e construir equipamentos comunitários nos empreendimentos habitacionais.
1: Segurança Pública. A proposta que transforma em lei o atendimento a brasileiras no exterior. Saiba mais sobre o assunto na reportagem de Paula Bittar.
5: A Comissão de Constituição e Justiça da Câmara aprovou uma proposta que transforma em lei a política de atendimento a brasileiros que vivem no exterior por espaços da mulher brasileira. A iniciativa, desenvolvida pelo Ministério das Relações Exteriores em consulados brasileiros, oferece orientação e apoio especializado com prioridade a mulheres em situação de vulnerabilidade. Entre os objetivos da política estão o combate à violência doméstica, a orientação sobre direitos e o apoio à capacitação profissional, ao empreendedorismo feminino e ao aprimoramento educacional. O texto também prevê que o atendimento poder contar com profissionais especializados e instituições parceiras em áreas como imigração, direito de família, legislação trabalhista e previdenciária, apoio psicológico e capacitação linguística, educacional e financeira. A proposta está a implantação dos espaços da mulher brasileira ocorrerá de forma gradual, conforme a avaliação do Itamaraty. A prioridade será dada às localidades onde houver maior necessidade de reforço do atendimento às mulheres, conforme a disponibilidade de orçamento, funcionários e de espaço nas repartições consulares. De acordo com dados do Ministério das Relações Exteriores, a rede consular brasileira realizou 1.556 atendimentos a brasileiras vítimas de violência doméstica de gênero no exterior em 2023. Segundo a relatora na Comissão comissão, deputada Maria do Rosário, do PT do Rio Grande do Sul. O projeto garante a segurança jurídica de uma prática que o Itamaraty já desenvolve com...

0: Os objetivos específicos da criação desta espada da mulher brasileira é o combate à violência doméstica, é a defesa das imigrantes contra a discriminação e a orientação a elas para a salvaguarda dos seus direitos humanos, é o apoio ao empreendedorismo feminino, o apoio ao respeito, o aprimoramento educacional. Então, estas mulheres brasileiras passarão um apoio maior dentro dos consulados como mulheres. E esse trabalho, sinceramente, será muito importante para a valorização das mulheres e tranquilidade das suas famílias que se encontram aqui no Brasil.
1: O projeto que transforma em lei a política de atendimento a brasileiras que vivem no exterior por meio dos espaços da mulher brasileira já pode ir diretamente para o Senado, a menos que haja recurso para votação antes pelo plenário da Câmara. Da Rádio Câmara de Brasília, Paula Bittar.
2: Meio Ambiente.
3: Delegado Palumbo, do Podemos de São Paulo, é autor de projeto de lei que aumenta a punição para quem maltratar animais. O deputado explica que a proposta eleva a pena máxima de prisão dos atuais 5 para até 12 anos para os condenados por esse tipo de crime.
4: Nós estamos lutando. O meu projeto estipula uma pena de até 12 anos de cadeia. O indivíduo que maltrata um animal tem que ficar encarcerado, de preferência trabalhando para pagar o próprio sustento. É assim que a gente trata criminoso, gente desalmada, que não tem coração, que maltrata os animais. Se esse projeto for aprovado, eu espero que seja, nós estamos lutando para isso, o criminoso que maltratar animal vai ficar 12 anos enjaulado, que ele tem que ficar.
5: Delegado Palumbo argumenta que a legislação atual não consegue manter presos os autores de maus tratos. O parlamentar também destaca sua atuação em defesa da causa animal e cita outras iniciativas apresentadas por ele ao longo da vida pública.
3: Termina agora o Jornal Câmara dos Deputados, produzido pela Rádio Câmara, com trabalhos técnicos de Everson Urani e a apresentação de José Carlos Andrade e Luciana Vieira. Uma boa noite para você.
5: Ótima noite. Voz do Brasil volta amanhã.
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6: Vinte e duas horas e...
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0: os ouvintes aqui da Cultura. Semana chega ao seu final e a gente tem, pessoal, uma ação boa de nuvens acontecendo aqui por São Borja e pelas áreas da fronteira. Uma nebulosidade que permite determinados momentos aberturas de sol, mas em outros deixa o céu mais encoberto. E à medida que a sexta-feira ocorre, desta forma nós vamos indo, com temperaturas do período da tarde, se aproximando de 18, 19 graus, não muito mais do que isso, é um pouquinho mais amena. Bom, pessoal, no decorrer deste sábado, nós vamos ter o sol também aparecendo, mas de novo, tem momentos um pouco mais nublados. Durante a próxima noite, ao amanhecer do sábado, nós temos temperaturas um pouco baixas, em torno de 10 graus, mas à tarde, e assim a gente vai mesclando momentos de nuvens com aberturas de sol. Quanto mais para o final do sábado, mais encoberto vai ficando, o tempo vai ficando instável, porque especialmente na madrugada, amanhã de domingo, tem previsão de chuva. Não chove o domingo inteiro, intercala ao longo do dia períodos de melhoria, mas fica instável. E as temperaturas na tarde do domingo se aproxima de 21, 23 graus. Um abraço para todos, informações do tempo, da Itsu, Leandro Buchowski.
1: 12:39
2: minutos. 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

0: 22:51.
1: 15 graus.
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1: 23 horas e 4 minutos. Em grau.
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1: Agora 11:07, temperatura continuamos aí com 15 graus, uma boa noite, seja bem-vindo. Sabe que o Caissara Confidencial, ele recebe, né, com carinho, você sempre é bem-vindo aqui. Bem-vindo para contar um pouco da sua história também, os seus sentimentos, o que passa nesse coraçãozinho aí, o que você já viveu também, né? Não tem história, mas eu recebo aqui, eu tô, os homens também agora estão se manifestando, antes eram as mulheres, né? Mas aí já tem aqui o Ramos e outros que daram. Hoje o Celso, acho que é a primeira vez que ele participa. Sim. Ele fala que existem amores que não cabem em fotografias, porque nunca foram feitos para serem lembrados pelos olhos, foram feitos para serem lembrados pela alma. Eu ainda dito que algumas pessoas entram na nossa vida para nos mostrar quem realmente somos. Elas não chegam para ocupar um lugar. Elas chegam para construir um universo inteiro dentro de nós. E quando partem, levam apenas a presença, porque tudo que viveram conosco continua respirando dentro do coração. É estranho, o tempo para, as estações mudam, a vida segue, mas existem sentimentos que permanecem intactos, como se Deus tivesse escolhido um pequeno espaço da nossa alma para guardar aquilo que foi verdadeiro. Talvez amor nunca tenha permanecido ao lado, talvez amar sempre tenha sido sobre permanecer dentro, porque quem vive um amor de verdade nunca volta a ser a mesma pessoa.

0: Sara, confidencial, 11:24. Como é que está a tua noite, hein? Tá tudo bem? Se tá na Caiçara, tá bem, né?
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0: Olha, daqui a pouco nós vamos ter aqui os presságios, o que, que vai acontecer amanhã, hein? O horóscopo completo pra ti aqui. Vamos ver quem tá por aqui, boa noite, Paulo. Cindo Quintana, quero uma música com Fábio Júnior, junto com a saudosa Bonnie Tyler, e oferecer para todos que estão na sintonia. Aí, ó, te mexe com o cinto, rapaz. Sabe bem, hein? Elefante, boa noite. Quero ouvir Martinho da Vila. Mulheres, sou a Maria da Graça. Um abraço, Maria da Graça. Olá, Fante, boa noite. Aqui, a Pati. Estou de plantão. Guerreira, vamos lá, né? Plantão aí. Não sabe que a Caiçara tá aí sempre, né? Quero uma música do Natan. Vamos ver se eu tenho aqui, tá? Tá bom? Se não tiver, tiver uma outra. Boa noite, Paulo Fante, sou a Cleidi do Jardim Planalto, quanto tempo, tá tudo bem? Quero ver uma música, ah, é do, a minha memória é uma coisa, né? Mas indique, não é do César de Paulinho, acho que é Chico Rei Paraná, né? Acho que é Tranque a Porta e Me Beija, é isso, mas acho que é com Chico. Tem mais aqui, oi, boa noite.
2: Boa noite.
0: Tudo
2: Paulo
0: bem?
2: Fante. Eu sou a Neida do Guaíba.
0: Tudo bom, Neida?
2: Já estou deitada, deito, levando. Caiçara. Amo sim. Todos vocês da Caiçara. Adoro escutar as notícias, o horóscopo, tudo da Caiçara.
0: Certo.
2: Se for possível, eu gostaria de. Eu escuto até uma. Tipo, eu vou dormir. Depois, às 4:30, eu começo a escutar.

0: não.
1: Aí recomeça tudo de novo.
0: Eu gostaria de escutar uma música do Eduardo Costa.
1: Certo.
0: Das bem antigas dele.
1: Tá bom.
0: São bem romântica, né?
1: Uhum, bem.
0: Uma boa noite.
1: Ô, Cleide, obrigado.
0: Pra todos.
1: Uma boa noite, brigadão pela companhia, né? Quase 24 horas, né? Só não dormir 24, mas ela, como ela vai dormir depois, né? Paulo Fante, sua Edinédia, Rui dos Ratos, gostaria, se possível, enviar esse poema pra mim. Ah, olha, eu não sei se eu sigo aqui, bom ver, tá? Que é meio complicado aqui. Amo todas as coisas, por isso as deixo livres. Voltarem é porque um dia as tive, se não voltarem é porque nunca as possuí. Do tempo do questionário, né? A antiga mais marcou, que trouxe pra minha vida. E é algo que marcou. Ele falou tudo que passei por 9 anos. Ah, tá. Uhum, tá certo. Ela falou do poema que eu falei anteriormente, né? E mandou esse trechinho aqui também, que é bem, né? Fala muita coisa, né, minha amiga? Edneia de Oito Ratos. Obrigado, Edneia. Vou ver se consigo aqui, tá? Boa noite, Paulo. Quero a música Nikita do Elton John. É a Iguacira. Oi, Iguacira. Boa noite. Iguacira lá de Cachoeirinha, né? Aliás, tem duas. É a Iguacira e a Guacira, né? Boa noite, aqui é a Nara de São Borja. Alô, São Borja. Estou ligadinho aqui na Caiçara. Um abraço aí, Nara. Quem mais? Johnny Jobim, já tá ligadinho aí, Johnny. É nós, rapaz. Continua ligado aí na Caiçara. Quem mais? Buenas. Tocas. Seu Veneno, com Sérgio Serginho. Boa, Seu Veneno, com Sérgio Serginho. É o Matheus Silva, de Cachoeira do Sul. Ó, o pessoal lá em Cachoeira do Sul, Matheus, grande abraço, obrigado. Boa noite, Pante. Quero escutar uma música com Wesley Safadão, dedicar para Sofia, do bairro Chapéu do Sol, e para quem assina o Augusto, de Morungarva, Cerro Azul. Olha aí, rapaz, grande abraço aí pro seu amigo aí, o Augusto, né? Encontra aqui uma do Wesley Safadão pra Sofia, tá bom? E a gente segue aqui na Caiçara.

0: Martinho da Vila, mulheres, aqui no nosso Caiçara. Atenção, agora 21 para meia-noite.
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1: Agora 15 para meia-noite, Caissara, confidencial. E chegou aquele momento da gente conferir aqui.
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1: Então, vou falar para você, Áries, que a tua sexta-feira vai ser difícil. Ó, no trabalho, os riscos de perdas financeiras por uso do dinheiro, hein? E no amor, um reencontro balançará seu coração. Olha só, quem será esse encontro, hein, ô Áries? Conta pra gente aí, né? Alguém vai balançar teu coração, hein? Saúde, risco de problemas intestinais. Olha aí. Número 88 e a cor é vermelho, Áries. Outono, vai ser um dia bom, a tua sexta-feira. É, no trabalho, faça somente negócios que você julga seguro e sem arriscar as suas economias, tá? No amor, diante de uma nova amizade, poderá surgir um novo amor. Saúde boa, número 193 e a cor é verde. Gêmeos, olha, vai ser uma sexta-feira boa. No trabalho, um dia bastante rotineiro em que os acontecimentos não poderão abalar você. Já no amor, controle seus ciúmes. Saúde boa. Número 882 e a cor é bege. Gêmeos. 13 para meia-noite.
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1: Bom, João, eu recebo aqui do Matheus, né? Matheus Texto, é isso? Rapaz, os homens se manifestaram hoje, né? É, eu tava dizendo que é só as mulheres. Agora os homens também mostraram que eles também têm sensibilidade na hora de escrever, né? E ele fala, parceria da vida, né? O amor verdadeiro não nasce para preencher um vazio, mas para somar caminhos. Ele não é um remédio contra a solidão, e sim uma escolha consciente de caminhar lado a lado. Relação é parceria. Duas histórias que se encontram e decidem escrever capítulos juntos, sem apagar o que cada um já viveu. Amor verdadeiro é aquele que não aprisiona, mas liberta. É encontro. Não é solução, é escolha. É a coragem de quero estar com você, não porque preciso, mas porque a vida ao seu lado é mais rica, mais leve, mais cheia de sentido. É isso. Aí, ó. Valeu, Matheus.

0: programa. Um minuto para meia-noite, Caiçara.
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0: Agora eu vou falar aí para você, Câncer, que amanhã, né, já tá quase, estamos quase na madrugada da sexta, que vai ser uma sexta-feira boa. No trabalho, uma maneira de ser otimista, o otimismo e disposição poderão despertar a inveja dos colegas, olha aí. E no amor você deve falar de seus medos no relacionamento. Abre seu coração, tá bom, Câncer? Saúde, evite o fumo, número 42, e a cor é cinza. Falando para você, Leão, olha, difícil. No trabalho, é bom evitar tratar de negócios importantes e muito menos assinar qualquer tipo de documento, tá? No amor, desligue problemas familiares. Saúde regular, número 210, e a cor é vermelho, Leão. Vou falar para você, Virgem, que vai ser uma sexta-feira favorável. No trabalho, bom dia para pensar e agir no sentido de pagar dívidas antigas. Olha aí, aquelas pendências, né? Que você sabe, né, Virgem? No amor, chances de conhecer alguém que lhe despertará paixão. Se for a situação que você está vivendo, há essa grande chance de você conhecer essa pessoa. Saúde boa, número 38, e a cor é amarelo, Virgem. Meia-noite em ponto aqui na Caiçara.
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0: O Gasparzinho por aí, é? Olha só, que o Gasparzinho mandou o Ricardo
3: boa
0: aqui.
3: Boa noite, meu amigo.
0: Boa noite. Fante. E aí, Gasparzinho, o que tá fazendo
3: tô
0: aí?
3: Tô indo pra casa agora.
0: Indo pra casa, é.
3: Em casa.
0: Olha essa hora, é?
3: Quem é que botou essa música aí, Mulheres aí do Brasil?
0: Ah, mano, teve várias que pediram. Aí.
3: Tem tudo a ver com a minha vida.
0: É mesmo?

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5 horas, 1 minuto, pronto das 5, desta sexta-feira. Isso mesmo, né? Já estamos fechando a semana, passou rápido. Essa semana, hoje 24 de julho de 2026, dia 20 de julho, portanto, a programação da 1260 a partir de agora, nos rádio aqui, na programação, né, o Amanhecer na Cultura. O programa é esse de segunda a sexta, das 6h55, vamos ao ar até 5h, manhãzinha, né, da manhã desta sexta-feira, 24 de julho, estamos avançando já para o final de julho, e aí os dias também começam a amanhecer mais cedo, né? Já pendendo para o mês de agosto, começa a amanhecer mais cedo, e as tardes, durante as tardes aí também já começa a escurecer um pouquinho mais tarde, pouco também, durante o inverno, claro, o sol sai por volta das 7h30, 7h e pouco da manhã, e aí vai também aumentando os dias, o inverno, né? Que o inverno está chegando ao fim, né? Já estamos ainda durante o mês de inverno, vai até o mês de setembro, mas dessa forma se aproximando mais mês de agosto. A partir de agora, portanto, vamos interagir com os nossos ouvintes. O pessoal já está começando a enviar seu recado, sua mensagem aqui para a programação, com a madrugada de temperatura friozinha, né? 12 graus nesse momento, a sensação térmica de 10 aqui no centro da cidade de São Borja. A partir de agora, portanto, no seu rádio, vamos trazer algumas informações, notícias também, de interesse aos para Toro Passo, localizado no bairro Piraí. Toro Passo, nosso bom dia, desejando um excelente final para toda a equipe. 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Informação daqui a pouquinho também sobre o Uruguai aqui em São Borja, né? Do Rio Uruguai que preocupa as cheias aí, também com relação às estradas do interior do município, não sei se tem algumas, né? O pessoal até mesmo pode nos colaborar e também trazer esta informação aqui para a gente vai informando aos nossos ouvintes. O nível do Rio Uruguai, vamos começar aqui rapidamente. 11,05 metros, está crescendo aí na medição das 4h30 da madrugada, está com 11,05 lá em Garruchos. Aqui em São Borja, 8,88 metros, ele cresce, né? Então, já se aproximando dos 9 metros aqui em São Borja. A última medição, acho que foi mês passado, né? No início de julho, que teve aquela cheia, chegou próximo a 10 metros. Então, infelizmente, aí, segundo informações, deve ultrapassar aí a última cheia que teve aí no Rio Uruguai. Começando com o Monarcas, aqui na programação Amanhecer na Cultura. 12 graus de temperatura, são 5 horas e 5 minutos.

se já está atacando com essa medição. Um forte abraço, João Dornelles, Uber Rural, né? Não temos informação sobre o Juntando Santana. O pessoal, se estiver nos ouvindo, podem nos repassar. Já tinha água na estrada. Ah, sim, conforme o horário, então já passou toda a madrugada, né? Possivelmente deve ter crescido bem mais agora. Uruguai, né? Se aproximando já dos 9 metros. Ah, é 8,5. Ontem a gente anotou aqui. É em Santa Luzia, 8,50. A segunda informação, acho que foi da Mari ontem, né? No Salce com 8 metros, 8,50, então já deve estar atacando lá em Santa Luzia. Isso mesmo. Obrigado, então, seu João Dornelles, né? Tá certo, obrigado aí também pela colaboração. Bom dia, Magari. Bom dia, amigo Alberi. Boa sexta-feira pra você. Magarino, igualmente. Tendo uma boa sexta-feira junto aos familiares e amigos, né, Magarino? O seu Dorval também, a gente agradece. Bom dia. Bom dia, bom dia, obrigado. Ok, obrigado, igualmente. Nos mandou aqui um áudio. Bom dia também ao seu Jair Gaúna, né? Lá na Maragata. Obrigado, seu Jair. Também, seu Jair Pereira. A gente agradece pela audiência e sintonia aqui na programação da Cultura. E lembrando também que está a gente está com agora há pouco, 300, né? 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E o ouvinte pode interagir através do nosso WhatsApp, também no WhatsApp aqui da emissão 996731260, né? A rádio da comunidade São Borgense. Também o ouvinte enviando seu recado, sua mensagem pra gente, nosso muito obrigado. Hoje, sexta-feira, 24 de julho, 30º do ano, né? De janeiro até agora já se passaram 208 dias. A fase da lua é crescente. Dia Nacional da Iluminação Elétrica, dia do calouro. Daqui a pouco vamos destacar algumas cidades, né? E também datas de nascimento de algumas personalidades, portanto, nas chamadas datas históricas. O pessoal que está nos apoiando, São Mercedes, Rincão de São Miguel, São Marcos, Nossa da Barca também. Nosso muito obrigado, Camargo, no Caçacã, Donato. O Elfer, né, que traz aí o melhor da música do Francisco Vargas, depois criou dos Pampas, formação Amanhecer na Cultura. 5 horas, 12 minutos, temperatura 12 graus.

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E a hora certa, 5h17, a temperatura no centro de São Borja, 12 graus. Crioulo dos Pampas.

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programação 1260 aqui da Cultura M. O programa ia ser na Cultura. Vamos dar um recado aqui também sobre a programação do Seu João Brasil depois de amanhã, né? Domingo, dia 26 de julho, o Piquete Silva de Lá está convidando para todos para a seguinte programação com churrasco e acompanhamento ao meio-dia. Às 14h, ninguém era animado pelo grupo Os Mensageiros. Mas antes, né? A partir da 13h, tem um programa Voltando à Querência, aí do colega Aládio Fiorin, juntamente com Salvador Machado. Vai nosso bom dia para o Salvador. Então, Aládio apresenta Voltando à Querência, da 16h, domingo. Não será permitido dançar de chapéu, boné, bermuda ou minissai. Tem uma programação da 16h, Voltando à Querência. Tem almoço, churrasco e acompanhamentos, né? E a domingueira, a partir das 14h, com o grupo Os Mensageiros. A programação da 1260, trabalhando em... 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Toro Passo, agronegócio na programação, na companhia aqui da 1260. São 5h24, daqui a pouco também tem o destaque para a previsão do tempo. Chega com Leandro Buchowski da Metsul e destacando, né? Falando sobre o tempo e o nível do Rio Uruguai. Porto Mauá está com 12,70, 12,70 em Porto Mauá, já está baixando, baixou bastante em Itapiranga, hein? Itapiranga chegou a mais de 11 metros, né? Está com 7,92, baixando bastante, portanto, desde ontem, agora são 4,15, Itapiranga 7,92, Porto Mauá 12,70, e a projeção que deve começar a estabilizar, baixar a partir de hoje, né? Lá em Porto Mauá, portanto, deve começar a baixar, mas é bastante grande, as cheias aí ainda deságua.

em Garrucho, São Borja, Itaqui também, né? Itaqui também é grande enchente, pode atingir alguns moradores. Em Garruchos, 11,5, está crescendo, e são 8,88 metros, ainda cresce. Dona Nancy, nosso bom dia, obrigado pela sua audiência. Professor Armando Tavares, né? Bom dia, professor, uma boa sexta-feira junto aos amigos e familiares, né? A dona Nancy pediu uma alimentação boa hoje também, a música aí do trio Parada Dura, chegando na programação da cultura. Antes também tem mais recados dos nossos ouvintes, pessoal que já estão chimarreando, na audiência Roseli. De Oberi, depois dela, roda a música do Sabiá, Piquete Santo Antônio, oferece para o meu pai Odilon, também para a mãe Elza, né? O tio Antônio, a tia Denise, o Arlindo, faz que moram em Bento Gonçalves e estão escutando. Tá certo, obrigado Roseli pela audiência. Bom dia, Oberi, um maravilhoso abraço, manda um alô aí para todos. E quando está metrado a Mari do Rincão de Santana? A gente informou aqui, Mari, está 8,88, possivelmente já está atacando já a Santa Luzia, né? Bom dia, uma boa sexta-feira para o Betão lá de Novo Hamburgo. Quanto tempo, né, Betão? Obrigado aí pela audiência. 5h26, 12 graus a temperatura.

0: aqui para 1260, aqui a programação da Cultura nesta madrugadinha. O Chá chega então com a projeção do tempo para esta feira, para o final de semana também, quem sabe para isso dá para uma semana.
1: Bom dia. Os ouvintes aqui da Cultura. Já chega ao seu final e a gente tem, pessoal, uma variação boa de nuvens acontecendo aqui por São Borja e pelas áreas. Uma nebulosidade que permite determinadas temperaturas de sol, mas em outros deixa o céu mais encoberto. E a mesma coisa, com temperaturas do período da tarde, se aproximando de 18, 19 graus, do mar, isso acaba sendo mais amena. Bom, pessoal, no decorrer deste sábado, nós vamos ter o sol também aparecendo, mas de novo, momentos um pouco mais nublados. Na próxima noite, ao amanhecer do sábado, nós temos temperaturas um pouco baixas, em torno de 10 graus, mas à tarde 20. E assim a gente vai mesclando momentos de nuvens com aberturas de sol. Quanto mais para o final do sábado, mais encoberto vai ficando instável, porque especialmente na madrugada e amanhã de domingo, tem previsão de chuva. Não chove o domingo inteiro, intercala ao longo do dia períodos de melhoria, mas fica instável. E as temperaturas na tarde do domingo se aproximam de 21, 23 graus. Um abraço para todos, informações do tempo da Metsul, Leandro Buchowski.
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0: Trazendo a íntegra, né? São 5 horas mais 36 minutos, 5 de 12 graus, né? Sensação de 11 graus. Manhã de temperatura baixa, né? Bastante pouco de umidade, mas devemos ter aí uma sensação. Pessoal, felizmente, o pessoal precisa aí para, devido à intensa umidade, né? Nesses últimos dias. Nosso bom dia, dona Carmen Gaúna, né? Bom dia, Alberim. Manda uma música do Pedro Ortaz para meu esposo Juarez Silva. Sim, está de aniversário hoje. Carmen Gaúna, do bairro do Passo. Obrigado, dona Carmen, aí pela companhia, né? Também indo aqui da cidade, indo lá para o interior. Nosso bom dia para o Deisson Pereira, né? Puta, toca para nós, está faltando homem no campo com o tio Novo Araújo. Está na Várzea Grande, né? Já está pegando um pouco de tempo por aí, né? Obrigado, Davidson, na audiência da programação da Cultura. Então está ligado na 1260. Infelizmente a projeção deve ser maior que a enchente interior, chega dos 10 metros, né? O nível do Rio Uruguai.

Uruguai, aqui em São Borja. Nosso bom dia para Roseli. Ah, sim, já a gente já enviou esse recado, né, Roseli? A gente agradece, portanto, pela audiência e sintonia nos 1260 aqui da Cultura, trazendo a música, informação no seu 1260. Nosso bom dia também para o seu Jadir, né? Lá na fazenda, aí na Granja São João, né? Seu Jadir, quem vai para o Itaqui, já no município do Itaqui, a Carmen, os familiares. Obrigado, seu Jadir, pela audiência aí no interior do município, ligados na programação aqui da Cultura. Alô, Hilton, né? Obrigado, tudo de bom aí na Bela Vista. A gente agradece pela audiência do Bolo, também a Dona Lúcia. Só do transporte, já, não sei se hoje ainda tem o transporte, já pegando as férias, a gente desejando boas férias aí, né? O pessoal aproveitando, descansando um pouquinho mais. Aquele hábito de acordar cedo, nas madrugadas, tomaram seu chimarrão, eles continuam acordando, mesmo assim, um radinho da cabeceira cama. Marlon Quevedo, lá na Timbaúva. Obrigado, Marlon. Tudo é bom? A gente agradece pela audiência. Para Três Tentos, Mercado da Casa, Produtos Calmidor, Toro Passo Agronegócios, JLA Energia Solar, o Tiju. Obrigado, Tiju. Todo o pessoal aí, os amigos, colegas, a gente agradece pela audiência. Pedro Hortaça e Tio Novo Araújo aqui na programação, o Amanhecer. Temperatura na marca dos 12 graus, 5 horas 38 minutos.

chegando aí de Novo Araújo, uma alusão para o Eloy Araújo, se estiver nos ouvindo, na cidade, no interior, 5h42, hora certa de temperatura para o mercado da casa. Temperatura 12 graus.

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1: Madrugada, a gente agradece pela audiência.

0: 3, para todos, vai resolver, a audiência e sinto a programação. O Amazonas, observando, teve inclusive no boletim anterior do Leandowski, né? Previsão de temperatura tem dias de 20 milímetros, né? E então será uma semana de tempo instável, semana, segunda, terça e quarta, tempo marcando chuva, né? Temperatura de sol, mas para o outro sábado e domingo, no outro final de semana, já do mês de agosto, dia 2 de agosto. Vamos aguardar então. Aliás, tem inclusive de um site da Argentina, de altos volumes, até o Santa Catarina, né? De 200 milímetros de chuvas aí durante este período. Vamos aguardar, né? 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
0: Está aí, portanto, eu e também o Cícero Calmo é aproximado dentro do Cícero. Estou com algumas informações daqui a pouquinho, né, sobre o jornal Correio do Povo, também os produtos, cotações do Natanael. Nosso bom dia, Natanael. Também toda a equipe aí dos frentistas, né? A gente agradece a sintonia na programação aqui da CUP. Mais uma vez atualizando o nível do Rio Uruguai. A gente abriu aqui a programação em Garrucha, estava 5, né? Agora atualizando com 10, 11 com 10, São Borja. A gente abriu aqui a programação 11 com 88, agora 11,86 com 86, 8 com 88, 11 com 10, além da Rússia. Aqui em São Paulo, chegou aí a mais de 11 metros, agora 7,92. Vamos trazer mais um destaque musical, chega a Gauchinha da Campanha. Nosso bom dia, os nossos ouvintes lá de Taluzia, localidade de São Ramão, Nico Machado, Dona Bete, Luiz Antônio Godói, Dona Alcenida, né? O seu Neu também, Dornelles, né, Nico? Sempre na audiência aí da programação.

temperatura para o mercado da casa, faltando 4 minutos para 6 da manhã. Chegando aí na Rede Santo Antônio, né, com o Sabiá. E a 12 graus aqui na Riachuelo, centro de São Borja. É a programação, o Amanhecer na Cultura.

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2: 6 horas e 3 minutos, 6 e 3, aqui na programação da 1260, o Amanhecer na Cultura, trazendo a música, informação, nosso Botes, né? Está em seguida trabalhando no ateliê de costura, a gente agradece pela audiência e sintonia na programação. E também nossos demais ouvintes que estão ligados na programação aqui da Cultura, no nível positivo, né, Nico? Ah, com o radinho na cabeceira da cama, o Jashi marreando, daqui a pouco com... fogo aí no fogão a lenha. O Jadir também pediu a música Figueira com Figueira Amiga aí com Gildo de Freitas. A gente agradece também pela audiência. Com fogo na lareira, no fogão a lenha, no galpão aí. Seu gato, Valdemiro Moscato, nosso muito obrigado pela audiência. Sintonia. Bom artista, né? Tipo o Baitaca, tá certo? Obrigado ao João Batista. O Maximiliano, né? Bom dia, Alberi, roda poesia, velho. Tá certo? Obrigado, Maximiliano, na audiência da programação. Acho que é ele, né? Pelo perfil aqui do WhatsApp. O seu Pedro Fonseca, lá na Encruzilhada. Bom dia, Alberi, na sintonia da programação. Seu Enio Medeiros. É o que vamos trazer daqui a pouco, Domas, né? Ligados na 1260. Trazendo a música e informação no seu rádio. Mas falando em informação, mais uma vez, informação importante, né? 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E também aqui o texto da Corsana, que está com a gente na programação da 1260 de 4 de... Agora 6h06, 6h06, programação da 1260, mais uma vez com relação ao nível do Rio Uruguai, né? Nível do Rio Uruguai em Itaqui, ele cresce 6,69, 6,69, ele cresce. Então, tem alto, portanto, nível do Rio em Itaqui. E também vamos atualizar aqui em São Borja, né? Ele cresce cerca de 6 centímetros e meio. Aqui em São Borja, ele cresce cerca de 15 centímetros lá em Garruchos.
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2: Portanto, ele cresce cerca de 15 centímetros e 10 centímetros aqui. 6,69 aqui em São Borja, 8,96, cresce 6 centímetros por hora, né? Agora, por uma boa notícia, ele começou a baixar, por de 1,69m, estava 12,70, né? 12,69, a projeção era hoje à tarde, né? Então já começou a baixar, portanto, em Porto Mauá. Agora 6 horas mais 6 minutos, 6 e 6, chega João Luiz Correia.

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3: Temperatura em 12 graus, 6 horas e 12 minutos. Aqui é a Programa Natura, trazendo a música e informação também no seu rádio. Muito bom dia, pessoal. Dona Maria Joyce, já vamos bater um papinho aí com o pessoal dos produtos Calmidor. 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
1: Ok, está aí, portanto, a Maria Joyce, o pessoal ficou bem informado aqui na programação da Cultura. Vamos mais música, então, 6 horas e...
0: Obrigada, Alberi.
1: 21 minutos, a gente que agradece, então, a visita, né? Sempre está à disposição aqui a programação da rádio.
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4: 6 horas e 27 minutos, você confere aqui na programação da Tudo Rápido nessa sexta-feira, dia 24 de julho de 2026, 12 graus a temperatura, trabalhando produtos calmidor. Você observou com a dona Maria Joyce, né? E o primeiro, vamos fazer o seguinte, o primeiro ouvinte aí que nos vai dar o xarope Gabiru, você já leva o xarope Gabiru, né? Na programação da Atura, 1260. É, bom dia, né? Sextou, um ótimo dia para todos nós escutando o Luiz Carlos, também a dona Edelaine, né? Nosso obrigado.

pela audiência também. Paulo Montenegro, obrigado, Paulo, tudo é bom? O Pedro Fonseca, e aí o Enio Medeiros, daqui a pouco na programação aqui da Cultura Beira, e o Paulinho lá em Araras, paulista, né? Nosso obrigado, desejando também tudo bom, bom, né, Beira? O Pedro também, pois é, tem a projeção para que é a última, né, aqui em São Paulo, recebendo aqui já da Tânia, né? Que era um xarope, tá certo, Tânia? Tânia foi a primeira, aqui temos mais ouvintes, infelizmente não tem todos aqui. É, Tânia Silveira foi a primeira ouvinte que nos enviou aqui a mensagem, tá certo, Tânia Silveira, em Op Gabiru. É, então tem mais aqui, o João Antônio participou, mas não era apenas um, né, que a dona deixou aqui na arma 260. Vamos aguardar, se ela nos mais brinde, a gente deixa aqui para os nossos ouvintes. Bom dia, Tereza Castro, bom dia, a Terezinha, né, também, menos nosso ouvinte aí, pega também no interior do município, aqui na cidade também, na zona ribeirinha. Vamos trazer informação sobre o nível. Agora cresce cerca de mais de 7 centímetros por hora, né? Está 9 metros e 4. A gente abriu a programação com 8,89 metros do Uruguai em São Borja. Em Garruchos, ele cresce 15 centímetros por hora. É, a última atualização era 11,20, possivelmente já deve estar, né, 11 metros e 20. Boa notícia, Porto Mauá, ele chegou a 12,69, começou a baixar. A 70 era 4,5 da madrugada de hoje. Então, a 5,30, já baixou 1 centímetro em Porto Mauá. Boa notícia aí, claro que tem a questão aqui de gastos, né? Então, São Bom deve continuar ainda crescendo, então, nesta sexta-feira. Itapiranga já deu 7,92. Itaqui, ele cresce, né? 6,69. Então, esta é a medição do nível do Rio Uruguai, as informações para os nossos ouvintes aqui na programação amanhã. Chegando aí com o Tião Carreira, é a próxima cultura e espaço do Sertanejão. Música.

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Ação do Tempo, boletim da Tausk, aqui, ação da Mil Unicidades, 2026, vou ver a Dia Joyce, né, nossa desatura, e também, descalmidor e xarope.

0: 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A ganhadora foi a Tânia, né? Infelizmente, tivemos participantes aí. Nosso muito obrigado. No caminhão, nos ouvindo em direção uruguaiana, né? Nosso muito obrigado, seu Ederson. Ele é da PGR, aí do Aterro Sanitário. Muito obrigado, seu Ederson. Participou também uma alusão para também o Rodrigo. Tinha um, né, Rodrigo, pela participação. Bom dia, Alberim. Manda uma música para nós, motorista escolar de Iuporã. Obrigado. Tá certo. Ainda daqui a pouco em férias, né, Ederson? A gente agradece pela audiência. Bom dia, Alberim. Escuta em São Leopoldo. Manda uma música de São Borja para o Sadi, lá em Capão da Canoa. Tá certo aqui o Edson, o Wilson Leite, né? Nos pela audiência aí para o Alegre e o Honório de Andrade, a dona Roselaine. Bom dia, amigo Alberim. Grande abraço para ti e a família. Um bom fã. Tá certo, obrigado então, Honório. A gente agradece pela audiência e sintonia nos 1260. O Bino, né? O Bino pediu a música aqui, né, Bino?
1: Muito bom,
0: gente. Tá seguindo aqui, elogiando. O Xarope Gabiru já usou ele, a família, né? Elogiando aí pelo Xarope Gabiru. Vamos trazer a música Domas, né? Sugestão lá do seu Pedro Fonseca da Encruzilhada, na programação da Cultura. Aliás, a sugestão era N Medeiros, a gente que está trazendo Domas com N Medeiros. Só minutos para a da Graus.
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2: Repa aqui da maçã, do ouvinte interagindo com a gente, seu Antônio Ávila, né? Já está com o chimarrão pronto, aliás, já está chimarreando, né? Nosso muito obrigado, tudo bom, seu Antônio Ávila. Ele está sempre na audiência. Desejar uma abençoada sexta-feira, obrigado igualmente, seu Antônio. Também os demais familiares, né? E também colegas aí de trabalho, né, seu Antônio? Tereza, escuta, obrigado, Terezinha, também o Maninho, hoje também. A gente agradece pela audiência. E os demais ouvintes, né? A Beire, também o Paulinho. A gente agradece também o que a eletrônica chega da programação. Algumas informações: ontem teve a Sula Mirim perdendo para o Bolívar. O gol saiu no início do jogo, Bolívar, depois do placar final, Bolívar 3, Grêmio 2. Pela Sul-Americana. Aliás, o Grêmio não estava dando importância, né, devido à competição. Importante também é sair da zona desconfortável, na parte de baixo. Não que esteja no rebaixamento, mas está muito próximo da dupla Grenal. O Internacional também, principalmente, deu em casa aí no último final de semana. Falando sobre o Brasileirão, teve a vitória ontem do Corinthians, né? Mas até que um bom resultado para a dupla Grenal, né? Se o Remo tivesse vencido, encostaria isso na dupla Grenal. Claro, não passaria devido à questão, mas passaria em pontos da dupla Grenal, a equipe bacana, a equipe do Corinthians Paulista, tá certo? Então, a rodada aí do Brasileirão, ela segue no final de semana, né? Vamos observar aqui o Internacional enfrentar a equipe amanhã às 18h30. Amanhã, o Inter pega um adversário difícil na Arena da Baixada, Curitiba, Atlético do Paraná e Inter. Já o Grêmio, vamos observar aqui, Grêmio Fluminense, 18h30 também, domingo na Arena. É um grande jogo, hein? Grêmio Fluminense, domingo na Arena, às 18h30. Tem também a final, Campeonato Amador, aqui em São Borja, no próximo domingo, no campo da Asconvilca. A MC e Toca da Onça fazem a grande final do nosso Campeonato Amador. 6h48, 6h48. Uma vez trazendo informações aí sobre o nível do Rio Uruguai, né?

Continuando aqui em São Borja, cresce cerca de 7 centímetros por hora, 1,04 metros, garruchos 15 centímetros por hora, 11 metros. No Gente Notícias vamos estar atualizando mais. Porto Mauá, felizmente, lá tem referência, né? É, Itapiranga também baixa bastante desde ontem. Agora, a boa notícia na madrugada de hoje, Porto Mauá está baixando 12,69. São Borja, 9,04 metros, garruchos 11,20 metros. É, Itaqui, 6,09 metros, também está crescendo. A gente retorna dentro de aproximadamente uma hora no programa Gente é Notícia e a partir das 13h30 da tarde, na tarde é sua, para Três Tentos, Mercado da Casa, Produtos Calmidor e também Xarope Gabiru, Toro Passo Agronegócios,

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Na mesa movimentada. 6h49, 12 graus de temperatura, Teixeirinha. Desejando a todos um ótimo final de semana.

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1: Bom dia, amigo ouvinte, está com você o programa hoje, sexta-feira, 24 de julho. Vamos meditar sobre o tema de ser fiel. Fiel e mantém a sua aliança. Deuteronômio 7:9. Estimado ouvinte, pouco antes de morrer, ainda muito tanto ao pastor. Será que serei salvo mesmo? Lembro-me de tantos pecados na minha vida e tenho medo de ter perdão para eles. O experiente Paulo Ternura respondeu: meu querido irmão, Deus conhece os seus pecados, mas Ele lhe garante que todos estão perdoados. E perdão vem de Jesus, que você confessou durante toda a sua vida. E o Salvador está com você. Pense apenas nele agora. Esqueça seus pecados e fique em

0: Obrigado, meu Salvador. Por que o pastor falou aquilo com tanta convicção? Ele sabe que Deus nunca vai ser fiel. Ser fiel significa cumprir sempre as promessas feitas. No batismo, Deus fez uma aliança com aquele homem, garantindo ser o seu Deus e Salvador na pessoa de Jesus Cristo. Essa aliança permanece inabalável, pois é fiel e mantém a sua aliança. Pela fé em Jesus, estamos em aliança com o Senhor, o único Deus, quando nos lembramos de nossos pecados, cesar e vergonha. Mas ninguém apaga o resultado da obra salvadora de Jesus. Busquemos nele o perdão e a paz. Esses presentes serão tidos por Deus, que é fiel e mantém sua aliança. Não sabemos se será o momento de nossa morte. Há um desejo murmurando, obrigado, Salvador. Querido, foi uma alegria imensa o dia nesta manhã. Nosso Deus, esperamos que de alguma maneira esta mensagem seja significativa para a sua vida. Então, para o serviço, nesta sexta-feira, excepcionalmente, às 19h30, a Deus, você é o convidado. Oremos, Jesus, ajuda-me a confiar na tua fidelidade, descansar, certeza da tua aliança de amor. Em teu nome, amém.
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1: Queridos irmãos e irmãs, estamos iniciando o programa O Se Para Todos. Vamos neste momento escutar a palavra de Deus. O Senhor esteja convosco, Ele está no meio de nós. Proclamação do Evangelho de Jesus Cristo, segundo Mateus. Glória a vós, Senhor. Naquele tempo de Jesus, a seus discípulos, ouvi a parábola do semeador. Todo aquele que ouve a palavra do reino e não a compreende, vem o maligno e rouba o que foi semeado em seu coração. Este é o que foi semeado à beira do caminho. A semente em reino pedregoso é aquele que ouve a palavra e logo recebe com alegria, mas ele não tem raiz em si mesmo e é de momento. Quando chega o por causa da palavra, ele logo desiste. A semente caiu no meio dos espinhos. A palavra, as ocupações do mundo e a ilusão da riqueza sufocam a palavra e ele na terra boa é aquele que ouve a palavra e a compreende. Este produz fruto, um dá 100, outro 60. Palavra salva, glória a vós, Senhor. Ao explicar do semeador, Jesus desvia a atenção do semeador que lança a semente para causas da sua diferente recepção. Estando a comparação, passa-se da verificação do êxito com a surpreendente do reino de Deus por Jesus e pelos continuadores da sua para consideração dos motivos que levam os a fechar a conversão. O evangelista faz uma releitura da parábola, fazendo relação quando o coração seja a obra do maligno, que peca desde a origem. Homem segundo a obra do maligno se observa, sorver pelos sofrimentos, compreendê-las, não permite a Jesus lançar de sua existência. Pelo contrário, quem é dócil à palavra de Jesus produz abundantes frutos e entra a faz fazer parte daqueles bem-aventurados e pequeninos aos que são revelados os mistérios do reino. Avisos da Paróquia Imaculada Conceição, nossa missa penitencial às 6 horas em toda sexta-feira, missa na Comunidade Sagrada às 18 horas e missa na Comunidade São Jorge às 19 horas. Sábado, missa na Comunidade Coração de Maria, 7 horas. Comunidade São Francisco, às 9 horas, na Matriz, 19 horas. Domingo, missa na Comunidade, missa na Matriz, às 9 horas e 30 minutos. Missa na Comunidade Nossa Senhora Auxiliadora, em Samburá, às 15 horas. E missa na Comunidade Nossa Senhora Aparecida, Várzea, às 19 horas. Estão abertas as inscrições. Que nós estamos chegando nos últimos dias das inscrições, então a gente nas comunidades ou também a secretaria da POC, sendo para a Eucaristia, crianças com 9 anos, eles com 11, o Crisma com 11 anos completos até dezembro. Para a inscrição também é necessário apresentar um documento da criança e lembrança de batismo. Dizimista aniversariante de hoje, sexta-feira, Janine Cristina Barreto, dizimista aniversariante de amanhã, sábado, Elton de Medeiros Beckett.

pelo dom da adoração, celebrando neste sábado, cheia de graça, o Senhor é convosco. Bendita sois entre as mulheres, e bendito é o fruto de vosso ventre, Jesus. Santa Mãe de Deus, rogai por nós, pecadores, agora e na hora de nossa morte. Amém. Rezemos a oração vocacional de Hosana, já colocando um tempo de ver em Ernesto Alves. Deus, passaste ao largo do mar da Galileia, e a muitos chamastes para estarem contigo e serem enviados em missão. Nós te pedimos a saúde de nossas famílias e comunidade de Nossa Santa. Olha as crianças, jovens e adultos, segue-me. Dá-nos a coragem para deixar tudo e ir-te na radicalidade do caminho. Faz que nosso sim seja como o de Maria, para ser nossa testemunha no mundo. Senhor, ajuda-nos a rezar com ousadia a vontade do Pai, sob o olhar atento e amor e a proteção de São Miguel, na força do Espírito Santo. Amém. Vamos dar uma olhada um pouco e comentar a oral de nosso bispo, Dom Clésio, na próxima semana. Na programação, na parte da manhã, na cidade, ele vai estar e mostrando a parte geográfica da nossa paróquia, a posição dos núcleos e cada comunidade. Na parte da tarde, estará reunido com a equipe de coordenação de pastoral da nossa paróquia. E à noite, nós convidamos, né, todas as lideranças das comunidades, lideranças das pastorais, movimentos, para ter este primeiro momento com ele à noite, fazendo esta colheita na paróquia, onde ele vai deixar a sua mensagem, palavra, e ao final, então, teremos a nossa partilha. Na quarta-feira de manhã, estará indo com as pastorais sociais na nossa paróquia. E todas as pastorais, criança, da saúde, pastoral social, concluindo com o almoço. E à tarde, então, nós teremos visita ao Corpo de Bombeiros, às 12h30. E à noite, às 19h, missa na comunidade da Nossa Senhora Cida, Xerê, participação da Sociedade Crescente Santa Madalena, também contigo. Bem que outros núcleos desejam estar próximas, sintam-se convidados para este momento. Na quinta-feira, eu estará fazendo visita na Lar São Vinícius, às 10h, e também conferência de documentação da paróquia. E à noite, então, às 19h, ele terá um encontro com os ministros e catequistas aqui da nossa. Na sexta-feira, ele vai para o Bor. Ele estará presente nas comunidades do interior, assim como nós mencionamos. Já entramos em encontro com cada um, sendo na parte da manhã, na cidade Nossa Senhora de Fátima. Lá também teremos família, almoço. Juntamente convidamos a comunidade a se presente o bispo com a missa. E na parte da tarde, na socorro do meio, nós estaremos também convidando a comunidade Santo Isidro para estar presente junto no Rincão do Meio para este momento, às 15h, com a paróquia. No sábado, na comunidade Santo Antônio, na parte da missa, convidamos as comunidadezinhas também para estarem presentes neste momento com o nosso bispo. E à tarde, na comunidade São Marcos, às 15h, também convidamos as comunidades a estarem presentes, as comunidades mais próximas à comunidade São Marcos. E à noite, na comunidade São Cristóvão, com os da 5 e 6, damos todos para este momento nosso diocesano com a missa às 19h na comunidade de São Cristóvão, com os demais núcleos, os 5 e os que compõem as comunidades que compõem este núcleo. E no domingo, às 9h30, missa, né, na missa com os de nossas comunidades pastorais e movimentos, estará encerrando então a sua visita pastoral aqui em nossa paróquia, lembrando também que faremos presença no retiro que estará acontecendo no final de semana desse dia do girassol. Vamos suplicar a bênção de Deus sobre cada um de nós, sobre a nação. Derramai, Senhor, sobre o vosso povo suplicante, abundância de paz.

para que seguindo os vossos mente e ajuda na vida mente e felicidade sim, na pátria futura. Senhor Jesus Cristo, Espírito Santo, suplicamos a bênção de o Senhor esteja convosco, Ele está no meio e venha sobre cada por intermédio de Maria Santíssima Imaculada Conceição e São Miguel Arcanjo, a bênção de Deus Todo-Poderoso, Pai, Filho e Espírito Santo. Amém. Um abençoado dia para todos.

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0: temos com isso, marcam o final de semana em nossa cidade. Bom dia, César Intelo conosco.
1: Bom dia, Arielle, bom dia aos ouvintes da Rádio Cultura. Mais uma vez aqui conversando com a nossa comunidade, levando as informações para o nosso pessoal. Vamos ter muito positivo, porque nós teremos vários eventos aí no domingo, ali no Parcão, estão todos convidados. Geralmente essas rústicas dá bastante gente, o pessoal gosta de fazer essas corridas, né? Então estão todos conosco ali. Nós temos a fila da Série A lá no campo das Convilcas, caras importantes, é a final com entrega de premiações, o esporte aí, o futebol, está convidado lá no campo das horas. E depois teremos a nossa festa julina, uma festa popular muito importante, que está sendo organizada aí pela equipe junto com a primeira dama, a partir das 15h30 ali no Parcão. Vamos ter várias atrações, a criançada brincando, vamos ter ali chimarrão, vamos ter água quente, erva mate, enfim, os turistas estarão ali conosco aí preparando comidas típicas aí. Então é muito importante a comunidade participar. A gente sabe que a gente tem situações aí para atender no município, estamos enfrentando aí um dos problemas que assolam a comunidade, mas também a gente precisa entender que precisamos divertir a guriada, a criançada, e a gente tem que levar isso em conjunto com atuações de infraestrutura, saúde, educação, mas que levar o lazer também para a nossa população. E esse é um momento importante, é tradicional essa diversão aí julina aí para a criançada, e não podemos deixar fora esse ano. Então por isso estamos organizando essa grande festa hoje lá no Parcão.
0: Nós tivemos ao longo da participação do secretário municipal de Esporte e Lazer, Paulo Moacir Puesc, que abordou exatamente a realização da diferente, mas que não foi possível fazer um dia, e de lá para cá foram inúmeros empecilhos que surgiram, infelizmente. Mas ela vai acontecer agora, domingo pela manhã. Temos o futebol, é um momento muito especial, na última rodada lá na Asconvilca, mais de 1.500 pessoas presentes. Isso aí significa que acontece aquilo que o senhor falava. O pessoal quer realmente atividades, atrações esportivas, festas. Temos a festa julina também agora no parque. E o senhor fala sobre a educação. Ontem a secretária Lourdes dizia, fazia um balanço do que foi esse primeiro semestre. O senhor tem, óbvio, as informações detalhadas na sua mesa. Qual é a sua avaliação?

0: tudo que aconteceu até agora.
1: Olha, Paulo Roberto, em todas as ações da saúde, da educação, na infraestrutura, no desenvolvimento social, a gente sempre tem um sonho de levar o que é de melhor para a nossa comunidade. Mas a gente também precisa ter a responsabilidade de não ultrapassar os limites prudencial e a novidade. Então, atender todas as áreas, pelo menos naquilo que é possível, a gente não pode deixar para trás, prevenir X e deixar outra. Então, a gente está levando equilibrado tudo aquilo que é possível em todas as ações. Tenho certeza que tanto na educação, quanto na saúde, no desenvolvimento social, na infraestrutura, a gente vem avançando. É lógico que ainda é aquilo que a gente quer e daquilo que a gente sonha, mas é o que é possível fazer. Nós não podemos deixar de cumprir com as nossas responsabilidades para que a gente não comprometa o funcionamento público, o funcionamento do município, que se compromete e tu não consegue fazer nada. Então a gente está cuidando de cada coisa. E a questão do lazer, da diversão, também faz parte de um conjunto administrativo programado, planejado, para que a gente possa fazer, também além das ações, de ação e de dever do município, levar a alegria, o entretenimento para a nossa população, que é muito importante, e seja no seja na cultura gaúcha, seja nas festas tradicionais, que é normal que se faça todos os anos, em todos os governos. Então a gente está cuidando de cada situação um pouquinho, avançando sempre, mas com responsabilidade e com seriedade.
0: Muito bem. Rústica, domingo pela manhã, tempo. Mas o grande evento também merece a devida atenção, mas o grande evento que promete certamente grande público é a festa julina. Ouvi uma chamada gravada pela Milena Belladonna, declarações. Isso aí me parece que tudo é um somatório. No momento que termina a semana, o pessoal quer lazer. E nada melhor do que um evento dessa vez.
1: Exatamente. O local beijado, o parcão está bonito, tem uma estrutura boa. Então, após a Julia de volta com pipoca, com chimarrão, música, com diversão, com música, nós temos um gancho da Milena Belladonna com o Márcio Trini, que vão amar essa fé cansada. Então, mais uma cidade, sinta-se conosco, curtir um domingo aí, que se Deus quiser vai ser maravilhoso.
0: O senhor teve recentemente com o Pedro Ramírez, a presidência foi esta semana para tratar de outro evento que vem por aí, que é a Semana Farroupilha, ou seja, de 4 a 9 de agosto, lá no Parque de Exposições, teremos acampamento Farroupilha. Ano passado foi sucesso. No mínimo a mesma coisa acontece esse ano, já há a expectativa de ser ainda maior e atrair muito mais.
1: Com certeza vamos ter uma grande atração aí no acampamento Farroupilha de 4 a 9. Eu não tenho dúvida que vai ser maior que o ano passado em função da adesão das pessoas. Porque dentro do acampamento Farroupilha desse ano, nós vamos ter um festival de música missioneira em homenagem aos 400 anos das missões. Para te ter uma ideia, foram 111 músicas inscritas. Hoje está a equipe toda de fazendo a seleção para dessas 111 tirar 15 músicas que vão ser apresentadas na quinta-feira. Vão ser apresentadas essas 15 músicas para eleger 8 para a final na sexta-feira. E também tive uma alegria muito grande ontem, a gente fez um convite ao nosso querido cantor sambogense Mano Lima para ser o patrono do acampamento Farroupilha desse ano, e ele aceitou. Então ele será homenageado como patrono do acampamento Farroupilha e também fará a entrega do troféu do primeiro lugar concurso do Festival de Música Missioneira. E aí, no acampamento, vamos ter várias atrações. Além do Festival de Música Missioneira, nós vamos ter aí entreveiro artístico com as invernadas das entidades tradicionalistas, tanto do município de São Borja como da região. No acampamento, vamos ter shows nacionais, vamos ter shows à distância com Desidério Souza, com Sandro Coelho, e mais os nossos aqui de São Borja, se não me engano, 4 ou 5 grupos artísticos daqui de São Paulo, animando a nossa festa lá. E também vamos ter um grande encontro de prefeitos de toda a região da fronteira oeste e Missões, que vão vir prestigiar o nosso evento. Então será um evento realmente muito maior em função da adesão das pessoas, que o ano passado nós fizemos o primeiro evento, o pessoal gostou, e esse ano a adesão vai ser muito maior de pessoas da região, enfim, participando aqui em São Borja. Será um grande prato comado. E outro detalhe, um evento com entrada franca, entrada gratuita. É realmente um evento da cultura gaúcha, que a gente vai conseguir atrair muitas pessoas de fora.

0: Vem, isso aquece a economia do município, vem consumir aqui, vai ter vários nós instalados lá dentro do parque, fazendo as suas a venda dos seus produtos, vai oportunizar a nossa sociedade a também mostrar o que nós temos de bom e de bonito aqui no nosso município.
1: Prefeito Luiz Rodrigues Machado, participando do Bom Cidade, tem mais a acrescentar?
0: Agradecer as entidades também que conosco, a CISB, a Sindiloja, enfim, Brigada Militar, 2ª RCMEC, Engenharia, Polícia Rodoviária Federal, Polícia Civil, enfim, todas as instituições, as entidades representativas que estão com eventos, é gratidão. Isso não é do prefeito da cidade, como cada um cidadão, e eu sempre digo, cada um cidade representativa fazendo a vida que nós transformamos a cidade de São Borja numa cidade cada vez melhor, dia após dia. É o objetivo. A gente, cada político, passa, mas a cidade é essa e fica. Então, a gente, como cidadão samborgense, amante desta querida terra, temos que fazer uma sociedade para que realmente a gente possa, cada um fazendo um pouquinho, mudar o cenário da nossa cidade e transformar ela numa São Borja cada vez mais atraente, cada vez mais pujante e cada vez mais alegre.
1: Obrigado, prefeito.
0: Eu que agradeço.
1: Divulgando a informação que nos invista. Hoje, a realizarem mudas frutíferas nativas ornamentais em Secretaria da Cultura. É exatamente aqui no saguão da prefeitura, junto ao saguão da prefeitura. A entrega das encomendas, hoje, último dia para fazê-las, e a entrega prevista para o dia 30 de julho. Com esta informação, ponto final do Bom Dia. Um ótimo dia a todos, um ótimo final de semana e até segunda-feira, 7:30.
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0: Olá, olá, 7h51, 7h51, sejam todos muito bem-vindos à nossa programação, a Rádio Cultura AM, este é o Gente Chegando, se apresentando, essa sexta-feira, sextou, última sexta-feira deste mês de julho, pode aproveitar, a semana temperatura menos, a gente já vai falar com mais calma a respeito do tempo. Hoje, dia 24 de julho de 2020. E cá estamos no... Eu estaria aqui hoje, mas... Acabei liberando ela, Alberi, dando mais um dia de folga pra ela.
1: Agradecendo o pessoal que está nos acompanhando pelo rádio tradicional, na live da Facebook, né, e também as do aplicativo. A gente desejando um ótimo final de semana.
0: Final de semana, até bom, né? A princípio, eu já tenho... Eu, na verdade, já falava, já constatava com a... Domingo, eu tive... Né? Tem uma previsão para que chova durante o dia. Agora só começa a subir um pouco, né? Eu já tenho uma temperatura de 20 graus hoje de máxima. Qual que foi a mínima?
1: A mínima aqui no negativo aqui do Comodoro foi 12, mas o carro agora há pouco foi 11, né? Friozinho durante a madrugada, né?
0: Eu não tive tanto frio assim, é. Vou ser sincero. A
1: temperatura até é baixa, né? 11 graus.
0: Baixa, né? Considerada quase... Mas... foi graus. Eu já tenho então daí para amanhã... Subindo a temperatura para 23 graus de máxima e 14 de mínima, ou seja, uma temperatura um pouco mais alta. Pode ser que aquilo, né, que venha chuva. Semana passada a gente falou a mesma coisa, porque a gente vinha trazer o calor, provavelmente é uma chuva mais forte. Então, domingo, lá com 4 graus de... também, nesse mais ou menos. Vai falar com o pessoal da Metsu Meteorologia, Leandro Puchowski hoje, né? Mandou a previsão do tempo ontem, já tinha com informações e a gente vai ver com calma agora lá na Metsu Meteorologia.
2: Todos os dias da semana chegou o final e a gente tem, pessoal, uma variação boa de nuvem, vendo aqui por São Borja e pelas áreas da fronteira, uma nebulosidade que em dados momentos aberturas de sol, mas em outros deixa o céu mais encoberto. E à medida que a sexta-feira ocorre, desta forma nós vamos indo, com temperatura do período da tarde, se aproximando de 18, 19 graus, não mais do que isso, acaba sendo uma sexta-feira um pouquinho mais amena. Bom, pessoal, no decorrer deste sábado, nós vamos ter o sol também de novo, tem alguns momentos um pouco mais. Durante a próxima noite, ao amanhecer do sábado, nós temos temperaturas em baixas, em torno de 10 graus, mas 20. E assim a gente vai mesclando momentos de nuvem, aberturas de sol. Quanto mais para o final do sábado, mais encoberto vai ficando, o tempo vai ficando instável, porque especialmente na madrugada e amanhã de domingo, tem previsão de chuva. Não chove o domingo inteiro, intercala ao longo do dia períodos de melhoria, mas fica instável. Na tarde do domingo, se aproxima de 21, 23 graus. Abraço para todos, informações do tempo, da Metsu, Leandro Puchowski.
0: É, pois é, muito bem. Mais ou menos na mesma. Só que ele...
1: Está ali no domingo. Ah, mas não com grandes volumes.
0: Pois é, mas segue o alerta, né?
1: A gente... falando aí sobre instabilidade, né? Está observando no site da Antina, está sendo divulgado também, grandes volumes de chuva até o dia 7 de agosto. Então, nos primeiros dias de agosto, aguardado pela Metsu, o pessoal vai analisar a partir da semana. Para o Rio Grande do Sul e para Santa Catarina, de 200 a 400 milímetros de chuva, de 1º a 7 de agosto. Então, é uma... Um alerta já do... Até já está sendo compartilhado essas informações, né? Vamos aguardar aqui o que a Metsu vai dizer. Agora acho que o próximo boletim somente na segunda-feira, né? Mas altos volumes de chuva aí, o que pode, felizmente, ocasionar aí mais cheias, né?
0: Mais cheias, pois, né?
1: Aí falando sobre o Rio Uruguai...

0: Não sei se você tem os anunciantes, pode trazer aqui o nível do Rio Uruguai.
1: Então, deixa eu cumprimentar os parceiros, claro, aqui, para eles entrarem na programação conosco. 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
0: Aqui o nível do... cerca de 7,5 metros por hora. 9,12. Então já passou da cota de inundação, né? Arruxos também, ele cresce bastante. 15 centímetros por hora, está 11,36 metros. É, a notícia, né, é que Porto Mar, 4h30 da madrugada hoje, e depois 12,69, agora 12,65. A atualização 6h30, né? Estava 12,65 em Porto Mauá, começa a baixar. Então, Porto Mauá atingiu 12,70. Até o pessoal tinha uma estimativa que poderia chegar até perto dos 14h, né? Felizmente não se confirmou. Então, 12,70, o máximo que chegou em Porto Mauá, agora começou a baixar. Itapiranga já baixa desde ontem, né? 7,92. Itapiranga que chegou a mais de 11 metros. Itaqui, 3,69 metros. Então, aqui em São Borja, 9,12 metros, cresce cerca de 7,5 centímetros por hora. Informação, portanto, aqui na programação Gente é Notícia. Nós guardo também das informações através da Rede Pampa, né? Chega aí Pampa Notícias. Na programação, vamos trazer informações para os ouvintes e a participação também do nosso colega ontem, hoje um pouco mais cedo, devido ao boletim do Baclise, né? Sexta-feira sempre tem sorteio desde... E as informações também na área do esporte. Vamos trazer as informações no final de semana. Ficaram no aguardo aqui, né, as da Pampa. Já a gente informa. Ok.
1: Pampa?
0: Não, ainda não vão, agora um pouquinho.
1: Ah, não, beleza. Não, aqui. Depois a gente fala com o Carlos. Que jogo louco, né, esse jogo fora da casa. O Grêmio saiu perdendo, virou o jogo, depois tomou nada de novo. Acontece no... Sempre acontece com o Grêmio, com o Inter, esse tipo de jogo. Mas eu acho que o Grêmio sai vivo de lá, viu?
0: Sim.
1: É um... Porque lá é áudio, né? Gols... É bastante destaque. Eu queria mandar um abraço aqui pro pessoal enquanto volta nossa Rede Pampa. Te mandar um abraço para quem tá acompanhando na live. A gente tem um aplicativo. Você pode interagir com a gente também pelo site, que é Carmelita Lopes Vieira mandando mensagem. Seu João, o time jogou muito mal. Hora de mandar embora o técnico Luiz Castro. Não aprovou, o pessoal não tá gostando do Luiz Castro. Josemar Velasque com a gente, Fabiana Minhos, o pessoal que tá interagindo, deixa eu ver quem mais mandou mensagem por aqui. Agora o Facebook tem uma atualização automática, né, que ele não deixa a gente ver os últimos comentários, os primeiros comentários. Se quiser, mandando um abraço também conosco, deixa eu ver quem mais. A minha, Mário Lopes, vamos lá, direto pra Rede Pump. Estamos
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3: Maia avalia fechar as comportas do sistema de proteção contra esta sexta-feira. O 14 graus, temperatura em Porto Alegre. Este é o Notícias e informações do momento. O Departamento Municipal de Água e Esgotos avalia a possibilidade de fechar as comportas móveis do sistema de contra cheias de Porto Alegre nesta sexta-feira, conforme o diretor-presidente Vicente Perrone. O DEMAI encaminhou um ofício a órgãos e entidades que atuam no porto da capital, comunicando o fechamento preventivo a partir do meio-dia desta sexta-feira. A medida ocorre diante da Ponte Guaíba durante esta sexta e o sábado. Nesta quinta-feira, o nível ultrapassou a cota de atenção de 1,90 metros. Contramão dos rios Caí e Taquari, que registram um declínio em algumas regiões, o Guaíba, o Uí e o Rio dos Sinos apresentaram elevação gradual durante a madrugada desta sexta-feira. Em ao menos 8 municípios gaúchos, os leitos dos Sinos, Caí, Taquari e Uruguai sem taxa de inundação. Em Taquara, o Rio dos Sinos chegou a 6,34 centímetros. Nesta manhã, e superou a 6 metros. Durante a madrugada, a não foi. Já na Foz do Paranhão, chegou a 5 metros e 70 metros, com 20 centímetros acima do nível de alerta. Diante do novo tarifário, o Ministério das Relações Exteriores diz que as tarifas americanas serão cumulativas sobre os produtos brasileiros, ficando de fora os itens das listas de exceção. O governo afirma, no entanto, a lista completa dos produtos.

0: que sofrerão tarifação. O governo espanhol declarou de emergência nacional uma série de incêndios tais ameaçar comunidades e na província de Ávila, forçando a saída de mais de 10 mil pessoas enquanto bombeiros lutavam para conter as chamas. O Ministério do Interior informou que a decisão foi tomada devido à ocorrência de vários incêndios, às condições meteorológicas e à necessidade de mobilizar amplos recursos dedicados, o que aumentou a complexidade de operações de fogo e de incêndio. O prefeito da capital ucraniana, Kiev, está sob ataque da Rússia. Os de defesa estavam em operação para repelir. Diante disso, disse o prefeito, nesta sexta-feira. Testemunhas da agência de notícias Reuters relataram diversos da cidade com pessoas buscando abrigos em meio ao bombardeio. A Força Aérea da Ucrânia alertou sobre mísseis e pressão. 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
4: Oito horas e treze minutos. Sejam todos bem-vindos de volta. Aqui é o Gente é Notícia, a gente vai trazer as principais informações do de pouco. Tem as atualizações da CIS com o Eduardo Belmonte vindo por aqui. Antes eu quero falar um pouquinho da Cabentistas. 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Trazer algumas informações. Ontem, eu, antes de mais nada, quero falar a respeito de um evento que a gente viveu ontem em Alberi e pessoal que está nos acompanhando. A gente fez uma reunião, a parte diferente. A gente acabou ali na SB, né? Essa é a quarta desse encontro. Literalmente, né, uma agenda, uma cartilha de sugestões, diretrizes, políticas públicas para a sociedade civil organizada e também comunidade se organizem aí para

0: o objetivo de ver o desenvolvimento tamboja em todas as áreas, vários eixos temáticos, né? E cada um tem, cada eixo tem suas especificidades, e lá o destaque fica para isso realmente, né? Para essa, para essa troca de ideias. Ontem estivemos ali então na sediado pelo presidente da CISB e pela presidente do CDL, né? A CISB, Roberto Delis, a presidente do CDL, Anelise Andres, com essa moça. E aí nos encontramos com as outras entidades, vereadores, também empresários, diretores da CISB, em um momento ímpar, tá? Foi bem. Eu não quero puxar assada, não ia as outras. Muito pelo contrário, todo mundo foi falando. O que sabe, o que se ia dando ideia, né? Que essa é a ideia da Agenda 2040, construir um cu de ideias para que seja fomentado. E foi muito bom, muito proveitoso mesmo. A gente conseguiu, acho que todo mundo que estava lá conseguiu dar assim, a respeito de vários assuntos, desde a plataforma logística, desde a inserção das lá na aduana, né? Na ponte da integração, como matriz econômica daqui de São Borja foi debatida, fórum permanente de discussões, foi debatido ciclovia, anel viário, a gente falou um pouquinho de tudo, e foi realmente muito, muito proveitoso isso. E o que foi interessante, o que chamou bastante atenção, é que todo mundo pensa meio parecido, tá? Lá tinha vereador de quatro partidos diferentes, tinha presidentes de entidades que representam o comércio, mas que estavam outro setor da comunidade, e no final todo mundo convergia pela cidade, né? Pelo município. Geração de emprego, de renda, a tudo mais. E olha, realmente chamou muito a atenção. E parabenizar então, né, a CISB, a Câmara Municipal de Vereadores, as entidades que estão todas juntas ali nessa proposta, né, de discutir assuntos pertinentes ao nosso município. Só para encerrar esse momento, salientar de novo, né, aquela ideia. Ontem até tudo bem, mas nas próximas edições vai acontecer o URGS, tá? Eu ainda não tenho nada, se tem algum vereador novo, algum entidade ali da organização da agenda que saiba a data e me manda aí no privado que eu já passo. E a ideia é que lá na URGS seja mais amplo, mais divulgado. E aí lógico que a gente vai pedir de novo, vai falar, vai trazer as informações dos eventos, mas participem desse tipo. Participem dessa conversa, sabe? Muita gente, as decisões ou as politizadas, tá no poder. A ideia da Agenda 2040 é justamente essa, tirar da ação aquilo de ideia de que fazer e daqui a pouco botar em prática uma coisa que você reclama no Facebook, por exemplo. Tu manda mensagem no Facebook e reclama. Mas daí, não da mesma forma que seria dentro de uma discussão proposta dessa, sabe? Eu acho que virou tema de conversa nosso por lá, tem pena, pessoal, dar uma chance de participar desse tipo de reunião, tá? E quando tem, né, sabe? Quando tem audiência pública, aí eu tô com um esgoto aberto na frente da minha casa e a Corsã nunca achar, aí fazem uma audiência pública da Corsã e tu não vai lá e encher de postagem que todo mundo vai ver, né? O lugar certo para tu ir cobrar, já fiquei sabendo disso, inclusive, nesse exato caso que eu falo, esgoto aberto, que a Corsã não ia, foi pública, encarou o pessoal que tava lá e falou, meu, o esgoto aberto. Outro dia foi resolvido o problema. No outro dia, e fui testemunha disso. E aí é que mostrem que vocês estão interessados também. Vale muito a pena. Isso pode resolver muitos problemas. E não só da Corsã, lógico. Eu tô falando da Corsã, da estacionamento rotativo, da plataforma logística. Se tu quiser se envolver, onde que é um problema em São Borja, tem uma ideia que pode funcionar na cultura, no turismo, né? Na integração aqui com os municípios, no comércio. Por que não dar as suas ideias? Às vezes ninguém pensa aquela ideia que tu tem, e se tu não passa pra nada, né? Vai ficar contigo e a ideia vai ficar ali. Não é um problema grande. Pois muito bem, são 8 horas e 22 minutos, um desabafo, quase. Desabafo, vamos falar com o Eduardo Belmonte e a segurança pública logo no próximo bloco. Alberi, vamos só dar um pulinho no break comercial e já voltamos.
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6: Ricardo Belmonte, muito bom dia.
7: Bom dia, Enéa Júnior. Bom dia também a todos os ouvintes da Rádio Cultura, o nosso colega Luiz. Então, já chegando aqui as informações a respeito do trabalho da Corporação de Bombeiros, presente em estados, as ocorrências foram para atividades preventivas, uma ocorrência e uma ocorrência para combate em fiação de rede de internet. Totalizando, então, para a presença da Corporação de Bombeiros da cidade. A ação está em sua fase inicial, coordenada da defesa, intensifica a presença do Estado na faixa de fronteira por meio de ações integradas voltadas aos serviços e ambientais, fortalecendo a soberania nacional e a segurança da população. Na área de responsabilidade da 1ª Brigada de Cavalaria Mecanizada, sob coordenação da 3ª Divisão de Exército, a Operação Ágata, executada por suas militares, sendo o 2º Regimento de Cavalaria Mecanizada, uma das que atuam em ações de patrulhamento, postos de bloqueio, controle, fiscalização em rodovias federais e estaduais, estradas vicinais, vias fluviais, com operações voltadas à repressão, contrabando, ao descaminho, ao tráfico de drogas e a outros ilícitos. Então, esse trabalho na Operação Ágata, contando com todos os órgãos de segurança aqui do nosso município. A Brigada Militar passou ontem a informação a respeito aí também da Operação Ágata. Operação integrada apreende equipamentos de comunicação e munição aqui em São Borja. Uma ação conjunta entre a Brigada do Exército Brasileiro resultou na apreensão de diversos materiais ilícitos e equipamentos na rural do nosso município, nas comunidades do Rio Uruguai. A operação faz parte das ações de combate aos crimes transnacionais no interior do estado. Durante a operação na região, conhecida como Porto, foram apreendidos 4 comunicadores, aparelhos do tipo HT, acompanhados de

0: suas bases, carregadores que estavam escondidos no interior de um tubo de PVC, além de 10 munições do calibre 38 e uma motosserra. Todo o material recolhido foi apreendido e é encaminhado às autoridades competentes para o registro da ocorrência e prosseguimento das investigações legais. Então, um trabalho realizado ontem já, por ocasião da Operação Ágata. O trabalho dos profissionais da área de saúde aqui em nosso município, foram 3 chamados para o suporte básico do suporte avançado. O senhor do SAMU esteve presente no ministro de trânsito, onde o SICTA 31 teve o atendimento por parte da equipe do suporte avançado do SAMU, realizado protocolo RMC e encaminhado ao Talivan Goulart para reavaliação e conduta. Também num segundo chamado, uma paciente de 82 anos de idade apresentando rebaixamento sensorial, perda de força em membro inferior, foi avaliada e removida ao hospital. Paciente 48 anos, também atendido em casa, com mal súbito, intenso, e foi avaliado e removido ao hospital. O suporte básico do paciente com desidratação e febre, pneumonia recente, pessoa avaliada e conduzida ao hospital. Num segundo chamado, paciente com mal-estar removido ao hospital. E no último chamado, paciente com energia digestiva baixa e outras complicações, também a pessoa recebeu o atendimento enviada na sequência ao Ivan Goulart aos cuidados da equipe de plantão lá do hospital. Polícia Rodoviária Federal tem voltados para fiscalização e orientação aos condutores que trafegam aqui pelas BRs da nossa região e não foram registrados de trânsito aqui nas BRs atendidas pela 10ª Delegacia de Polícia Rodoviária Federal. 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

0: Muito bem, você que nos acompanha por AM. A gente segue as nossas ações. Aqui eu tenho uma informação, o Belmonte me passou agora, né? Nessa troca de ideias, conversávamos lá por fora. Departamento de Trânsito informa que nesta sexta-feira, opa, hora das 9 horas da até as 18 horas, o trânsito estará interrompido na GU com a rua 20 de setembro, General Marques com a setembro, João Palmeiro com a Riachuelo e com a Cândido Cão, ou seja, uma extensão bem grande, na verdade, ali, né? Ali é, inclusive aqui da João Palmeiro é a da Colégio Sagrado, né?
1: Em direção ao Mercado da Casa.
2: Isso.
0: É certo.
2: E o motivo, o trabalho do pessoal da RGE, né? O pessoal tá fazendo serviço na...
0: Tá aí, então tá passado o recado. Show de bola. Você que transita por esses locais, cuidado, né? Acho que redobre a atenção. E se for optar por um outro caminho, mais fácil, né? Pra não pegar, não chegar a pegar um trânsito, um desvio ou algo do gênero. Vera Maria Ferreira com a gente, Anny Panis, Denise Machado conosco, Elisete, Segovia, Ieda Pedroso, seu Liscano, bom dia, deixa eu ver quem mais, dona Márcia, vou aparecer por aqui, ele que estamos à espera dele, eu fui ali agora, ali fora, dei uma olhadinha, tá começando a clarear um pouco de manhã, tava bem feio, seu Flávio Moreira Ares, saudade também, Luiz Augusto Celestino, dona Neuza Batista, Armando Olivia Tava, todos. O Enéas a empresa de história. Ai, ai, ai. Não aceitou. Ah, é pra ir na Argentina? Pois é, eu na Argentina é meio perigoso eu ir, dona Irmã. Depois do encontro. Vamos esperar baixar um pouquinho a poeira. A Argentina, os anos que estão fazendo abaixo, mas é a final da Copa.
1: Pois é, teve essa informação aí. E fazer a final foram muito prejudicados pela arbitragem. Acho que é questão da arbitragem, né?
0: Eu quero saber que arbitragem, onde que erraram.
1: É, não teve nenhum erro ali, né?
0: Teve gol da Espanha, que foi
1: no momento. Pois é, foi Lima, aquele gol ali, né? Não sei o que houve, se a arbitragem deu uma falta ali, não...
0: Olha, o que eles estão questionando, da expulsão do Enzo? Ferran Torres lá, agora não sei quem foi, mas enfim.
1: Eu acho que o pessoal tinha reclamado que ele teria jogado pano. Que jogo pouco, né? O pessoal esperava.
0: É, o pessoal saiu um pouquinho decepcionado, né?
1: E sobre o Santa aqui, lá da Timbora, também a dona Ruth, mas Chukel, nos envia foto, um sol brilhando. Claro que entre nuvens, né? Mas o sol começando a sair lá na localidade de Timbaúva, interior do município. Falando sobre o interior, agora, com essa cota, está interdito, né? Questão da estrada de estivo, é apenas 19 metros e 19. A última informação era 9,12, agora 9,19. Ele está interditando já estivo, o Salso e também Santa Luzia.
0: Segue
1: 7 centímetros e meio por hora. 7 centímetros lá em Garruchos, 11,50. Cerca de 12 segundos, 50, medição da 7,5, a última atualização, né? 11 metros e meio. Então está passando. E Porto Maior continua baixando. E Itaqui, agora a atualização, a última 6,78. A gente sabe que Itaqui, né, também tem a questão da cidade, pega mais população, né, do que São Borja, né? Bem próximo ao Rio Uruguai, né, ele avança inclusive nos bairros, nas vilas lá, bem mais São Borja, né?
0: Bem mais São Borja. E inclusive com prédios maiores, né? Já logo na orla, né?
1: Sim,
0: logo depois. Então, não tirando aqui o cais do Porto, mas por exemplo, naquela praça, dependendo da altura da água, cobre toda, né?
1: Sim.
0: Agora não vou lembrar o nome da praça, bom, mas enfim. Tem bastante preocupação dali.
1: Aqui pois, tem um ouvinte da cidade de... Final é que... Porto também já baixou. É, aqui é a cidade da Grande. Bom dia, cidade de Rio Grande de Nabezerra, na audiência aí da opção.
0: A gente teve a informação agora dos colegas Adilson e até o Belmonte, né? Eu acredito que sobe, né? E estabiliza um pouco. Até pelo menos vir toda a água que estava lá para cima, lá de Itapiranga. Vamos dar uma olhada, lógico, que viu dar um retorno também para nós. A gente vai atualizando durante a programação. Que gente é notícia durante a programação futura. Deixa eu mandar quem mais uns abraços aqui pra nós lá de manhã cedo, a dona Nata Rodrigues Amarillo, sua dona Márcia Freitas, Aides Espíndola, Roselane Morguentar, o Mário Lopes já mandado, pro restante do que tinha mandado o abraço bem. Zinha Rodrigues mandando agora mais

0: Pois bem. Vamos trazer algumas outras informações. Alberi, só falar rapidinho disso. Ontem o Grêmio, então, saiu atrás do... nos playoffs. Cana, né? O que, que é um playoff? Playoff é um... é uma fase antes, né? Alguns times se classificam e pegam adversários que vêm da Libertadores, que ficaram em terceiro lugar, né?
1: Sim, tem que passar por mais fase antes de, da, é, da outra fase da, da Sul-Americana.
0: O primeiro não precisaria
1: fase, né? Ah, isso, é.
0: Mas pega um time fato de enfrentar, que é o Bolívar, né? Bolívar que fez ontem um jogo bem... gol já logo nos primeiros 5 minutos ali, já fez... o seu prêmio com a frente do marcador e depois a do Bolívar, mas a gente lembra que lá na altitude de La Paz, muita dificuldade para respirar, né, Alberi? É. Lá em cima é uma altitude bem, bem considerável e depois disso, vir de lá com um golzinho só, a menos, eu acho que o Grêmio veio vivo, tá? Isso. Acho que aqui na arena ele consegue reverter esse placar.
1: Falando sobre isso, né, até ouvindo, a gente ouve várias emissoras, a Rádio Grenal, a Guaíba, a mesma Gaúcha, acho que o Felipe Duarte, repórter que está lá, relatou que ele sentiu todos os sintomas aí da, da altitude, né? Esse que não conseguiu até mesmo dormir na noite anterior, teve enjoo, dor de cabeça, que é muito complicado. Para quem não é, é pro atleta, né, que tem que... correr, acho que até a direção, às vezes, conforme a altitude sai um pouco diferente, né?
0: É.
1: Então o repórter disse que sentiu todos os efeitos da altitude também.
0: A dor também que precisa fazer oxigênio no intervalo, é, né?
1: Ou tem nariz, essas coisas assim, né? Também é, acontece. Tem a altitude aí da, da Serra Gaúcha, né?
0: Às vezes não, mas lá na Serra Gaúcha é...
1: Não, às vezes fica com o ouvido, a pessoa observa, né? Quando vai na, na Serra Gaúcha já fica com o ouvido ali, tá, tapado, depois...
0: É, não, depois, mas é...
1: Já sente um pouco, né?
0: Ah, né? E isso que Caxias é 817 metros, se eu não me engano. Sim,
1: é alto também.
0: É, é alto, mas é 800 metros, né?
1: E lá é mais uns 3 mil, né?
0: Vou ver a altitude de La Paz, só pra gente fazer. 3.650 metros, é alto, né,
1: tio? É 2 mil aqui, Caxias, é, mais de 2 mil.
0: É bastante, varia de 3.200 para 4.100, na verdade. Mas a cidade fica no centro, que é 3.700 metros. É alto, cara. E aí o Grêmio conseguiu, então, fazer essa partida bem digna. É, ó, eu também concordo com o João Hatz, que não jogou... Não é que jogou... Não é porque voltou vivo que jogou bem. Mas conseguiu, pelo menos, esse 3-2, né? O Grêmio mata-mata cresce bastante. E a gente... aguarda a próxima semana o próximo jogo, né? Que vai ser aqui na Arena, contra o Bolívar, e vai dar pra dar essa respirada melhor do que foi lá. Amanhã, 18 horas e 30 minutos, que entrará Internal pela 20ª rodada do Brasil, um Internacional que tá a apenas um ponto da zona de rebaixamento, assim como o Grêmio, né? Ambos estão, junto com o Santos, juntinho da zona de rebaixamento. O Vasco é o primeiro com 20. Vasco amanhã também. Em casa contra o Mirassol, a partir das 20h30. Então, se tiver um vencedor nesse jogo de Vasco e Mirassol, Alberi, já passa a dupla Grenal, tá? Qualquer um que pois seja é. Vencedor.
1: É, foi que ajudou, jogou lá com o Corinthians. O Corinthians olhou, podemos dizer, olhou, né? 3-0. É. A equipe do Remo vence o Corinthians, já se iguala em pontos a dupla, né? Claro que não ultrapassaria, no caso de vira saldo de gols, mas ficaria igual em pontos o Remo. Mas, pelo menos, a dupla teve essa ajuda aí do Corinthians.
0: Teve a ajuda do Corinthians, que está em cima, né, nos líderes, e agora faz uma partida digna. Eu quero trazer também a informação de que foi ontem...
1: Foi ontem, conquistou o título em cima do Brasil, de Pelotas, parece que um empate, o Gramadense não estava no seu estádio, e ontem decidi em Pelotas, o pênalti, e acabou perdendo a torcida, decepcionada, aliás, não vamos dizer assim, vagem, mas tem a jogar em casa, e também o favoritismo do Brasil e Pelotas não se contou, né? É campeão aí da Copa, esse ano levou o nome do Dunga, né? Copa da Federação, chamada Copinha, que ganha vaga, acho, para a Série D do Campeonato Brasileiro.
0: Exatamente.
1: E bastante festa, acho que até a prefeitura lá de Gramado anunciando a chegada da equipe, né? O pessoal vai desfilar com o bombeiro da equipe do Gramadense. É, que cedia lá o seu estádio, o campo, para pré-temporada Grenal, né? Acho que era utilizado o estádio lá do Gramadense.
0: É porque lá é bem pertinho, já nesse estádio, já um jogo lá. E que bom ver, né? Mas um time do interior, um time da Serra, conquistar essa vai ser interessante, né?
1: E de repente vem pra poder disputar agora a final contra o Brasil, né? De repente montar uma equipe forte aí no
0: campeonato. Eu acho que agora que vai pra Série D, o poder público lá de Gramado tem que se abraçar, né? Tem que se abraçar, porque é um time que não tem torneio. O Brasil de Pelotas, por exemplo, se quiser sonhar alto...

0: o poder público de Gramado pode se abraçar, porque lá o setor turístico é muito forte, lá tem muito dinheiro em Gramado, então de repente conseguir viabilizar, né, umas contratações, algumas coisas ali pro gramadense. Imagina botar Gramado na rota dos gramadenses. E foi bem por aí, viu? Agora ele disputa a Recopa Gaúcha de 2027, que pode dar uma vaga na Copa do Brasil também.
1: Ah, sim,
0: Pode
1: isso,
0: dar uma
1: né?
0: vaga na Copa do Brasil, então pode disputar duas competições nacionais bem importantes. O gramadense que venceu então a Copa FGF, Carlos Caetano Verri,
1: É.
0: né? O Dunga, ex-técnico da seleção. Agora, final de semana também, eu quero só aproveitar. Ontem o Juventude perdeu, pois encerrou a sequência de 6 jogos sem derrota e 6 jogos sem tomar gol.
1: Mas está entre os quatro ali, né?
0: Mas ontem tomou 4 daí. Ficou
1: Ai.
0: sem um gol, ontem tomou 4. Daí perdeu por 4-2. Assistiu o jogo, o Juventude não jogou mal, só que nas 4 chances que o Botafogo teve, fez as 4. O problema é esse, né? Mas não tem problema. Amanhã tem disputa. Abrindo a minha tabela aqui, mas assim que abrir, disputa entre gaúchos na Série D, né?
1: Isto, a equipe do São Luís de Juiz, né, aqui próximo da região, acabou empatando o primeiro jogo contra o CSA em casa e acabou desperdiçando, né, quem sabe uma vantagem aí, empatou 0-0. Inclusive teve um lance que repercutiu bastante, que o jogador do CSA praticamente tirou quase em cima da linha do gol, né, poderia o São Luís ter levado essa vantagem. Será dia 20, 26, domingo, vai jogar lá
0: Domingo.
1: em Alagoas, lá é mais complicado, né, a equipe do CSA é uma equipe tradicional, até já esteve entre os, disputando aí, acho que até a Série A do Brasil contra... 4 da tarde, né? Então, São Luís de Juiz enfrenta o CSA no estádio Rei Pelé. Um estádio grande aí, né? Estádio
0: Boa.
1: de Rei
0: No Rei Pelé.
1: Pelé vai enfrentar o CSA do Alagoas.
0: Eu não sei se não é uma das maiores viagens do São Luís, viu? São Luís de Juiz.
1: Sim, é.
0: Que olha, jogar no Rei Pelé é bacana, viu?
1: Isso, então já mais um currículo aí para a equipe do. Já da Série D, né? Já
0: Já é
1: tentando.
0: a oitavas de final,
1: Ah, é
0: já.
1: oitava de final, isso, né? É a
0: Terceira das
1: terceira fase.
0: classificatórias, já.
1: De repente está entrando uma grana aí para a equipe de Juiz, né? Mais um dinheirinho
0: Não, e outra, já tá na Copa também.
1: aí.
0: Passou de
1: É
0: fase
1: isso,
0: na
1: né?
0: Série D, já tá na Copa do Brasil.
1: Faz quantos anos que a equipe de Juiz vem bem, não só no gauchão, fica sempre de ano disputando alguma coisa, né? Alguma competição, ou disputa o Brasileirão da Série D, ou a Copinha, então sempre está envolvido com alguma competição. Ou o Brasil também, né? Sempre está
0: Teve a Copa do Brasil.
1: disputando aí.
0: Classificou, né? Inclusive, na Copa do Brasil teve um ano, né?
1: Sim.
0: Contra o. Se eu não me engano, foi, né? Que ganhou do Bragantino lá, daí ele caiu pro Fluminense, se não me engano. Não tá bem vivo na minha cabeça, mas vai saber. Outro gaúcho nessa que joga por vaga é o São José, né? José lá venceu o primeiro jogo de ida, agora sábado passado, ganhando de 2-1 do 13. O 13 da Paraíba, de Caxias, inclusive, numa disputa de Série D, viu? E agora joga domingo às 17 horas. Também contra o 13, só que daí lá na Paraíba. Venceu por 2-1. Agora é segurar esse resultado, tá com a vantagem. O José, que disputou a Série C por muito, muito tempo, tá querendo voltar um bocadinho na região de acesso. Então, a gente torce. Eu torço muito pelo São José, viu? Torço pelo São José, gosto bastante deles e acho que merece. E também, de esporte, acredito que era isso, na verdade. Tem Série C, né? Ipiranga e Caxias. Infelizmente não nos representam tão bem ultimamente, viu, Beri? Tá bem difícil a situação do Caxias e do Ipiranga, que vencem seus joguinhos, mas daí ficam 2-3 sem vencer. O Caxias é o nono colocado, fora da zona de classificação, e o Ipiranga também fora da zona de classificação. E agora precisam, nessas últimas rodadas, desempenhar um bom
1: Sim.
0: futebol para poder derreter a beliscada na próxima fase.
1: E nós falamos sobre o nosso futebol local, agora do final do Campeonato Amador aqui da cidade de São Borja, né? Da chamada Série A. E domingo, então, dia vez, nas convico será a vez da Série A. 1 da tarde tem uma preliminar feminino, futebol feminino, vale pelo troféu Solange da Silva. É o jogo entre Adidas e Real Futebol Clube. Futebol feminino, futebol 11, né? Então será, viu, que é preliminar para a AMC, fazem a grande final da Série A. Amigos da Maria do Carmo, né? Faltam a partir de 2 da tarde. Então está aí. E sábado também tem a Recopa Livre. Amanhã, 2h30 da tarde, também no Campo das Convilcas, 1h30 da tarde, acontece a final da categoria Master Esperança, Nossa Senhora de Fátima. E depois, definida a Copa, integram a programação do Amador. Tem rodada nas Convilcas amanhã, sábado, e depois no domingo, os jogos aí do Campeonato Amador, né? Movimento que é
0: Show
1: a
0: de
1: final da
0: bola.
1: Série A.

Bola. Então tem movimento final de semana aí também. Alberi, vamos um breakzinho comercial para já. 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Break comercial, já passa.

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1: Nove horas em ponto, 9 horas da manhã, a gente já vai entregando a programação por aqui. Últimos recadinhos. Esse final de semana, esse domingo, tem bem bacana da prefeitura, promovido pela prefeitura municipal. Eu tô falando da festa que tem nesse dia 26 de julho. Vai contar com um pouquinho de tudo. Tem pipoca, machada, brincadeira pras crianças. Participa com o brincadeira ali. A partir das 15, chegou lá no Parcão. Vai dar típica também, vai ter um monte de coisa. Pra ver também bom, Eugênio. Previ, participação. Bah, pior que eu tô isso mesmo. Vou ter que ir correr agora. Rústica do Trabalhador, muito legal essa rústica, corrida por lá. O que mais? Basicamente isso, tá, gente? De eventos desse final de semana, tem muita coisa legal em diversos pontos da cidade por aqui, e a gente vai trazendo o restante da programação. Mas agora, Alberi, daqui a pouco vem o Baclise, a gente tem as informações com o Enio Dutra no Linha Aberta, daqui a pouco chegando conosco. Eu vou lá pra FM, porque tem tem sempre Ser Inspirado, Bamana Mercado, G2 Imóveis, LA Energia Solar e Clínica Brasil Dentistas
2: Alberto. Não, Inês, hoje é tarde, às 5h30 e na tarde é sua. Temos saúde, os ouvintes.
1: Show de bola, eu também daqui me despeço, sua quarta-feira a Nelise está de volta e aí a gente já retoma as atividades normalmente. Forte abraço e até mais.
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5: Nessa semana, o destaque fica para a forte alta do trigo e do milho na Matif, Bolsa Europeia. O trigo, 4,3% de alta e o milho, 5,3%. O motivo é a logística. Vai ficando cada vez mais difícil no Black Sea, Mar Negro. Armadores evitando portos da Ucrânia. Os ataques agora afetam os dois lados do Mar Negro. Não estão mais mirando estruturas como antes, por exemplo, os terminais. Mas agora miram os tripulantes. Várias mortes até agora. Atenção aos mercados consumidores de frango especial aqui do Brasil. A Arábia Saudita é o maior e está ficando complicada. O Rio Danúbio, na Europa, continua perdendo navegabilidade, importante para o escoamento de grãos da Romênia, por exemplo. A Romênia precisa de dicas para navegar. Está no menor nível desde 1906. Isso mostra como que a seca na Europa está realmente forte. Clima americano, 8, 14 dias melhor de hoje, mostra consenso, modelos americano, europeu e canadense, mostrando redução da cúpula de alta pressão. Vai perder força, favorecendo temperaturas próximas da normalidade na região dos Grandes Lagos e também na parte mais ao norte do Vale do Rio Mississippi, que acaba favorecendo e a parte oeste das regiões que hoje são os bolsões de seca, sem falar no delta também. Nesse momento, daqui a pouco, vai começar a colheita de soja e já há pressão de bases nessa rede. Essa soja do Delta colhida já bem mais cedo vai favorecer o escoamento de soja para a China. China comprou 15 navios para embarque setembro. Soja nova colhida Delta. Semana nada favorável para a margem de esmagamento Xi-Brasil. No caso, as margens recuaram e estão abaixo do break-even. Margem de China nas últimas duas semanas. Chicago e os bases da soja brasileira aqui no Brasil e também lá no destino. Ambos os margem do chinês negativa e no Brasil continua deteriorando. Nesse ano, diferente do ano passado, temos margens negativas de esmagamento e margens ruins também do biodiesel. Falando de milho no Brasil, usinas de etanol continuam comprando para os clientes no Brasil, novembro e dezembro e no Goiás mais curto. A cobertura está em 120 a 130 dias no Mato Grosso e Mato Grosso do Sul e 90 dias em Goiás. A margem no Mato Grosso de aumento do milho para etanol ainda é boa, mas não está igual no começo do ano, que estava realmente extraordinária. Em Goiás, a margem está perto do break-even, perto do zero a zero. Em Goiás, o milho está mais caro e o etanol está mais pressionado. Na B3, os contratos do etanol mais curtos caíram nessa semana forte, quase 3%. O maior valor desde março de 2024. Estoques de etanol no centro-sul do Brasil em 4,13 bilhões.

0: de litros, crescendo 30% a ano. O ritmo de milho para etanol está em 20% na comparação anual. O consenso é crescimento de 25%. Vamos ver se vai chegar lá. Dois grandes desafios, a margem e também biomassa.
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0: 9:17, 9:17. Bom dia. Bom dia, amigos. Bom dia, amigas. Bom dia, campo, intermunicipal, município. E bom dia, cidade, bairros e vilas. Estamos chegando com mais um Adana.
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0: Hoje é dia 24 de julho. É uma sexta-feira com sol. Mesmo sendo um sol tímido, ele está aí. Ele apareceu, não é, gente? Graças a Deus, um dia sensacional. Esta sexta-feira, né? E o final de semana, um final de semana muito gostoso, tá bom, gente? Nós estamos desejando antecipadamente um final de semana maravilhoso para você. Hoje, 24 de junho, sexta-feira, estamos vivendo o dia de número 204 do ano. 204 dias deste ano. Estão faltando, portanto, 161 dias para o término de 2026. Está sendo crescente para você que segue as fases da Lua. E hoje é o dia do suinocultor. Alô, suinocultor, suinocultora. Você que trabalha aí com o suíno, hoje é o dia que você deve comemorar. Nós estamos encaminhando, suinocultor, o nosso programa para você hoje. Excelente, viu? Hoje, dia do suinocultor, suinocultura. A nossa equipe está chegando na mesa de áudio, colega Bonimar Lima, no departamento de notícias, o colega Dilson Ribas, nas reportagens, o colega Eduardo Belmonte, na recepção, atendendo você, a colega Rita de Cássia, e a apresentação é deste amigo de vocês, Eugênio, que mais uma vez deseja bom dia, sambora! Como acontece diariamente, segunda a sexta deste horário, nós estamos aqui, trazendo o nosso abraço, amigo, fraterno e leal para você. O desejo de uma sexta-feira maravilhosa, linda, produtiva, cheia de alegria, de amor. Essas coisas boas que a gente quer pra gente, nós desejamos de coração pra você. Seja otimista, acredite, não guarde as coisas que não prestam. Tem gente que não usa, né? Na nossa casa é assim, não é, gente? Nós vamos guardar as coisas. E guarda e não usa. Usa lá uma vez no ano. Mas a gente acostuma a dar as coisas que não tem utilidade nenhuma. Então, na nossa vida pessoal, essas coisas que não têm utilidade nenhuma, nós temos que jogar fora. Eu digo sempre que a vida, por exemplo, é um barco em alto mar. Não adianta você encher esse barco de coisas. Enche o barco de coisas, ele vai afundar. Porque o peso é grande. Entregue seu barco da vida somente as coisas a utilizar. Para que temer guardar o pior? Por que que você vai guardar o que não usa? Você sabe que é com o otimismo que se vive. Você sabe que o pessimismo, a vacilação, o desespero não serve nada. São viver e na sua vida, aí no seu barco. Confie em Deus. Confie em você mesmo.

E aí você vai ter a segurança necessária diante das questões que surgem na nossa vida, não é? Porque a nossa vida é cheia de, como diziam os antigos, precalços. De repente pode surgir uma pedra no teu caminho. É normal. O importante é você estar fortalecido na pedra do caminho e seguir o seu rumo com confiança. Uma confiança forte, uma confiança madura. A partir do momento em que você tem Deus com você e acredita, as coisas começam a mudar na sua vida. Agora, você não fizer nada para tirar o seu, as coisas que você não usa, ele vai afundar. Ele se torna pesado. Ponha na vida o amor, a paz, a compreensão, a determinação, a fé. Pronto. Somente isso. Tire a desgraça, o pensamento positivo. Tire a saudade, tire as coisas do passado. Jogue para fora. E viva. Viva um final de semana bonito, gostoso, leve. Tá bom? E não esqueça de sorrir, porque o sorriso transforma o dia das pessoas. E você fica mais bonito com um sorriso.

dia bonita esta sexta-feira, né? O final de semana será maravilhoso. Bom dia para você, jardineiro. O tempo está bom, ou vai ser bom, para o pessoal que trabalha com o gramado, jardins, né? Bom dia, jardineiros. Bom dia, eletricista. Também o dia vai propor trabalho para o eletricista que não pode e não deve trabalhar com idade, né? Eletricista. Bom dia aos salões de beleza da nossa cidade. Bom dia aos feirantes. Tudo bem, gente? Os negócios aí, viu, feirantes? Bom dia ao pessoal das eletrônicas, eletrônica, eletrobrites. A nossa saudação ao nosso mestre, Celso Brites, ao Tilo, ao Moisés, a turma toda lá, viu? Em nome deles, eu abraço a todos os demais profissionais da área, tá bom? Alô, borracharias, em nome da borracharia Trindade, eu abraço a todas as da nossa cidade, tá bom? Então, desejo de coração, sexta-feira de semana, excepcional, bom dia! 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Como acontece diariamente no nosso programa, a gente abre sempre com a bonita, né? Olha aí, e essa pessoa pode estar passando na sua casa e você não está percebendo. Cuide bem! O homem das mãos furadas é por aí.

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1: Bom dia, Eugênio.
2: Oi, bom dia.
1: Como está?
2: É sexta-feira para todos nós, né, gente? Agora são 9 horas mais 34 minutos e a temperatura continua, a temperatura baixa, não é? 13 graus e 14 graus. A temperatura na cidade em Uruguai continua sendo preocupando. Deve continuar crescendo ainda. Chove na cabeceira. Já atingiu os 9 metros. Então a coisa está complicando para o pessoal da zona ribeirinha. 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Quem? Como é que está o tempo? Quem é que vem aí? É o Leandro? Leandro, bom dia, irmão.
3: Bom dia para todos os ouvintes aqui da Cultura. Semana chega ao seu final e a gente tem, pessoal, uma variedade boa de nuvens acontecendo aqui por São Borja e pelas áreas da fronteira. Uma nebulosidade que permite determinados momentos aberturas de sol, em outros deixa o céu mais encoberto. E à medida que a sexta-feira ocorre, desta forma nós vamos indo, com temperaturas do período da tarde se aproximando de 18, 19 graus, não muito mais do que isso. Acaba sendo uma sexta-feira um pouquinho mais amena. Bom, pessoal, no decorrer deste sábado, nós vamos ter o sol também, de novo, tem alguns momentos um pouco mais nublados. Durante a próxima noite, ao amanhecer do sábado, nós temos temperaturas baixas, em torno de 10 graus, mas à tarde, assim, a gente vai mesclando momentos de nuvens com aberturas de sol. Quanto mais para o final do sábado, mais encoberto vai ficando, o tempo vai ficando instável. Especialmente na madrugada e amanhã de domingo, tem previsão de chuva. Não chove o domingo inteiro, intercala ao longo do dia períodos de melhoria, mas fica instável. E as temperaturas na tarde do domingo se aproximam de 21, 23 graus. Um abraço para todos, informações
2: do okay, tá bom. Da
3: Leandro Puchalski.
2: Ok, obrigado, amigo. A qualquer momento ele pode retornar no programa, gente. Olha a nossa enquete popular. Hoje nós incluímos, porque ela é uma enquete popular semanal. Quem nos encaminhou a gestão foi o Pedro Antônio. Ele mandou sugerir o nosso tema de... Quero saber a tua opinião, amigo. Minha amiga, com relação à lei nacional, alguns países têm essa lei que proíbe o menino de trabalhar. Não pode trabalhar até os 15 anos. Conforme a lei, as crianças devem apenas estudar. E antigamente, há anos atrás, as crianças nasciam e já estavam trabalhando. Então, 4 anos, 5 anos, 6 anos, ajudando a família no interior, que dá.

0: Os meninos limpando o pátio, varrendo a casa, fazendo algumas tarefinhas, né? As meninas aí fazendo as tarefas de casa, arrumação do quarto, vai ser bacana, e assim foi. Então, e só nos momentos aqui, lá o tempo e o se um menino ou uma menina estiver trabalhando, comprovar que está trabalhando, o chefe, o empregador, ou o pai ou a mãe, podem responder por isso. Então, você acha que você é a favor do infantil em casa?
1: Oi, pessoal, hoje é sexta-feira, dia 24 de julho de 2026. Eu sou a Suzy Luiz e tô chegando com mais a vida longa pra quem dá mais um giro em torno do sol. Hoje, 24 de julho. Quem nasce dia 24 de julho? Com a personalidade do signo de Aquário, são pessoas mais criativas, originais, cheias de talento. Em julho, Áries, Touro e Gêmeos. Oi, Áries, de 21 de março a 20. Previsões astrais de Áries. As estrelas iluminam o caminho, as mãos dá por uma transformação. Um pequeno gesto dar tudo. Cor para você ver menos no zero. Foram nascidos de 21 de abril a Lestes mostram que a sua reputação pública vai se fortalecer hoje. Mande calma e observe todos os detalhes. Cor para você azul royal, da sorte 08, 21 e 50. Gêmeos, nascido 21 de maio a 20 de junho. Especiais talentos precisam de um olhar mais. Perdoe o que passou. Siga leve. A cor para você é o branco, números da sorte 06, 19 e 40. Eu já volto e falo com Câncer, Leão e Virgem. Mais um bloco de previsões.
0: Ok, daqui a pouquinho mais um bloco de previsões para você. 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Bom dia, minha querida amiga Daiane Melo. A Daiane manda uma mensagem pra gente. Bom dia, amigo Eugênio Dutra, tudo bem? É muito bom ouvir as suas reflexões novamente. Aqui em São Lucas está tudo bem, graças a Deus. Nosso bom dia ao pessoal de São Lucas. Que tenhamos uma ótima sexta-feira e um dia abençoado por Deus para todos nós. Que bom, minha querida Daiane Melo. Quando terminar a mensagem, sempre tu assina, tá, Daiane? Põe a teu nome, certo? 9:45, bom dia! É um prazer estar na tua companhia.
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1: Bom dia, Eugênio.
2: Olá, bom dia. Agora são 9:56. Os nos encaminha para o final do programa. 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O Belmonte está lá no cais do Porto. Observou o nosso querido amado Uruguai, que está fora do seu leito, está crescido, não sei se compromete ou não. Hein, Belmonte? Bom dia mais uma vez.
3: Bom dia, Eugênio Dutra. Bom dia aos ouvintes da Rádio Cruz. Exatamente, Eugênio, estamos aqui no Cais do Porto, acompanhando toda a mobilização dos proprietários aqui do Cais do Porto e tem do trabalho sendo devolvido no nosso município pela Defesa Civil. Nós estamos aqui com o coordenador da Defesa Civil, Ailton Carvalho, para saber como o andamento do trabalho. Bom dia, secretário e coordenador também.
4: Bom dia a todos. Nós estamos já fazendo a retirada preventiva dos materiais, dos bares e quiosques. Nós estamos atualmente com duas famílias desabrigadas. E continuamos realizando esse trabalho preventivo, que nós temos informações que o rio irá continuar subindo.
3: Secretário, no momento, quantos bares os proprietários já retiraram seus pertences?
4: Nós retiramos de 6 bares os materiais e famílias também que foram retirados os materiais da residência.
3: As pessoas dessas famílias que acabaram sendo alojadas foram?
4: Elas foram para locais de parentes e locais alugados, levam material para locais. E no abrigo municipal encontra-se uma família no momento.
3: O trabalho...

0: também de preservação.
1: Sim, trabalhamos preventivamente para evitar o transtorno e prejuízo.
0: O trabalho também de apoio por parte da Defesa Civil do Estado é bastante importante.
1: É, hoje nós temos o privilégio aqui do recebedor regional, o Coronel Leão, que está dando um apoio direto aqui na nossa cidade hoje.
0: Obrigado pelas suas informações, no ginásio, tudo pronto para receber o pessoal. E aonde mais?
1: Nós temos um ginásio já preparado em primeiro momento e estamos preparando o centro escolar agora, a realocar.
0: Obrigado pela sua participação, está aqui, ó, presença sempre importante. Faz um grande trabalho na Brigada Militar aqui em São Borja e na região, e está presente hoje na coordenação aí da Defesa Civil. Coronel Hélio, satisfação em tê-lo falando na Rádio Cultura.
2: Bom dia, meu irmão, bom dia aos amigos da Rádio Cultura, na situação em São Borja. É um momento muito prazeroso, né, mas vimos acompanhando...
0: São situações que acabam ocorrendo, né, e aliás, em Uruguai, e sempre há trabalho de prevenção.
2: Então, estamos trabalhando conjuntamente com as coordenadorias municipais, você viu, nessa questão da inundação que se aproxima nos três municípios da nossa regional, São Borja, Itaqui e Uruguaiana, né, onde São Borja tem o início da inundação e um trabalho preventivo muito bem feito pelo Ailson e a equipe dele, desde do dia de ontem, retirada de famílias e a colocação em abrigo. No monitoramento dos níveis rios, né? E o que nós temos de positivo, vamos dizer assim, para a nossa região é a capacidade de uma antecipação dos fatos, tendo uma previsibilidade da inundação, e com isso tudo fica muito a questão da prevenção na questão das retiradas das famílias dos locais de atingir.
0: Obrigado pela sua participação.
2: Eu que agradeço a oportunidade de novamente falar com a comunidade de São Borja.
0: Pois é, pessoal, me passou ali na régua, a medição que a gente sobre isso é 9,50. Mas, pessoal, me passei uma pequena diferença aqui da medição da régua aqui do Cais do Porto, e a medição, o nível do Rio Uruguai é de 9,35 metros e crescendo. 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
3: Ok, Belmonte, daqui a pouco ele pode retornar trazendo outras informações no programa, viu? 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Bom dia, dona Maria Santos, é isso? A dona Maria Santos manda uma mensagem. Bom dia, Eugênio. Manda o zap, por favor. Aqui é dona Lourdes. Já encaminhamos para a senhora aí, viu? Nosso WhatsApp 996731260, tá bom? Quem mais que mandou uma mensagem aqui não assinou? Deixa eu ver quem foi que não assinou. O Eliseu. Alô, Eliseu, ali na tua mensagenzinha. Um bom dia para você também, viu? Nosso querido e bom amigo Eliseu, mandando sempre uma mensagem de bom dia no programa. Aqui tem outra pessoa chamada Mara que não assinou também a mensagem. Ela está digitando. Daqui a pouquinho eu falo então. 23 de julho, hoje é sexta-feira, 24 de julho, uma manhã bonita, uma sexta-feira linda, não é? 24 de julho está terminando o sétimo mês do ano, né, gente? Vamos seguindo? Agora vamos trazendo para a proposta dos rios de novela.
4: Eu sou a Tati Inver, e a partir de agora você confere tudo o dia que vai acontecer na sua novela preferida. Está no ar o nosso resumo das novelas. E vamos começar com a novela Nobreza do Amor. Januário incentiva Tonho a viver com Lúcia Alica. José pede que Geralda abrigue Malungo por uma noite e Onildo se apresenta ao homem. Mininho pressiona Manuel para falar bem de seu trabalho no banco diante de Casimiro. Manuel disfarça quando Ana Maria o questiona sobre a reação de Fortunato ao seu namoro. Alica comenta com Niara sua desconfiança de Malungo. Chinua conta a Kim, Ladissa e Dume sobre a escolha de Gendal por Binta como sua nova rainha. Binta sonda Gendal sobre Alica. Malu mostra a marca de sua lealdade.

0: Saudade a José e Caimã. Graça intercede junto a Marta em nome de Virgínia. Kênia pede ajuda a Binta. Tonho propõe se casar com a Lica em uma cerimônia conduzida por Dona Menina. E esse foi o resumo da novela do amor. Daqui a pouquinho tem mais.
1: Ok, daqui a pouquinho mais um resumo de novela pra você. 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Estamos apresentando segunda hora do Linha Aberta.

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0: 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Bom dia, bota o nomezinho e dá embaixo do meu, possa me comunicar com você. Bom dia, meu nome é Carlos. Me coloco à disposição para turista. Quem precisar de um profissional com habilitação E. Tá bom, então o Carlos está se oferecendo aí para trabalhar. Não colocou o seu telefonezinho aqui, mas é esse aqui, ó. 9940-9423. 9940-9423. Tá se colocando à disposição aí como motorista, tá bom, gente? Nossa enquete popular, vamos daqui a pouco. Se você quer, né, pode mandar tua mensagem de texto, de voz, ou pode ligar para a gente. Nosso bom dia ao Antônio da Estofaria. Estofaria ali próximo à feira, né? Ali do Rio Branco. O Antônio dando lenda, que em pouca idade já avaliando, ajudando, aprendendo a coisa desse também, mas aprendam a vida para ter alguns minutos a conversar sobre de menores trabalhado. Aqui tem uma mensagem, vamos ver aqui. Olha, Eugênio, eu comecei a trabalhar com 6 anos. Minha função era os ricos. Para a escola com 11 anos, com cabeça espada para o rico. Na época, deu-me na minha e nós nos colocaram nas casas, troca de comida e roupa. Nós éramos 6 filhos, mas tudo passou. E ninguém. Eu luta com meus irmãos e hoje eu sou professora aposentada. Casei com 3 filhos hoje são bem sucedidos na vida. Mas o que nós passamos, nossos filhos não passaram. Tinham a habilidade deles, que era estudar, fazer as tarefas de casa, e eu e meu esposo sempre cobramos deles com muito amor e carinho. Hoje em dia, nem as tarefas de casa, as mães, hoje em dia, nem as tarefas de casa, mães não fazem, porque tem medo do conselho tutelar, porque alguém pode denunciar. Por isso que hoje estes jovens estão perdidos. Eu sou a favor que os jovens que têm que estudar, em primeiro lugar. E depois, eles têm que ter, pelo menos, responsabilidade de ajudar nos afazeres da casa, para que no futuro eles saibam se defender. Minha opinião, leis e conselho tutelar só veio para destruir os jovens e atrapalhar os pais, porque pais que amam seus filhos só querem o melhor deles. Isto é um futuro brilhante para seus filhos. Eu sou Mara Jussara Marques. Um abraço. Bom dia, dona Mara Jussara Marques. Uma história a senhora conta aqui, não é? Que beleza, né, dona Mara? Essa historinha é de contou Marques. A favor dos meninos e as crianças estudem, em primeiro lugar, o estudo, e depois aprendam a fazer algum serviço, alguma atividade para que eles saibam. Tá bom? 10:11, Rede Vivo Supermercados, Fruteira Serrana, Farmácia, Chili Beans, Rancho Atacadista e Ecoverde Coleta de Lixo, mais 3 signos do nosso horóscopo do dia.
1: Previsões vão entrar de volta nesta sexta-feira, Câncer e Virgem, Câncer nascidos de 21 de junho a 21 de julho. Câncer Saturno traz lições importantes e a sua comunicação com os outros vai estar em um momento de grande expansão. Um pequeno gesto muda tudo. A cor para você é o violeta, números da sorte 37, 38 e 52. Leão, nascidos de 22 de julho a 22 de agosto. Leão, nesse momento, dia de reflexão e a sua oficia. Celeste, pequenas vitórias do dia. Cor para

0: Bola de Leão. Branco, números da sorte 02457. Dias de 23 de agosto a 22 de setembro, energia solar potencializa sua vida amorosa e traz a você surpresas. Não tenha medo de se expressar. A cor para hoje é o azul royal. Números da sorte 01-14-17. Eu já volto e falo com Libra, Escorpião e Sagitário em mais um bloco de previsões.
1: Tá bom, daqui a pouquinho mais três signos do nosso horóscopo do dia. Vamos seguindo? 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
1: Bom dia, Eugênio.
2: Como está? Bom dia, gente. Estamos bem. Segunda-feira, gente. Segunda-feira bonita, né?
3: Por isso que eu sou a chefe Neu.
2: Então, segunda-feira gostosa. Vai ser depois do final de semana que a gente vai aguardar. Vamos fazer com que a sexta-feira seja boa, fim de semana melhor ainda, e a semana que vai começar melhor que esta que está terminando hoje. 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Bom dia, minha querida amiga Marli Machado. Está em sintonia com a gente lá no bairro do Passo, não é? Tudo bom para você, bom fim de semana. Também está conosco a dona Carmen Gaúna. Bom dia, Eugênio. Manda uma música do Pedro Hortaça para o meu esposo Juarez Martins, que está de aniversário hoje. Assina Carmen Gaúna do Passo. Olha, seu Pedro, hein? O Pedro Hortaça vai tocar daqui. Vamos rodar em seguida, viu, dona Seu João Carmen? Em seguidinha vamos rodar o Pedro Hortaça para o Juarez Martins, esposo da dona Carmen, que está aniversário hoje. Feliz aniversário, então. E a quem ganhou no balizê? Josemar Batista. É 10,50 para levar mais R$250 em compras no aplicativo. O Josemar Batista é morador da Floriano Peixoto, 89. Tá bem? Ele gastou R$267. O final do telefone de 1948. O conta com o sorteio do Baclise que aconteceu há pouco, viu, gente? Agorinha. 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Isso na Rede Vivo Supermercados. 10h29, resumo de novela pra você.
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5: E o resumo das novelas já está de volta. E agora você vai ficar sabendo o que vai acontecer hoje. Coração acelerado. Zila terá uma crise de ciúmes e acusa Janete assassina no meio do restaurante enquanto Thalita registra. Rony afirma que o rancor de Zilá em relação a Janete pode colocar tudo a perder. A Laurzinho apoia Janete. Nayan com Zilá por seu descontrole.

0: Horas Alaor, sem saber que está enganada sobre o seu estado de saúde, e Sinara grava a conversa das duas. João Raul comemora com Luan a natura de seu contrato com Juliano. Ron ameaça Juliano a fim de sabotar João Raul. Palhares se encanta com atitudes de Sinara. Vino, Agenor e Vilma não gostam. Laurinha afirma que aceitará fazer uma turnê de shows. João Raul desfica quando Juliano encerra o contrato. Eduarda descobre que Valéria reatou com Nelson. Xavier estorque Zilá. Esse foi o resumo da novela Coração Acelerado.
1: Okay.
0: Daqui a pouco tem um resumo da novela Quem Ama.
1: Quem Ama Cuida. Daqui a pouquinho ela volta já já para trazer Quem Ama Cuida. Bom dia, Marli. Bom dia, o João. Ela diz assim, sexta-feira, bom dia. Mais uma semana vencida e muitos motivos para entregar tudo nas mãos de Deus. Tenha um feliz final de semana para vocês todos aí, viu, Marli? Muito, muito, muito obrigado pela tua sintonia. Tá bem, gente? Vamos seguindo? 10h33, bom dia. É um prazer estar na sua companhia, Pedro Hortaça.

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1: Bom dia, Eugênio.

0: horas 38 minutinhos, mais 38. 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É, bom dia, Chiru do Vale, meu querido colega. O Chiru do Vale manda aqui. Bom dia, Eugênio. Um abraço, tô na escuta. Que beleza. Chiru do Vale. 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
1: De volta com as previsões astrais nessa sexta-feira. Bom final de semana para você. Libra, Escorpião e Libra, nascido de setembro, 22 de julho. Praça do seu signo hoje de Libra emocional. E isso vai alinhado com seu propósito de vida. Que um tempo para quem está corpo curado. Números da sorte 02, 5 e 20. Escorpião, de 23 de outubro a 21 de novembro. Hoje, o momento é de reflexão. Os seus sonhos no fundo se fortalecem. Perdoe o que passou. Cor para hoje, prata. Números da sorte 10, 19 e 39. Sagitário, nascidos de 20 e 21. Relação com os outros. E você que atenta no universo para o banco números 1, 2 e 77. Eu já volto e falo com o Aquário Peixes em um bloco de previsões. Horóscopo do
0: dia. Muito bem, horóscopo do dia. Daqui a pouco mais três signos, mas agora vamos com as ocorrências policiais. O repórter Eduardo Belmonte.
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0: Rede de Açougues, Eduardo Belmonte, às vezes conosco. Bom dia. Bom dia,
3: Eugênio Dutra. Bom dia, Bonimar e ouvintes. A Operação ETA reforça bate aos crimes na fronteira e apreende equipamentos aqui em Soja. Então, as forças de segurança intensificaram de ontem, quinta-feira, as ações da Operação Ágata na região da Ponte Internacional da Integração, que liga São Borja a Santo Tomé, Brasil-Argentina, coordenada pelo Ministério da Defesa e Força Tarefa, e reúne o Exército Brasileiro, Brigada Militar.

0: Polícia Civil, Polícia Federal, Polícia Rodoviária Federal, Receita Federal, do Brasil e outros órgãos no combate aos crimes transfronteiriços. E durante as ações, uma operação conjunta da Brigada Militar e do Exército Brasileiro resultou na apreensão de equipamentos e materiais de origem ilícita na localidade de Porto Sedário, no Rincão de Zona Rural aqui de São Borja, às margens do Rio Uruguai. Diligências, os militares localizaram um veículo utilizado para esconder materiais e no interior de enquadrados quatro rádios comandadores portáteis do IPHI, acompanhados de suas bases, carregadores, além de 10 munições de calibre 38. As equipes também apreenderam uma motosserra. A procedência será investigada. O recolhido em o seguimento das ações. O suporte básico do SAMU esteve presente em 3 chamados aqui na área urbana do nosso município, com 3 pessoas atendidas aos locais de chamada e encaminhadas ao hospital. Também o suporte avançado do SAMU armado fez um sinistro trânsito envolvendo um caminhão e uma motocicleta, onde o motociclista com 30 anos de idade teve ferimentos e foi medicado no local e em transporte do SAMU até o Hospital Ivan Goulart. E nos outros chamamos também as pessoas ao hospital. 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
5: Muito bem, mais uma vez com as ofertas, as dicas de economia. 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

e o seu Charles Araújo, morador no bairro Prolar, quadra 4. Tem você da K11, K13, vai lá, dá uma batidinha, seu Carlos, dá uma bola, seu Carlos, você Charles. Ganhou da promoção, seu Charles, você ganhou, venha, vai lá até o Barclays, é lá pra você ganhar um prêmio extra, que ele já comprou no aplicativo, já tá garantido R$250, mas R$250 de ter participado, e também um pacotão de bolacha dobrada e folhada. Então, senhoras e senhores, hoje a pessoa iluminada foi o senhor Charles Jogador, Proladra 4, Casa 12, aqui de contemplado. Vocês que ganharam, não esquenta a cabeça. Semana que vem tem mais sorteio. Então, sou o Charles Araújo. Tem até as 9 horas e 35 minutos. Aqui.

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6: Bom dia, Eugênio.
7: Oi, oi, bom dia. 10 horas mais 53 minutos. 53. Vamos conferir a temperatura para ver por onde anda a temperatura, né? Começamos com 13 graus. Depois foi para 14 agosto, 6 graus a temperatura da nossa cidade, viu? 16 graus. É chuva, é mormaço, é calor, é sol. 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
1: 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Olha, não esquecendo que vamos ter uma programação. O prefeito tá convidando. Deixa eu ver se o prefeito convida aqui. Uma festinha, um lazer, hein?
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3: Tudo bem, não se fala. Resumo da novela está de volta e vamos ver o que vai acontecer hoje na novela Quem Ama Cuida. Adriana vive ao saber que Ademir será notificado. Ingrid assume a presidência da junta após Aurélio. E Tiago se nega a participar da transição de gestão. Yuri percebe o interesse de Pilar ao saber que o novo de Tilde terminou com a funcionária. Bia reclama com Luna do envio anônimo de flores para César. Carmita consegue identificar a placa do carro de Edson. Nancy observa um entrosamento entre Camilo. Elisa teme que Ademir possa prejudicar Adriana. Carmi e Fábia descobrem que Edson deixou o hotel sem pagar a conta. Tiago, embriagado, pede que Bruna se separe do marido para ficar com ele. E Pedro ouve. E esse foi o resumo para hoje, sexta-feira, da novela Quem Ama Cuida. O resumo das novelas estão ficando por aqui, mas amanhã tem muito mais.
1: Tá bom.
3: Um beijo da Tati Invade e até a próxima.
1: Até a próxima, terça-feira, com mais resumo de novela para você, de uma novelinha. Olha aqui, dona Ele mandou uma mensagem pra gente aqui. A dona Eleni, do seguinte: bom dia, senhor Eugênio. Nós estamos na escuta aqui em São

Miguel. Estou com a dona Polaca, de 93 anos. Senhor Eugênio, estamos sem água aqui em São Miguel. Estamos precisando de 400 metros de manga. Olha aí, então. É, tem que assinar, viu, minha querida amiga Eleni? Assina no final tua mensagem. Ela, então, em São Miguel, com a dona Polaca. Dona Polaca, bom fim de semana para a senhora. E está precisando de manga, 400 metros de manga. Então, sem água, pessoal. Credo, sem água é ruim, né? Hein? Sem água é ruim. 11 e 2, bom dia. É um prazer estar em sua linha.

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7: Bom dia, Eugênio.
8: Bom dia.
7: Como está?
8: Bem tranquilo. Tudo se por aí. Até que semana vai ser gostoso.
9: Bom dia, Eugênio.
8: Bom dia.
9: Eu me chamo Adair.
8: Ah. Adair?
9: Tá escutando, escutei essa assim, que ele chegou um enquete aí sobre o negócio das, do menor, né? Trabalhar ou não. Eu me criei abaixo do mau tempo, como se diz, né?
8: Uhum.
9: Desde a idade de 7 anos já lavrava com arado de boi. Pra quem não sabe, né? O que é arado de boi, né?
8: Uhum.
9: E a mãe e o pai, nós chegava do colégio, né? Ó, vai tirar tua roupa, vai. Vem almoçar para que de tarde nós temos que trabalhar, carpi, lavrar, sei lá, o que, roçar.
8: Uhum.
9: Hoje em dia até que pode ter, que sim, por causa do conselho tutelar que apoia muito, né? Que não pode trabalhar porque é de menor, por isso e por aquilo.
8: Uhum.
9: Mas um pouco vem de casa, um pouco a mãe apoia, o pai apoia, a mãe até. Ah, porque, né? É, fica lá dentro do quarto, lá encerrado dentro do quarto, só no telefone, né?
8: Uhum.
9: É, e ele vai saber o que está que correndo isso aí, atrás do telefone, não sabe o que que ele,
8: uhum.
9: O ele, o ela, sei lá quem for, né?
8: Uhum.
9: Ali, ó, só no check-check no telefone, né? Aí sabe, aí de noite ele chega. Aí chega tardinha. Chega tardinha, mãe. Eu vou dar uma volta com meu amigo, né? Daí vai saber o que que anda fazendo na rua de noite.
8: Uhum.
9: É? Uhum. Não, acho que não trabalhar não mata ninguém.
8: Uhum.
9: Né?
8: Uhum.
9: Antigamente trabalhar um dia da idade de 7, 8 anos, ninguém morreu. Né?
8: Uhum.
9: Né? Eu mesmo, cansei de trabalhar desde a idade de 7 anos e até agora não morri ainda.
8: Uhum.
9: E é bem como diz o ditado aquele, não sei se o senhor já viu, né? Que sujeira e serviço não mata ninguém.
8: Uhum.
9: Né?
8: Uhum. Tá bom, Adair Rambo, dando a opinião da gente com relação à nossa enquete. Nós concluímos a nossa enquete agora. Vamos daqui a pouco fazer um relatório para vocês. Né? Como foi a nossa enquete, tá? Daqui a pouquinho eu faço.

0: 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Tá bem? 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Olha, hoje sexta-feira, a coleta seletiva é na Leonel Brizola, Itaxerê, Umbu, Cabeleira, Jaguari. 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Tá bom? Mensagem da Ecoverde. 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Bom dia, Eugênio. Sou a Rosiel. Sou Kate, sou filha única desde os meus 6 anos de idade. Eu trabalhava na lavoura, capinando, roçando grama com facão, cortando lenha com machado, ajudando a minha família. Meu pai era tropeiro, estava sempre longe de casa. Fui estudar depois de adulta com 16 anos. Eu tive um filho e ensinei ele a fazer o serviço doméstico. Hoje, ele tem uma família, trabalha com responsabilidade, ajuda na organização da casa, só faz acrescentar na vida da criança. Quando adulta, vai saber cuidar da casa e da família dela. Moro no bairro do Tiro, dona Rose Schuquel. Isso aí, dona Rose, isso aí. Ela começou a trabalhar com 6 anos de idade. E ela diz aqui que trabalhava na lavoura. É? Uma menina com facão, roçando, cortando lenha com machado, né? Antigamente era assim, né? 6 anos de idade, né, dona Rose? É, coisa linda, né? Parabéns, para o criou filho, o filho tem família. Tá bom. Vamos seguindo, trazendo mais 3 signos no horóscopo do dia.
1: Previsões astrais de volta na sexta, agora eu falo Capricórnio, Aquário e Peixes no nosso último bloco. Capricórnio, 22 de dezembro a 20 de janeiro, Capricórnio. As estrelas iluminam hoje o seu dia, um caminho onde a sua atuação inspira outras pessoas ao redor. Evite discussões desnecessárias para você ver dias da sorte 20, 21 e 29. Nascidos em janeiro, 19 de fevereiro, Aquário hoje, seu horóscopo destaca a vida amorosa está em um momento de edição. Confie mais na sua intuição, ela não falha. Cor para hoje verde, números da sorte 01, 49 e 51. E para finalizar as previsões, peixes nascidos de 20 de fevereiro a 20 de março, peixes, a portada vai se beneficiar da sua paciência. A paciência é a sua maior virtude, peixes. Para hoje, os números da sorte 07, 10 e 25. Amanhã, sabadão, tem as previsões. Bom fim de semana para você, até lá.
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7: Bom dia, Eugênio.
8: Bom dia.
7: Como está?
8: 11h23, tudo bem? Uma manhã maravilhosa de sexta-feira, hoje, 23 de julho. Hoje, 24 de julho, hoje é o dia do suinocultor. Hoje, dia 24 de julho, dia do suinocultor, tá bom? 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

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Bom, gente de valor, de segunda a sexta nós rodamos neste horário uma música de um valor samborgense. Música da gente, da terra da gente. Gente de valor. Carlinhos, Luiz Gonçalves, gente de valor.

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1: Bem, então, chegando para encerrar a nossa participação.
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2: Bom dia, Eugênio.
3: Oi, bom dia.
2: Como está?
3: Tudo certo. Fim de semana chegando, né, gente? 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É, temos um amigo aqui, vamos ver como é que se chama. Odilon, é isso? Não assinou tua mensagem, Odilon? Não esqueça de assinar na próxima vez, tá bom? O Odilon diz assim: bom dia, Eugênio. Eu gostaria de saber se você tem o contato sobre o serviço na fazenda que você falou no começo da semana para estar em contato com eles sobre o serviço. Se você tiver, e por par, olha só. Eu não sei. Vou dar uma olhada, tá, o Bruno? Para ver se a gente encontra ainda aquele endereço lá. Tá, mas já faz alguns dias, né? Então não sei. Tá? Não sei. Vou dar uma olhadinha. Se eu tiver, com prazer, vou te passar. Gente, a nossa enquete popular da semana. Nós queremos agradecer aí ao senhor Pedro Antônio, que surgiu na enquete popular. Ele falou: olha, antigamente a gente começava a trabalhar cedo, 6, 7, 8 anos de idade. Hoje é proibido trabalhar. E quero que você pergunte para os seus ouvintes o que eles acham. Contra ou a favor? O trabalho de criança. E eu tenho aqui um relatóriozinho. Pode não estar exato, mas ele vai servir como base. Nós recebemos ao longo da 136 participações. Um número muito expressivo, muito bom. Eu agradeço às 136 pessoas que participaram ao longo da semana, dando suas opiniões, a favor ou contra. Por exemplo, destas 136 pessoas, 70 pessoas são da opinião de as crianças têm que trabalhar, têm que ganhar experiência, têm que começar a vida com responsabilidade, têm que ganhar o seu dinheirinho para comprar o que quiserem, têm que ajudar em casa enquanto os pais trabalham para aprenderem. Principalmente as moças. Então, de 136, 70 são contra a proibição do trabalho infantil. 44 pessoas são contra o trabalho infantil. 70 a favor, 44 contra. Essas 44 pessoas entendem que as crianças devem se preocupar apenas com os estudos e com os brinquedos. Não devem trabalhar, portanto, 44 pessoas. E 22 pessoas entendem que dá para auxiliar os dois, o trabalho e o exercício. Ou seja, o estudo, o brinquedo e o trabalho. Estas foram a maioria das opiniões, tá bem, gente? 70 a favor da criança trabalhar, 44 contra as crianças trabalhar, e 22 pessoas é que dá para olhar e que é importante. O trabalho foi na escola e

o tempo para brincadeira, para os brinquedos, tá bom? Muito obrigado mais uma vez a todos vocês que participaram da nossa enquete popular e muito obrigado ao seu Pedro Antônio, que sugeriu a enquete popular. Você pode sugerir a sua enquete popular também. Encaminhe para aquela sugestão que nós, com muito prazer, vamos atender. Tá bem, gente? Vamos atender, vamos colocar no nosso roteiro. Certo? Vamos, gente, com os aniversariantes do dia de hoje. Quem está hoje de aniversário? Hoje é o aniversário do amigo Rony Emanuele. Alô, Rony. Tudo de bom para você. Feliz aniversário, Rony Emanuele. Também hoje está aniversariando Maria Renner. Bom dia, dona Maria Renner. Feliz aniversário. Danilo Pereira. Bom dia, Danilo. Pagando a prestação da vida, Danilo Pereira. Luiz Carlos Batista. Também aniversariando. Hoje, 24 de julho, Graciela Emanuele também está aniversariando. Hoje também William Nabolotki, hein? William Nabolotki, está de aniversário. A todos os aniversariantes de hoje, muita paz, amor, muita saúde, felicidades.

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3: Bom dia, Eugênio.
4: Oi, bom dia.
3: Como está?
4: Ótimo, 11 minutinhos para o meio-dia, 11 meio-dia, em nome de Farmácias São João, rede de Farmácias São João, que tem toalhas umedecida, João e Maria, leve 2, pague 1. Nas Farmácias São João da cidade, vamos anunciando a Dilson Rimas e as manchetes esportivas e as manchetes do grande Jornal Cultura das 12:30. Bom dia, Dilson.
5: Bom dia, Eugênio. Bom dia, nosso amigo Bonimar, na técnica, no esportivo, vão abordar. Nós temos aí no domingo a final do campeonato, né? Nós temos aí o campeão da primeira divisão, vai ser no domingo, é Ourigos da Maria do Carmo, Toca da Onça. Tá? Vamos abordar mais uma derrota do Grêmio pós-Copa do Mundo, né? O Grêmio acabou perdendo ontem na Copa Sul-Americana pelo placar de 3-2. Complicada a situação do Grêmio pós-Copa do Mundo, né? Duas derrotas, mas é um resultado reversível, né?
4: Sim.
5: É um resultado totalmente reversível.
4: Joga, né, em casa quinta, né?
5: Isso, quinta às 19 contra o projetado para Grenal em seus respectivos jogos do Campeonato Brasileiro. O Inter volta ao campo amanhã já, joga amanhã às 18h30 contra o Atlético Paranaense na Arena da Baixada, e o Grêmio joga domingo às 18h30 contra o Fluminense, tá? O que nós vamos ter no Jornal Cultura a partir das 12h30? Principais manchetes. Rio Uruguai alcança cota de inundação e Defesa Civil intensifica monitoramento, tá? O registro que eu tenho é 9,43 metros, tá? Uhum. Tá subindo 7,8, tá subindo quase 8 centímetros por hora, tá? E duas famílias tiveram que ser retiradas pro ginásio, tá? Parcão recebe nesse domingo.
4: Domingo. Começa que horas? É todo dia? 15 horas.
5: 15 horas começa a festa.
4: Começa no meio da tarde.
5: Exatamente. Uhum. Como tinha salientado aqui, Toca da Onça e Amigos da Maria do Carmo decidem título do Campeonato Amador. Governo federal prorroga subsídio para ter alta do preço da gasolina. Uhum. Estados Unidos anuncia nova taxa sobre produtos brasileiros.
4: Então, 5% aqui?
5: Agora, então, dependendo da empresa, pode ser quase 4%. Governador de escassão preventiva não entrou nas enchentes. Operação Ágata intensifica a fiscalização na fronteira entre São Borja e São Tomé. Atividades predominam as ocorrências atendidas pela Corporação de Bombeiros em São Borja. Essas e mais comigo, doutora.
4: A partir do meio-dia, o Adilson vai comandar informações para você, viu? 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Tem uma mensagem aqui, dá tempo ainda de rodar? Eu só quero pedir para a senhora, como é o nome dela, deixa eu rodar aqui, quando vocês podem gravar para me mandar, não gravem perto do rádio, saiam um pouquinho longe do rádio, para não ficar o som do rádio na gravação, porque às vezes o som do rádio está alto e a gravação fica ruim. Aí, exemplo dessa senhora aqui. Vamos ver quem é essa senhora aqui. Bom dia.
6: Bom dia, seu Gê. Aqui é a Marta, da Mulher Séria. A pessoa antiga.

0: Então eu tenho experiência das coisas, assim, eu fui muito bem criada. Fui bem criada mesmo. Só que assim, ó, às vezes eu fico apavorada, sabe? Fico indignada do que está acontecendo hoje em dia, por causa que eu não sei, porque quando eu era menor, eu fui criado aqui mesmo na vida, que eu morei, fui criada a avó, com o avô, que é a Dona que é a Dona Estela, que é a Dona da Vila, fui criada com esse mas daí, aí ele andava, ele lavrava, suarava, igual um boi. Eu tinha 15, tinha 14 anos, e eu achava ele na lavoura, ele ia lá fazendo buraquinho com o arado e eu ia plantando. Eu plantava mandioca, pambilho, plantava batata, plantava abóbora, moranga, tinha de tudo aqui, sem nunca ter o plantio da vovô. E nunca ninguém denunciou, nunca ninguém fez isso, e nunca caiu pra mim isso aqui, ó. Cheia de saúde, eu tô com 86 anos e nunca fui pro hospital. Eu acho que esse negócio que estão exigindo hoje em dia, essa lei de hoje em dia, eu acho que tá errada, porque trabalhar não mata ninguém. Se fosse por isso, eu tinha morrido. Tô aqui, graças a Deus.
1: Tá bom, viu? Então, esse problema da pessoa quando ela grava próximo do rádio, né? Deixa a avó continuar aqui, deixa ela ter mais um pedacinho aqui. Fala de novo.
0: Outra coisa, essa lei do menor, a lei tutelar, eu acho que isso também está errado, porque no meu tempo não existia. Aí, a gente era bem ensinado, os pais e as mães ensinavam bem a gente. Agora hoje em dia tem essa lei tutelar aí, ó, um pai e uma mãe, não o filho, ai meu Deus, não pode ensinar. Mas olha aí, ó, se eu não ver mesmo o que está acontecendo aí, ó, matam, roubam, assaltam, tudo por causa de dinheiro. Por quê? Porque os pais e as mães hoje em dia não podem mais ensinar os filhos, né? Porque se vai ensinar os filhos, já veio com o estudar na porta e comprar. Antigamente não acontecia isso, porque não tinha lei tutelar. Eu?
1: Tá bom. Vovó, quando a senhora for gravar de novo, não esqueça, saia de perto, tá? Porque o rádio absorve o som e aí a sua voz acaba não aparecendo leitinho, tá, vovó? Muito obrigado pela sua participação, viu? Ela foi criada pela dona externa, né? Lá da Vila Externa. Tem grande lá, Vila? Tem ou não tem? Claro. 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Um beijo para todo mundo. Fiquem com Deus, bom final de semana, até segunda!

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9: Muito bom dia, meus amigos. Muito bom dia, São Borja. Ou para alguns, pode ser até boa tarde, se você já almoçou, teve o privilégio hoje. Para você, boa tarde. Não, eu sei. Ali, almoçar daqui uma hora. Tá começando para vocês mais uma edição do Panorama Esportivo no meu rádio, nesta feira, dia 24 de julho de 2017. Temperatura em São Borja, aqui na rua Riachuelo, 928, onde se encontra o grupo ESBC. Rádio Cultura, Rádio Fronteira FM, Jornal Folha de São Borja. Está começando mais uma edição do Panorama Esportivo. Então, em torno das 12h30, trazendo muita informação do nosso esporte local. Vou trazer aqui um recado aqui do secretário de esportes aqui, o Paulo. Nós temos dois eventos importantes no final de semana. Nós temos aí a quinta corrida do Talhador e também a decisão do campeonato amador da primeira domingo. Em torno de 17 horas, vou botar 17 horas, porque a final está marcada às 14h30. Quando vê, pode ir para os pênaltis, né? Duas equipes estão qualificadas, né? O jogo pode terminar empatado e talvez ir para a marca da Cal. Talvez o título decidido, quem sabe, 17. Vou trazer um recadinho aqui do nosso secretário aqui do Esportes do Município, falando da quinta corrida do trabalhador e também da decisão do campeonato amador. Vamos falar do Grêmio na Copa Sul-Americana. O Grêmio, depois do retorno, pós-Copa, duas derrotas. Perdeu para o Mirassol na feira passada e perdeu ontem para o Bolívar, na Bolívia, pelo placar de 2. Se o Grêmio tivesse bem colocado no Campeonato Brasileiro, sei lá, se o Grêmio tivesse na colocação, oitava colocação, e o Grêmio tivesse perdido por 3-2 ontem na Sul-Americana, o meu discurso seria diferente. O meu discurso provavelmente que, pô, o Grêmio... Perder, é verdade, perder sempre é ruim, mas o resultado é irreversível. O problema é que se acumula outro fracasso. Ontem, assim, o jogo do Grêmio ontem teve uma situação.

A situação, assim, pra mim, ela foi constrangedora, tá? Você, na sua casa, o pessoal que analisa futebol, gosta de eu vou compartilhar com vocês assim, ó. Jogo ontem às 19 horas. Eu chego em casa, geralmente chego em torno de umas 5h30 em casa, de banho, a gente come alguma coisa, liguei na Gaúcha. Eu gosto de acompanhar ali o pré-jornada, faltando ali mais uns 5 minutos pra comer o jogo, boto no Paramount, termino o primeiro tempo, volto pra Gaúcha, começo o segundo tempo, vou pro pós-jogo da Gaúcha. Só a Gaúcha que estava fazendo a análise ontem falou, o Grêmio conseguiu um bom resultado, realmente o resultado do Grêmio, apesar de ter sido uma derrota, é um resultado totalmente irreversível, tá? O melhor jogador do Bolívar não joga aqui em Porto Alegre, que é altitude, não joga aqui, e até bem provável, eu não vou botar as duas mãos no fogo, que o Grêmio vai garantir a classificação, mas é provável, vou usar o termo provável, que o Grêmio vai reverter o quadro, o time do Bolívar chora de ruim. Olha, o Bolívar não faria 10 pontos na primeira divisão do Campeonato Brasileiro. Não faria 10 pontos, jogando todos os jogos abaixo do nível do mar. O time deles assim, ó. O Bolívar teria dificuldade de ficar entre os 10 primeiros colocados da Série B do Campeonato Brasileiro. Tá? O time do Bolívar, assim, ó, acha ruim. Tá? E você vê quando o time do Bolívar é limitado, que tá pegando um time da Série A do Campeonato Brasileiro que tá brigando contra o rebaixamento, sem ritmo de jogo, e era um time misto do Grêmio. E eles ganharam só por um gol de diferença. Tu vê que o time deles é inqualificável. O Grêmio vai ganhar deles aqui, provavelmente, e vai garantir a classificação. Mas algo que me chamou muito a atenção, mesmo que tenha altitude na conta e na balança, como o sistema defensivo do Grêmio chora de ruim. E aí não é só falta do treinador, ou no caso do interino que estava ontem. É por falta de qualidade de jogadores, tá? O Grêmio tem um ótimo goleiro, tem um baita centroavante, o Vilaçante, a gente tá vendo que é um jogador assim que quando tiver ritmo de jogo vai agregar no time do Grêmio. Ontem não foi só o gol, mas ele fez um jogo bem interessante. Tem o Amuso, tem o Gabriel Meck, o Grêmio tem jogadores, o Marlon voltando assim, ó. O time do Grêmio não é horroroso. Eu não vejo o time do Grêmio com qualidade. Qualidade de time para brigar contra o rebaixamento. O trabalho do técnico colabora para contra o rebaixamento. Mas a nominata do Grêmio, do meio pra trás, basta. Já disse pra vocês aqui, eu queria ter a oportunidade de estar numa entrevista coletiva, tanto do Grêmio quanto do Internacional, mas como estamos falando do Grêmio, de sentar ali na lado daquelas cadeiras da arena do Grêmio e perguntar pro Odorico Román, pro Filipão, que foi arquivado, que tá no freezer, pro Paulo Pelaipe, quem teve a brilhante ideia de montar o Léo Pérez? Porque se não tiver na base um volante melhor que o Léo Pérez, fecha a base do Grêmio. Fecha. Bota um cadeado e fecha. Porque se não tiver na base um volante melhor que o Léo Pérez, olha, o Léo Pérez estudar de ser reserva do Juventude. No Goiás, no América Mineiro, o Léo Pérez não existe. Quem teve a brilhante ideia de contratar o Léo Pérez? Olha, é uma das coisas mais horrorosas que eu já vi vestir a camisa do Grêmio. Tô volante ruim no Grêmio no Internacional, mas como estão falando? Nunes. Tu lembra no Nunes que já saiu pelo Grêmio, que até inclusive veio jogar contra o Samborges uma vez aqui, pelo Esportivo de Bento Gonçalves. O Nunes é o Dinho Cangaceiro dos Pampas, perto do Léo Pérez. Quem teve a brilhante ideia de contratar o Léo Pérez, volante do Grêmio? Contratamos o Soares. Contratamos o Carlos... Contratamos o Cano, que é um jogador realmente pouco desconhecido aqui, e realmente foi uma baita contratação. Mas quem teve a brilhante ideia de estar nos dirigentes do Grêmio, viu? Cara, tem um volante no Huracão lá que joga muita bola. 21 anos de idade, senhor. Quem teve a brilhante ideia de contratar esse jogador assim, ó? Abaixo da linha do medíocre, as coisas mais horrorosas que eu já vi vestir a camiseta do Grêmio. Assim, ó. O cara não conseguiu pular uma gilete, o cara não acerta um passe, não sabe se fosse o campo. Ele... Olha... Eu já botei num papelzinho assim, Léo Pérez, porque quando eu tiver lá, que eu espero que chegue lá, tá, os netos, olha, meu filho, uma vez o Grêmio contratou o Léo Pérez, uma das coisas mais horrorosas que o vovô já viu. E provavelmente o vovô não é um jogador tão ruim igual o Léo Pérez. Olha, abre aspas, dirigente que contratou esse jogador. Olha, que coisa horrorosa, tá? E aí, Wagner Leonardo, o que é o pobrezinho do Pavão? Também o cara é atacante jogando na lateral direita. E fica o pobre do Everton sofrendo bolha. É verdade que o Grêmio errou um caminhão de gols, é verdade, ontem. Não é o Everton ontem. Aliás, convenhamos. Se alguém ainda tem dúvida, que a gente vê nas redes sociais, meu Deus, que absurdo convocarem o Everton para a Copa do Mundo. Olha, sinceramente,
as pessoas que acham que o Everton não mereceu, no mínimo,

tá no grupo da Copa do Mundo, assiste jogos com a TV desligada. Porque a temporada do Grêmio se resume a dois jogadores. O goleiro avante. E talvez o Grêmio possa lá no final do ano comemorar um 16º, um 15º, um 14º, graças a esses dois jogadores, principalmente o seu goleiro. Eu sempre tenho uma teoria que time ruim tem que ter goleiro, porque o time ruim geralmente ele é agredido a toda hora, a todo momento. E o Grêmio tem um baita goleiro. Se tem algo de Grêmio nesse moço, aliás, 38 anos de idade jogando fino. Tem seus pontuais, como todos os goleiros têm, mas olha, o Everton é um baita goleiro e é um dos poucos que está passando batido nessa temporada do Grêmio. Você pode participar, mandar sua mensagem pelo 55 996 73 12.

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Voltando agora com as informações do esporte. Meus amigos, vamos às mensagens dos queridos ouvintes que estão aqui do Panorama Esportivo. Vou pegar, me mandou às 11 horas e 54 minutos no meu WhatsApp pessoal. O seu Delcio da Silva Coloradaço me mandou a seguinte mensagem. Bom dia, meu amigo, estou na escuta do programa. Amanhã o meu time, que no caso ele está falando que é o Internacional, Atlético do Paraná, jogo duríssimo. O seu Delcio é coloradaço ferrenho. Inter por 2-0, será? E olha, o seu Delcio geralmente é aquele torcedor fervoroso, realmente não... bem pessimista, tá? O seu Pedro Fonseca, eu nem li a mensagem dele, só vi que ele mandou a mensagem. Eu vou dar a Fran do Grêmio. Vamos ver. Bom dia, Dilson, tudo certo por aí? Ontem já era prevista a derrota do Grêmio, não é verdade mesmo? Tinha demais, e com a atitude, muitos jogadores minaram. Pode ser que virem em casa. É, o nosso amigo Fabiano. Fabiano, obrigado pela tua participação, tá? Bom dia, eu fiz o teu programa na saída do serviço. Somos diferentes, eu sou arado. É, mas isso que você falou hoje, antes, tu tem muita razão, eu tô falando sobre o Inter também. Time Patrick é reserva pro Nabei, só pode ter errado, tá? Contigo, tá, meu amigo Fabiano? Aliás, eu acho que tem espaço pro Alan Patrick e o Bey jogarem juntos, né? Pra idade sempre podem jogar. O problema é jogar. São posições diferentes, né? O problema é que tem que ser titular, às vezes, o Bruno Henrique. Tem que ser reserva e o Bruno Henrique ser titular. Tantas nabas, às vezes, que jogam no time do Inter, o Alan Patrick tá no banco de reserva. Vocês são testemunhas, né? Eu sempre fui um defensor do Alan Patrick, mesmo na verdade que ele não tá perto de outras temporadas, que realmente ele foi um diferencial. Não pode ser reserva do Inter, tá? Vamos ver aqui. O Ezequiel da Silva, bom dia. Estamos na escuta, eu e os meus filhos, o Anthony Riquelme e o Ítalo. Tá vergonhoso os nossos times do Rio Grande do Sul, vão brigar. É verdade. A tabela tá dizendo isso, né, meu amigo Ezequiel? Míseros 21 pontos em Osurno. Aurília, bom dia, Dilson. Estamos aqui na Parício Sampaio, escutando os seus comentários. Abração aqui para dona Maurília e também pro seu Alcides Camargo. O amigo Zé Ávila também mandando o seu bom dia. Bom dia, meu amigo. E sequência aqui do comentário do nosso amigo Fabiano. Zagueiro, lateral direito, aquele cara que não joga na várzea aqui em São Borja. E ainda escalado na lateral. Por isso a dupla Grenal tá assim. É verde. Falta qualidade, né? Nosso amigo aqui, o Gauchinho dos Bairros, também acompanhando o Panorama Esportivo, uma participação aqui dos nossos queridos ouvintes esportivos do seu rádio, tá? Vamos então às informações, tá? Nós tivemos ontem, além da derrota na Copa Sul-Americana, os resultados. Nós tivemos ontem o Boca Júnior 1-0 do O'Higgins do Chile. O jogo foi realizado na Argentina, no La Bombonera. Eu não vi o jogo, até o Grêmio fui dormir. Eu vi o gol do Boca, que passe do Paredes, que há pouco tempo estava jogando a Copa do Mundo, é pela seleção da Argentina, a escolha do Paredes jogar no futebol argentino, né? Voltar pro seu clube de coração, assim, ó, o Paredes ainda escolhe clube na Europa, tá? Se o Paredes quiser ser no Real Madrid, é no Manchester City, no Bayern de Munique, joga, mas ele vivo, quis voltar pro Boca. Eu sou assim, não só pela Copa do Mundo, que eu sempre fui fã do Leandro Paredes, acho que tecnicamente um baita de um jogador, e deu uma assistência primorosa. Um pro Boca Júnior, 0 pro O'Higgins. E a vitória do Santa Fé sobre o Caracas da Venezuela, tá? Campo Brasileiro, um jogo isolado pela quarta do Campeonato Brasileiro, jogo tá... E tivemos aí Botafogo 0, Vitória também 0. Empurrado pro Vitória da Bahia, né, que tava jogando fora de casa. Consegue importante. Aliás, o Vitória vencendo uma grata surpresa. Tá na 11ª colocação com 26 pontos. E aí a gente vê a mediocridade do futebol gaúcho. Será que o Vitória tem um elenco melhor que o Internacional? O Renato Kaiser seria titular na dupla Grenal? O Oswaldo com quase 40 anos de idade? Com o Arcanjo no gol? Será que ele tem um time melhor? Não digo nosso, Internacional e Grêmio? Não tem, né? Então isso diz muito a mim.

dos trabalhos realizados aqui na dupla Grenal, tá? E ontem, o último jogo válido pela 19ª rodada do Campeonato Brasileiro, já era esperada a vitória do Corinthians, ganhou bem, 3-0 sobre a equipe do Aliás, o Corinthians vem se recuperando no Campeonato Brasileiro, não dá pra negar, e o Fernando Diniz começou bem no Corinthians, vamos ver até onde vai, mas realmente ele, desde que ele chegou, da parada da Copa do Mundo, torcedor do Corinthians no rebaixamento. Grêmio, antes da virada, antes da parada da Copa do Mundo, o Corinthians veio aqui e ganhou fácil do Grêmio, 3-0. A gente tava falando aí em rebaixamento sobre o Corinthians, o Corinthians tava brigando por Libertadores. O quanto a chegada do Fernando Diniz foi do Corinthians. E ontem nós tivemos um grito de campeão aqui no estado. Sim. E eu tive a oportunidade já de trabalhar num jogo desta equipe. Veio jogar aqui contra o São Borja. Inclusive, na época, o São Borja ganhou desse time. E eu tô falando do Centro Esportivo Gramadense, que viveu uma noite histórica e uma decisão emocionante ontem no estádio Freitas em Pelotas. O time da Serra venceu o Brasil de Pelotas nos pênaltis e conquistou pela primeira vez o título da Copa FGF, garantindo também uma vaga para a Série D brasileiro. Olha que legal. Após vencer por 1-0, o Gastão em campo apenas de um empate para levar a taça. Porém, o Chavante abriu o placar ainda no primeiro tempo e confronto no placar. Murilo converteu uma cobrança de ano e empatou a partida em 1-1. Com o resultado, o título estava nas mãos do Gramadense, mas a emoção ficou reservada para os minutos finais. Já nos acréscimos, o Brasil de Pelotas também marcou de pênalti, fez o 2-1 e levou a decisão para os pênaltis. Na decisão para os pênaltis, o Gramadense ganhou por 5-4. Então, parabéns à comunidade de Gramado, né? Uma área industrial, uma área de grande renome, principalmente na hotelaria, né? Não preciso nem dizer para vocês aí o quanto o polo da cidade de Gramado ali é muito importante em relação ao turismo. E o Gramado, grande campeão da Copa FGF. Vai disputar a Série D do Campeonato Brasileiro, então vai entrar boa nos cofres do time de Gramado e vai disputar a Recopa Gaúcha no ano que vem contra o Grêmio. Como o Grêmio ganhou o Campeonato Gaúcho desse ano, vai disputar a Recopa contra o Grêmio. Gramadense e Grêmio, tá? Vamos ver aqui os comentários dos ouvintes. A Rita, aqui pelo Itaxerê. Os comentários dos nossos times gaúchos. Nós temos igual do Flamengo e do Palmeiras, mas apresentar um pouco mais de futebol, tá? Mergulhando no jogo do Grêmio, acabei fazendo um comentário lá no começo do programa. Assim, ó. Se o Grêmio tivesse bem no Campeonato Brasileiro, tivesse numa primeira página, em sétimo lugar com 27 pontos, e tivesse perdido para o Bolívar, talvez o meu discurso seria outro. Seria um discurso um pouco mais leve. Mas estamos falando de um time que normalizou a derrota. O cenário ontem das entrevistas e até dos jogadores no banco de reservas do Grêmio, parecia que o Grêmio tinha ganhado o jogo e ficado, cara. Os jogadores do banco de reservas quase saindo para fora do gramado pedindo de forma desesperada o fim da partida. Claro, meus amigos, eu sempre sou justo nos meus comentários e tá que o Grêmio tava com time misto. Que o próprio Fluminense, que tem um time infinitamente melhor, o Grêmio foi lá e perdeu 2-1 pela Libertadores da América contra o Bolívar. Eu tenho que botar na balança que o Grêmio tava com time misto e o jogo era na altitude. E o Bolívar geralmente ganha da maioria das equipes brasileiras jogando em seus domínios. Tem uma coisa que a altitude não camufla. O ofensivo do Grêmio é ruim. Do meio pra frente, até que em alguns momentos tem bons lampejos. Outra coisa que me assustou no jogo de ontem, isso pesa por volta. O quanto o Grêmio errou o gol de Tavares, tá? Volto a frisar o nome do jogador Léo Pérez. Um minuto de jogo, tô jogando, não pode ter uma falha da casa. Um gol totalmente. Ele tem altura o suficiente para salvar aquela bola de cabeça, para cabecear aquela bola. Pulou 2 centímetros do chão, tá? E não é perseguir o jogador. A bota, e você tem a bota legal. O Léo Pérez não tem culpa que alguém foi lá na Argentina e bateu palma no Huracán, viu? A gente quer contratar o Léo Pérez. A culpa é do incompetente que foi lá e viu o futebol no Léo Pérez. Será que não tem um volante na base melhor que o Léo Pérez? O Nardone é diferente.
tá? O Nardoni realmente jogou muita bola.

no Racing, jogou na Olimpíada pela seleção argentina, e tu vê às vezes no tratar da bola que ele é um jogador que tem qualidade. O Nardone não vai dar demais, o Léo Pérez não, o Léo Pérez é ruim, o Léo Pérez não sabe acertar um passe, o Léo Pérez não sabe se posicionar no campo, tá? Um jogador fraquíssimo, tá na hora do Escastro, do seu auxiliar, desista do Léo Pérez. Desiste. Não tem condições, mínimas condições de vestir a camisa do Grêmio. É ruim, é fraco, é abaixo do nível da crítica. Ele foi o responsável vital do Grêmio sair perdendo o jogo, tá? E quando, provavelmente tu que assistiu o jogo em casa, ou escutou pela rádio, viu aquele 1-0, pô, 10 minutos, eu imaginei, tá? O jogo tá indo pra isso, um time em péssima fase, jogando na altitude, leva 1-0. O Grêmio tem poder de reversão, e olha, no começo do jogo, até os 25 minutos do segundo tempo, foi um jogo totalmente equilibrado. Um jogo de trocação. Olha, inclusive um jogo bom de ser assistido. Em alguns momentos lembrou até Inglaterra e França de uma coisa, não na qualidade técnica, tá? Não me levem a mal. Mas um jogo um pouco até irresponsável. Duas equipes buscando gol, agredindo. O Grêmio lidou com o fator altitude. Em alguns momentos dominou o seu adversário, tá? Tem um especial além do goleiro Everton, que fez uma partida muito boa, e eu tenho que dar o braço a torcer, e você na sua casa que assistiu o jogo, provavelmente vai dar o braço a torcer. Ontem o TT finalmente estreou com a camisa do Grêmio. Eu sei que o TT errou um gol inacreditável no começo do jogo, mas ele não se escondeu, participou do jogo, teve duas finalizações, e fez o gol, e acabou fazendo o segundo gol do Grêmio, tá? O Vila Sante também fez um jogo interessante, O TT e o Everton fizeram uma boa atuação, principalmente o Everton. O Grêmio só está vivo graças ao Everton, tá? Fez defesas monumentais. Eu até acho que o terceiro gol tem para uma bola evitável. Não coloco como uma falha, um frango, mas acho que era uma bola evitável, tá? O Grêmio errou muitos gols. Alguns gols inacreditáveis. Tem um gol que o enamorado erra, assim, embaixo da trave no segundo tempo, tá? Jogada construída pelo Pavon. O Pavon é um cara, assim, que se camufla bem dentro do jogo, né? Ele tem muita raça, ele tem muita entrega, ele apoia bem, ele faz uns cruzamentos, né? Mas na definha é um convite ao prazer aos adversários. O segundo leva, assim, o cara, assim, que é constredor, tirou o Patito Liva, tirou o Pavon pra dançar. Eu não acho que o Pavon seja um dos maiores problemas, mas o Luiz Castro, quem sou o Luiz Castro escalar um time de futebol? Ou bota um esquema com três zagueiros, tu dá uma liberdade pro Pavon, eu acho que não é a melhor escolha. O Grêmio é um zagueiro, imagina ter três. O Grêmio não tem dois zagueiros, imagina ter três. Ou tu bota o Pavon jogando adiantado, como um extremo, ajudando, dando liberdade para ele fazer os cruzamentos, ou tem uma terceira opção, bota no banco. Tá? Ou tu bota no banco, porque o Pavon compromete. Contra o Vasco, agora contra o Mirassol, todo jogo tem falha do Pavon. Mas e por que o Pavon joga? Porque não tem lateral direito. Porque botar o Marcos Rocha e não botar ninguém é a mesma coisa. Marcos Rocha, infelizmente, é um ex-jogador em atividade. Tá? Foi um grande no Palmeiras, no Atlético Mineiro. Até teve bons momentos ano passado em alguns jogos. Mas ele não tem a mínima física de jogar hoje numa primeira divisão do Campeonato Brasileiro. Pavon. Ou bota o esquema com três zagueiros, ou bota ele como atacante, ou tu bota no banco, tá? Numa linha de quatro com o Pavon não dá, tá? Assim, ó, resultado justo do jogo seria um 6-5, 7-6, foi um jogo de trocação, tá? Até o 3-2, agora os últimos 20 minutos o Grêmio sofreu, foi uma afa do Bolívar. E eu tenho que ser compreensível, apesar de eu estar sentando a bota no Grêmio, eu tenho que ser... Vários jogos de jogo, em algum momento a altitude ia pesar. Um estafado, o Grêmio estava exausto no final da partida, tá? Perder é ruim, sempre perder é péssimo, ainda mais para um time que está se naturalizando em perder. O Grêmio perde no Campeonato Brasileiro e perde na Sul-Americana. Acho que pode reverter o quadro? Sim, acho que pode, não tanto pelo que o Grêmio pratica. O Grêmio joga uma bolinha pequena, ele sabe ser ruim. Se o Grêmio tivesse enfrentado ontem um adversário um pouquinho melhor, com as chances que o Bolívar errou, provavelmente o Grêmio tinha levado histórico, tá? Só não levou esse sacode por falta de pontaria, porque o Everton mais uma vez fez uma partida fora da curva. É opcional o goleiro. E o Grêmio só está vivo nesta competição por causa...

0: desse jogador, tá? Volto a frisar para fechar o assunto do Grêmio. Eu não esperava que o Grêmio ia fazer uma grande atuação. Primeiro, se no Campeonato Brasileiro não está fazendo, imagina na altitude, tá? Mas algumas coisas me assustaram no Grêmio, principalmente a falta de qualidade para fazer gols. Depende muito do Carlos Vinícius para fazer gols. Provavelmente, se o Carlos Vinícius tivesse jogado ontem, o Grêmio no mínimo teria empatado. E como o sistema dentro do Grêmio é ruim, não por culpa do técnico, mas por falta de qualidade de jogadores. Wagner Leonardo não tem condições. Kahneman, tem qualidade, mesmo que não tenha jogado ontem. Marcos Rocha não tem condições. Pavon não marca ninguém. Léo Pérez, fraco. Gustavo Martins, mais aceitável, mas uma zaga, melhor zagueiro, diz muita coisa, tá? Direção do Grêmio, Paulo Pelaipe, Filipão, Luiz Castro, indica um zagueiro. Porque se não contratarem um zagueiro, assim, ó, pra chegar e resolver os problemas, olha, a situação do Grêmio é desesperadora no campeonato. Aliás, Campeonato Brasileiro, que volta ao radar no final de semana. É o Pingo, no segundo turno. O Inter joga amanhã, 18:30, contra o Atlético Paranaense. Não preciso nem te dizer, a Boca não é boa. Fumaça pra qualquer adversário. Se o Flamengo e o Palmeiras enfrentassem o Atlético lá na Arena da Baixada, ia ser fumaça. Tu imagina pro Inter ou pro próprio Grêmio, tá? Assim, ó, se na segunda-feira eu estiver contando aqui um empate do Inter contra o Atlético Paranaense, foguetório. Pra qualquer time que enfrentar o Atlético Paranaense hoje, que é o terceiro colocado, empatar lá, é foguetório. Eu espero um desempenho melhor do Inter e organizado. Eu tô curioso pra ver o que o auxiliar técnico do Pezzolano, aliás, o Pezzolano, pra ele, minhas condolências a ele e aos seus familiares. Eu não tenho mais a minha mãe também nesse plano. É, eu sei quanto é difícil a gente perder a nossa mãe. Muita força pra ele, né? A responsabilidade da armação do time auxiliar, tá? Mas independente de quem vai escalar o time, eu espero o Inter mais, no mínimo, consiga fazer um ponto. Eu sei que não é fácil. Fazer um ponto, baita resultado. Sobre o Grêmio. O Grêmio não ganha de ninguém fora de casa. Ninguém. Então, em casa, tem que fazer pontos, tá? Fluminense é mais time que o Grêmio? É. O Fluminense é mais time que o Grêmio. Mas esse é o tipo de jogo que o desempenho vai ficar subliminar. O Grêmio precisa ganhar esse jogo. Nem o empate é bom resultado. Em casa, tirando o Flamengo e o Palmeiras, qualquer outro adversário e Grêmio jogando em seus respectivos estádios é obrigação. O Grêmio tem que ganhar o jogo. Ah, perdendo pro Fluminense até os 49, é o empate. Aí é circunstancial, talvez possa ganhar um ponto. Mas antes, obrigação do Grêmio ganhar esse jogo. E para encerrar o panorama esportivo, eu vou reproduzir os áudios aqui do secretário de esportes, que tem dois eventos bem bacanas pra vocês acompanharem.
1: Bom dia, Wilson. Bom dia, os amigos do Panorama Esportivo. É, satisfação estar trazendo mais notícias sobre o nosso CAL e hoje tratando da quinta corrida rústica do Dia do Trabalhador, que é ocorrido no dia 1º de maio, mas devido ao não fornecimento da arbitragem pela empresa contratada naquele momento, a gente não podemos executá-la, né? E está inclusive um dos fatores que levou o rompimento aí com aquela empresa. Então hoje, nesse domingo, mais especificamente, estaremos realizando aí a quinta corrida rústica do Dia do Trabalhador, comemorador, né? Concentração no Parcão, próximo ao Cordeiros, a partir das 8 horas, a largar 9 horas da manhã. O trajeto é a Avenida Venâncio Aires até a Rua Tristão do Araújo Nóbrega, conhecida como retorno pela Rua Júlio Traz, chegada no Parcão. A numeração dos atletas já está sendo feita. A entrega aqui na Secretaria, ao Parcão, das 8 horas ao meio e das 13h30 às 16 horas diariamente. Aqueles retardatários que porventura não puderem pegar durante a semana podem fazer essa apanha do material desse número a partir das 7h30 de domingo até por volta das 8h30, certo, pessoal? É bom lembrar que nessa entrega, dessa apanha do número, o pessoal faz a entrega aí de 1 litro de leite, que é a contrapartida que a gente pede dos corredores, né? Isso aí é uma ação solidária que a gente está fazendo junto com outra de benefício, e vai ser entregue para o público inteiramente. Então, era essa as nossas informações sobre o nosso do Dia do Trabalhador. Um abraço a todos os amigos que estão nesse momento nos escutando. Bom dia, Gilson. Bom dia, os amigos do Panorama Esportivo. Satisfação estar aqui com vocês, sexta-feira, trazendo mais informações.

0: programação do nosso esporte local. É, no sábado, a partir das 14h30, acontece a final entre a equipe do Maria do Carmo e Palmeiras. Estará em jogo o troféu Lendas do Esporte. É uma homenagem ao amigo Eduardo de Sá, o Xuxa, que muito tempo, há pouco tempo nos deixou e que muito fez pelo nosso esporte local, sempre participativo e sempre envolvido no nosso esporte. Não poderíamos deixar de lembrar essa figura importante do nosso esporte local. Já no domingo nós temos a final da categoria livre Série A, Inimigos da Maria da Onça, a partir das 14h30, lá no campo das Convilca. E antes disso, na Pinara, nós temos um jogo muito importante, que é um jogo feminino de futebol entre Adidas e Real. E nesse jogo importante também, nós temos em jogo o troféu Mulher no Esporte. Homenageada da vez é a dona Solange da Silva, presidente da equipe do Paraboi. Então, uma pessoa importante que tem feito muito pelo esporte local e nós não poderíamos deixar de homenageá-la nesse jogo festivo. Convidamos a todos os esportistas do município para estar prestigiar os nossos eventos desse sábado e domingo lá no campo das Convilca. Um forte abraço e um excelente fim de semana a todos.
1: Doze e trinta e oito, agradeço a todos pela sintonia aqui no Panorama Esportivo. Vem para aí comércio, hoje eu trago um informativo de hoje do Jornal Cultura. Ótimo final de semana a todos.
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1: Governador destaca ação preventiva para Rio Grande do Sul, não residentes. Operação Ágata indica fiscalização na fronteira entre São Borges e São Tomé. Atividades preventivas dominam entre as ocorrências atendidas por ação de bombeiros. Os detalhes estão nessa edição de julho do Jornal Cura, com redação da Dilson Rio, Anelise Andres, Enéia Júnior e Gelci Saraiva. E a apresentação de Adilson Ribas.
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1: Informativo de julho, sexta-feira. A sexta-feira em São Borja começou com tempo nublado, na maior parte do dia, e temperatura mínima de 12 graus. No período da tarde, deverá alcançar 19 graus, com possibilidade de alguns momentos de garoa. No sábado, o amanhecer será de sol entre nuvens. A temperatura mínima prevista é de 13 graus. E à tarde, a máxima deverá chegar aos 19 graus. No domingo, o dia começa com nebulosidade, podendo ocorrer período de cobertura de nuvens. A temperatura mínima será de 18 graus. E durante a tarde, o tempo é nublado, com alguns momentos de variação na nebulosidade. Rio Uruguai entra em cota de inundação e mobiliza equipes em São Borja. O Rio Uruguai voltou a entrar em cota de inundação e provoca a segunda enchente registrada em São Borja somente em julho. Na manhã desta sexta-feira, o nível do rio chegou a 1,34 metros, com elevação de 7,7 centímetros por hora e tendência de continuar subindo. Até o momento, 6 bares do cais do porto foram retirados preventivamente e 2 famílias precisaram deixar suas casas, sendo encaminhadas ao ginásio municipal Cleto Dória de Azambuja, no bairro do Parque. A Defesa Civil permanece em alerta e mantém a estrutura preparada para atender novas famílias, caso seja necessário. A gente também já afeta a trafegabilidade. As estradas das localidades de Salso, Estiva e Santa Luzia estão alagadas, assim como a rua Tristão de Araújo Nóbrega, nas proximidades da Piraí Alimentos, do bairro do Passo. O prefeito José Luiz Machado informou que o município segue monitorando o GUAI durante 24 horas, e Defesa Civil, Saúde, Desenvolvimento Social, Brigada Militar, Corporação de Bombeiros e Exército, permanecem mobilizados para prestar assistência à população. Em todo o Rio Grande do Sul, as fortes chuvas já atingiram 203 municípios e deixaram cerca de 2.000 pessoas fora de casa, entre desabrigados e abrigados. A orientação é para que moradores das áreas de risco acompanhem os boletins e sigam as recomendações da Defesa Civil. Festa Julina acontece nesse domingo no Parcão. A Prefeitura de São Borja promove nesse domingo, a partir das 15 horas, a Festa Julina no Parcão General Vargas, o Parcão. Com entrada gratuita, o evento contará com apresentações de quadrilhas, shows musicais, brincadeiras, barracas de comida e bebidas típicas, em ação de entidades tradicionalistas, oferecendo atrações para toda a A iniciativa integra o calendário oficial de eventos do município e tem como objetivo proporcionar uma tarde de lazer, integração e valorização das tradições populares. O prefeito José Luiz Machado convidou a comunidade para prestigiar a programação e destacou que a expectativa é reunir um grande público em um momento de confraternização entre famílias e amigos. Final da primeira divisão do Campeonato Amador de São Borja acontece nesse domingo. A decisão da primeira divisão do Campeonato Amador de Futebol da primeira divisão de São Borja será realizado nesse domingo no campo da Asconvilca, prometendo movimentar os amantes do futebol local. A grande final está marcada para 14 horas e 30 minutos e colocará frente a frente as equipes do Amigos da Maria do Carmo e Toca da Onça, que disputam o título da primeira divisão do futebol amador samborgense. As duas equipes chegam à decisão após campanhas constantes ao longo da competição e prometem um duelo equilibrado e cativo. A equipe de uma partida marcada por competitividade, pela qualidade técnica e pela forte presença da torcida, que deverá comparecer em grande número para incentivar os atletas.

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1: Governo federal prorroga subsídio para conter alta do preço da gasolina. Diante da retomada da Guerra do Oriente, o governo federal anunciou a prorrogação até o fim de agosto do subsídio de 44 centavos para evitar o aumento do preço da gasolina. O subsídio é pago diretamente aos produtores e importadores de gasolina por meio da ANP, Agência Nacional do Petróleo, Gás Natural e Biocombustíveis. A portaria foi dada ontem, dia 23, pelo ministro da Fazenda, Dário Durigan, após o governo regulando de encerrar a medida, motivado pelo novo pico do preço do barril de petróleo. A subvenção estava prevista para terminar neste sábado. Já a subvenção diesel de R$ 1,12 foi prorrogada no dia 16 deste mês por mais 60 dias. Estados Unidos anunciam nova tarifa sobre produtos brasileiros. Os Estados Unidos anunciaram uma nova rodada de tarifas sobre importações de cerca de 60 parceiros comerciais, incluindo o Brasil. As alíquotas variam entre 10% e 12,5% e passam a ser a partir de hoje. O Brasil foi enquadrado na taxa de 12,5%, sob a justificativa do governo americano de que o país não tem medidas suficientes para impedir a importação de produtos ligados ao trabalho forçado. A nova cobrança se soma à tarifa adicional de 25% já aplicada sobre partes do Brasil, fazendo que alguns produtos passem a ter tributos de até 37,5%. O governo dos Estados Unidos informou que alguns itens estratégicos e considerados essenciais para o abastecimento interno ficaram isentos da nova medida.
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1: Governador destaca ação preventiva e afirma que o Rio Grande do Sul não registrou mortes nas enchentes. O governador Eduardo Leite destacou o trabalho preventivo realizado pela Defesa Civil e pelos municípios para minimizar os impactos das fortes chuvas que atingem o estado. Segundo o governador, a emissão antecipada de alertas e a retirada preventiva das famílias em áreas de risco evitaram vítimas durante as enchentes. Eduardo Leite também alertou que a previsão é de mais 15 dias de instabilidade no Rio Grande do Sul e afirmou que o estado seguirá em monitoramento permanente e atuando de forma integrada com os municípios. Atualmente, mais de 200 cidades foram afetadas pelos temporais e cerca de 2 mil pessoas estão desabrigadas ou alojadas. Semana Maria da Penha terá abertura no dia 4 de agosto em São Borja. A Procuradoria Especial da Mulher da Câmara de Vereadores de São Borja promove no dia 4 de agosto, às 10 horas da manhã, a abertura oficial da Semana Maria da Penha, marcando das ações do Agosto Lilás, campanha de conscientização e combate à violência contra a mulher. O evento será realizado no auditório do Ministério Público e contará com a palestra "Não se cale diante da violência. Como identificar e formas de encaminhar as denúncias", ministrada pelo promotor de justiça e diretor das promotorias de justiça de São Borja, doutor Guilherme Machado Barbosa. A iniciativa busca orientar a comunidade sobre prevenção, identificação e encaminhamento de denúncias de violência contra a mulher. A Polícia Civil investiga a apreensão de aproximadamente 1 quilo de maconha dentro da penitenciária modulada de Juí. A droga foi localizada no interior da unidade prisional, encaminhada à delegacia de polícia na última quarta-feira. A investigação busca identificar a origem do entorpecente e que teria entrado na penitenciária. A unidade também deverá instaurar procedimento administrativo para apurar o caso. Atividades preventivas predominam entre as ocorrências atendidas pelos bombeiros. O Poder Bombeiros Militar de São Borja registrou 7 atendimentos nesta quinta-feira, entre as preventivas, vistorias e combate a um princípio de incêndio. De acordo com o balanço da corporação, foram realizadas 5 ocorrências.

0: ocorrência de atividades preventivas, uma vistoria extraordinária e uma ocorrência de fogo de internet, que exigiu a atuação da guarnição nos riscos e garantir a segurança do local. As atividades fazem parte da rotina operacional do Corpo de Bombeiros, que atua tanto em ações de prevenção quanto no atendimento à emergência do município. Operação Ágata intensifica fiscalização na fronteira entre São Borja e Santo Tomé. Forças de segurança reforçaram nesta quinta-feira as ações da Operação Ágata na fronteira entre São Borja e Santo Tomé, na Argentina. Durante uma operação conjunta no porto de Sedário, no Rincão de Santana, Brigada Militar e Exército Brasileiro localizaram um tubo de PC escondido com 4 rádios comunicadores, bases carregadoras e 10 munições de calibre 38. Também foi apreendido uma motosserra. Todo o material foi encaminhado para a investigação. A Operação Ágata reúne forças federais e está a combater o contrabando, tráfico de drogas e outros crimes na faixa de fronteira. Homem nu foge para a área de mata após importunar. Um homem ainda não está procurado pela Brigada Militar após um caso de importunação registrado no fim da tarde desta quinta-feira na ERS 155, nas proximidades do bairro Modelo, em Juí. Segundo a ocorrência, uma mulher acionou a polícia ao encontrar um homem completamente nu que teria praticado gestos obscenos em direção. Ao perceber que a vítima pedia ajuda, o suspeito fugiu para uma área de mata às margens da rodovia. Guarnições da Brigada Militar realizaram a região, mas o homem não foi localizado. Incêndio atinge prédio na área central de Uruguaiana. Um incêndio atingiu um prédio na região central de Uruguaiana na noite desta quinta-feira, no cruzamento das ruas Flores da Cunha e Vasco Alves. Equipes da Corporação de Bombeiros foram acionadas e trabalham no combate às chamas para evitar que o fogo atinja imóveis próximos. As ruas das proximidades foram interditadas para garantir a segurança e facilitar o trabalho de emergência. Até o momento, não há informações sobre o incêndio.
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também, olá amigos, olá amigas, muito boa tarde para você, muito boa tarde, sintonizados aqui nos 1260 AM da Rádio Cultura, Cultura de São Borja. Estamos no ar com a edição desta sexta-feira do nosso programa, Momento de Fé, levado ao ar sempre de segunda a sexta-feira no horário da 1 da tarde. Nós estamos chegando, como sempre, por conta da Nova Vida Church de São Borja, igreja que está em 2 endereços para melhor atender e ser a nossa comunidade, comunidades vizinhas. Comunicando contigo, seu amigo do rádio, pastor Alex Dias, e a gente quer agradecer desde já você que faz uma pausa nesse programa cujo nome, Momento de Fé, tudo a ver com aquilo que é a proposta desta programação. Obrigado você que sempre dá aquela paradinha, você que está aí nesse tipo de trabalho ou em horário de almoço, ou mesmo está em trânsito, caminhão, caminhonete, se locomovendo pelo Brasil, pela Argentina, em algum lugar. Receba o nosso forte abraço nesta já tarde de sexta-feira. Tarde de viernes de sexta-feira, estamos ao vivo com você. Nosso carinho, pessoal de São Bó, pessoal de Santo Tomé, cidades vizinhas também. Pessoal de Itaqui, Maçambará, Itacurubi, amigos que fazem uma pausa e nos escutam tanto na cidade quanto no campo. Obrigado. Obrigado quem faz aquela pausa. Pessoal do campo, da área rural, onde temos uma muito boa audiência nesse espaço. E a gente vem aqui também já falar um pouquinho do nosso trabalho desse final de semana. Hoje pela manhã, mesmo com aquele frio que estava de manhã, recebemos ali um público muito abençoado, e a noite não será diferente. A noite teremos aquela reunião poderosa, muito abençoada, que nos aguarda logo mais à noite. E lembrando também, para quem está participando do pedido do monte, gente, hoje é o prazo limite para trazer o pedido. Quem já trouxe, o pedido já está guardado na igreja, lá na Torre da Oração. E quem ainda não trouxe o seu pedido, hoje é o prazo limite, prazo máximo, para que a gente possa amanhã levar ao monte e apresentar a Deus. Então você que gostaria muito de fazer o seu pedido, até hoje à noite, tá pessoal? Hoje à noite é o prazo limite aí para quem quer enviar seu pedido. Lembrando também que mesmo que você não possa ir até o monte, não tem problema nenhum. Nós levamos para você o pedido. Nem sempre é possível ir até lá, mas o seu pedido vai, meu amigo, minha amiga. Então, você que gostaria de participar, é hoje, à noite, o prazo máximo. Para aqueles que pretendem ir conosco, nós não temos uma excursão. Já tem alguns anos que as pessoas se reúnem em carros, né, e vão. Mas é algo de boa ali, as pessoas se organizam nos carros ali, dividem combustível, enfim. E aí a gente sai daqui da cidade às 6 da manhã, lá da frente da igreja da Piraí. Lá é o nosso ponto de partida. Lá que nós nos reunimos e de lá nós saímos. Aí temos uma pequena pausa ali em Santiago e depois vamos até o pé do monte, aonde pelo 12º ano consecutivo, gente, 12º ano consecutivo, é uma benção. E eu sempre peço para as pessoas que vão, né, levar uma água, uma roupa confortável, um tênis que não seja daqueles que desliza, que resbala, tênis, né, que possa, você possa

fosse você, eu não perdia de jeito nenhum. Dito isso, vamos para nossa reflexão do dia? Vamos lá? Momento de reflexão agora, aqui na Cultura com você. Meu amigo, minha amiga, eu tenho falado aqui essa semana de uma palavra que ela tem feito muito sentido para muita gente. Preste atenção porque o assunto é interessante. No livro de João, capítulo 5, nos é relatada a história de um paralítico diante do tanque de Betesda havia 38 anos. Repare que ele estava doente assim há 38 anos, não que era a idade dele. Era o tempo de doença. Ele teve uma paralisia, não nasceu assim. Em algum momento da sua vida, não temos a informação se foi por acidente, foi alguma doença, mas o fato é que ele era um paralítico havia 38 anos, ele estava ali, na beira do tanque, porque o tanque tinha a manifestação milagrosa. De tempo em tempo, um anjo tocava na água, primeiro que era curado de qualquer doença, qualquer enfermidade. Ele, dentre tantas histórias, ali está a história de um homem que a Bíblia enfoca nele. E aí que a história dele, ela começa a se unir com a de tantos de nós. Porque esse homem, durante 38 anos da sua vida, ele assistiu o milagre dos outros. Ele viu todo mundo receber milagre, receber cura. Mas ele ficou para trás. Ele ficou paralisado. Ele ficou... E é claro que ele tentou muitas vezes, mas ele não teve sucesso. E é aqui que a história dele começa a se unir a de tantos de nós. Eu vou te mostrar. Muitas vezes na vida que nós vamos fazer algo, não dá certo. E muitas destas vezes, não dá certo para o nosso bem. Porque depois vai dar diferente, muito certo, de outra forma. Quem de nós nunca teve uma experiência assim? Você foi fazer uma coisa, não deu certo, você ficou chateado, triste. Aí depois deu muito certo de outro jeito. Um negócio, a compra de um carro, etc. Ok, às vezes é normal, às vezes, não dar certo. Mas quando nunca nada dá certo? E aí? É normal? Pastor Alex, eu acho que não, vai me dizer alguém. Pois eu posso te provar na Bíblia que quando nada dá certo, em uma área da vida ou em todas, tem algo sim que tem que ter a nossa atenção. Porque é o caso de muita gente, mas o que, que as pessoas pensam? As pessoas pensam que é azar ou sorte. Ah, fundo é meio sem só. Ele tem azar ou ela para relacionamento. Quem nunca escutou isso? Pastor Alex, a fulana de tal, a Maria, a Mara. É sem sorte, pastor, para relacionamento. Nunca consegue encontrar a pessoa. É, olha, ela é sem sorte. O José, pastor, é sem sorte para trabalho. Porque é o tempo dele entrar no serviço e alguma coisa acontece, o pastor, ele tem que sair do trabalho. Será mesmo que é só isso? Sorte, azar? Ah, a Maria tem sorte pro trabalho. Como ela vai bem nos serviços dela? Ah, o José. José tem sorte para relacionamento, porque ele é feliz com a companheira dele. Será que mesmo assim... Será que desse jeito nós podemos classificar que simplesmente alguém tem sorte e o outro tem azar? Biblicamente não. Biblicamente existe algo chamado bênção de tal alcance de todo mundo. E existe algo chamado bloqueio espiritual. Então quando algo nunca nada dá certo, nunca dá certo. Não importa o esforço que a pessoa faz. Quando não dá certo, mesmo que ela se esforce, mesmo que ele lute, mesmo que ele guerreie, mesmo que ele se empenhe, ou ela, quando a pessoa luta, luta, mas mesmo assim não dá certo, não é falta de força, não é falta de empenho, não é falta de vontade, não dá.

dá certo. Tudo dá errado. Eu posso afirmar para você, sem medo de errar, que a razão bloqueia que está ali. Uma vez que você entenda isso, o que fazer? Porque pode ser que agora alguém esteja me escutando dizendo assim: nossa, parece que esse pastor aí da Rádio Cultura está falando bem certinho para mim aqui. Porque eu é assim, ó, ele está falando aí no rádio. Porque agora mesmo, tu lembrou de uma pessoa que tu gosta muito. Tua tia, tua prima, cunhada, tua sogra, tua mãe, teu pai, teu filho, teu marido, tua esposa. Mas olha que esse homem está falando aí no rádio exatamente o que nós estamos passando. Então eu te pergunto, o que fazer se tu sente que tem um bloqueio na vida dessa pessoa ou na sua própria vida? Pastor Alex, tem que ter um bloqueio. Tudo que eu ganho, pastor, desaparece. Pastor Alex, não pode ser normal. Não só não pode, como não é normal. Então eu quero hoje chamar a atenção. O que fazer? Porque esse homem da Bíblia, ele descobriu o que tinha que ser feito. Isso mudou totalmente a vida dele. Ele foi curado. A paralisia foi embora. E muitas são as pessoas que sentem a vida paralisada. Há uma paralisia. Nele era nas pernas. Tem gente que a paralisia é no casamento. A paralisia é nos negócios. É na saúde. É nas finanças. Aonde é a paralisia para você ou para quem você ama? Então, só saber que tem um bloqueio não vai mudar nada. O que vai mudar é eu buscar ajuda. E aqui entra o meu convite para hoje à noite. Às 20 horas nós vamos te esperar para desbloquear. E eu encerro dizendo para você, o erro de muitos de nós, o grande equívoco de muitos de nós, é achar que esse bloqueio ele vai sair sozinho. É achar que o bloqueio acaba sozinho. Não, meu amigo. Eu nunca vi. Que são anos de experiência. Eu nunca vi uma pessoa bloqueada espiritualmente ser desbloqueada na alma. Porque se ela foi bloqueada espiritualmente, aprenda isso, ela tem que ser desbloqueada também espiritualmente. Você entende agora? O bloqueio foi feito de uma forma espiritual, seja por um ritual, seja por uma invocação, por algo rogado, uma praga dada, rogada. Isso não vai sair naturalmente, só vai sair espiritualmente, está entendendo? E aí que entra o trabalho da nossa igreja, Igreja Nova Vida, São Borja, que tem feito um trabalho além fronteira, um trabalho que está se estendendo, porque as pessoas mudam de vida, elas aprendem uma fé e muda de vida, está entendendo? Elas aprendem a usar as ferramentas, as armas espirituais para quebrar esse tipo de bloqueio. E, tempo atrás, um casal, presta atenção, sério, e acontece muito, não é só com casal não, acontece com muita gente. Um casal procurou a igreja, isso aí tem alguns anos, uns 3 ou 4 anos, e agora eu recordei do caso. Eles chegaram e disseram assim: pastor, nós sempre nos damos muito bem, temos uma boa relação. As últimas semanas nós não podemos nos enxergar em casa. É briga por qualquer besteira, qualquer motivo mínimo. Opa, tem alguma coisa errada. Tem alguma coisa. Então, olha só. Eu perguntei, vocês deram falta de algum objeto da casa? Uma foto, uma roupa. Quando eu falei isso, ela e ele se olharam assustados, os olhos arregalados. E ela disse: essa semana, pastor, revirei a casa, uma camiseta preta que ele gosta de usar, aquela que ele usa sempre. É só colocar para lavar e tirar da máquina, secou, ele já põe de volta, que ele gosta. A blusa que ele usa sempre. Pastor, quem disse que eu achava essa blusa? Nós brigamos por isso. E pastor, eu sei onde eu coloco as coisas, no roupeiro dele e no meu. Eu sei onde fica cada um do seu lado. Eu sei, não tem.
não é grande assim, de

nós perder roupa. Pastor, não tem como nós perder roupa. Só que assim, pastor, depois de uns 7 dias, uma semana, apareceu essa mesma roupa, dobrada de um jeito que eu não costumo dobrar, no lugar que eu sempre costumei guardar, mas com cheiro de produto de limpeza diferente que a gente usa aqui em casa. Olha que coisa interessante. Ah, mesmo lugar, mas não estava dobrada do mesmo jeito. E também não tinha o mesmo cheiro de limpeza. Ou seja, ela foi levada dali por alguém que sabia aonde colocar e aonde tirar. Ou seja, quem fez isso era alguém muito próximo deles. E eles estavam se degladiando, brigando dentro de casa todo santo dia. Então nós fizemos um ato de fé. Nós desbloqueamos. Porque não era só naturalmente, foi uma coisa feita espiritual. Quando o bloqueio é espiritual, o desbloqueio também tem que ser espiritual. Entenda isso. Porque muitas vezes as pessoas estão enfrentando um bloqueio espiritual, mas elas querem desbloquear naturalmente. Elas querem resolver as coisas no natural e aí não dá certo. Fizemos todo o desbloqueio do jeito que tem que ser feito. Dá com a... E você? Qual é a área que você sente um bloqueio? É mental, emocional, psicológico? É nos estudos? É nas finanças? É gente que tem para te pagar e não te paga? Tem uma empresa, cliente na frente, o que chega não compra. Olha só, sente, para, mas não entra. O que entra, não compra. O que compra, não paga. Olha só o cenário de muita empresa. Quero hoje fazer um apelo para você. 20 horas é o culto, não dá para ficar em casa. Eu espero que esse programa de hoje tenha te feito bem, tenha te despertado. Vai ser muito bom e nós vamos te esperar. Vamos falar com Deus, aproxime do rádio. Meu Deus e meu Pai, a gente está debaixo de um rio espiritual. E bloqueios espirituais precisam ser resolvidos espiritualmente. Não basta, ó Deus, resolver o bloqueio de forma humana ou até natural, como muita gente espera. Se o bloqueio é espiritual, a solução também tem que ser espiritual. Eu oro por todas as pessoas e peço de força para essa família estar conosco logo mais às 20 horas, naquele grande culto, em nome de Jesus. Oramos e amém. Estamos encerrando o programa. Vou deixar uma canção muito bonita aqui para você, chamada Bendito Serei. E mando aqui um abraço para os nossos ouvintes de hoje que participaram com a gente. É a amiga aqui, desejando um ótimo fim de semana. Culto abençoado de manhã, foi mesmo. Minha amiga Roberta, tu não escuta. Roberta não perde a sexta noite, né, Roberta? Um abraço. Minha amiga Marelis também está escutando. É a companhia da filha Gabi, que está no intervalo do serviço. Ô, coisa boa, gente. Que benção, que maravilha. Bom, gente, deixa eu colocar aqui a canção. Para aqueles que gostam de ouvir uma canção bonita, vou colocar aqui uma canção bem. E a gente volta na segunda-feira, contando tudo que a gente vai ver no fim de semana. Tenho certeza que vai ser maravilhoso. Tá, gente? Um abraço para você, do pastor Alex. Te espero no nosso culto. Forte abraço de coração mesmo. A gente se vê. Deus abençoe. Tchau, tchau.

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0: levar nenhuma a sério. É covarde. Ficar brigando no trânsito, brigando por horários e coisas, é imprudência. Tudo que eu é problema seu. Eu estou doente, esse é um problema seu. Galileu é um homem que é de velhice. Alzheimer é uma doença que tem muita prudência. Os jovens audaciosos costumam morrer mais cedo.
1: Pequenos gestos não épicos, não extraordinários, de saber que eu posso sentir momentos de raiva. O exercício muito grande que temos ao longo da vida de buscar o equilíbrio. A sabedoria que eu procuro atingir antes de encerrar essa vida. Nós mudamos, porque tanto para alguns ramos da filosofia quanto para a grande maioria da ideia budista, o inferno começa a ser gestado, como no exemplo da história da monja, começa a ser gestado por nós mesmos. O inferno é uma opção de entrar em um discurso de ódio. O inferno é uma opção de eu ceder, é uma opção de eu transformar o que eu discordo em um movimento destrutivo de aniquilação do outro.
2: Deixe os pratos com a máquina.
1: Em primeiro ponto é, naturalmente, desarmar consciência pelo exercício, pela meditação, pela sabedoria, essa bomba relógio que nosso eu, nossa vaidade, produz em nós. O primeiro problema que nós encontramos é a questão interna. E essa é uma questão que, lendo e tendo estudado várias fontes budistas, muitos filósofos, várias escolas que se aproximam do budismo ou dialogam com o estoicismo, lentamente você vai percebendo que é um exercício de domesticação pessoal, de uma ilusão do eu, que vai se agarrar à minha consciência e eu tenho que me libertar exatamente dela. E eu me liberto dela mirando dessa vaidade, me libertando da raiva, me libertando de pequenas coisas, por seguir o que a monja diz. Não escrever o palavrão porque ele contém uma capacidade de agressão que atinge a pessoa e atinge a mim. Como eu disse, citando a um monge que conheci em Wutaishan, na China, quando eu atiro uma brasa cheia de raiva em alguém, talvez eu atinja a pessoa com a minha palavra, que é a brasa incandescente. Mas em 100% dos casos eu queimo a minha mão. Então o problema não é em ser compreensivo com os outros, não por uma caridade ou uma compaixão externa, mas por uma interna que coloca no meu caminho, como me ensinou um religioso jainista na Índia, que coloca no meu caminho pessoas difíceis para que eu queime karma. E algumas pessoas queimam karma em terceiro grau, rapidamente e com intensidade. Toda vez que alguém me enfrenta, toda vez que alguém discorda de mim, ela está sugerindo que eu saia da minha zona de conforto. Está sugerindo que minha vaidade não me domine. Está mostrando que eu sou limitado em relação ao universo. Está me convidando a crescer. Todas as vezes que alguém concorda inteiramente comigo, me elogia e acha o máximo qualquer bobagem que eu digo, essa pessoa está favorecendo o meu narciso. Ela está favorecendo o meu eu, expedindo que eu creio.
0: Quando uma pequena questão tem uma associação excessiva que vai além do gesto, então chamamos a esse problema super reação ou reaction, uma reação exagerada, é um sintoma de que aquilo dialogou com muito mais coisa. Ou seja, alguém cortou minha frente no trânsito, um gesto pequeno, e eu arrisquei minha vida perseguindo a pessoa, tomado de cólera, cheio de ira, é sinal de que eu não estou debatendo.

0: questão de trânsito. Estou batendo algo, estou debatendo algo muito maior, muito mais profundo, algo que tem a ver com a minha própria existência. Que isto é apenas um sintoma que pensar, ou seja, é um ponto para o meu conhecimento. Tudo aquilo que provoca um enfrentamento, tudo aquilo que me provoca uma oposição ao meu desejo, é provavelmente um exercício. Uma pessoa complicada, uma pessoa agressiva, está ali para fazer com que eu não tenha tranquilidade, minha idade, com o meu eu, com a minha ignorância, que é um indivíduo. Ou seja, dentro de todas as religiões ocidentais, o ódio é um descontrole. O descontrole é uma falta de compreensão do plano de crescimento dentro do budismo ou do plano de Deus para mim dentro do cristianismo. Se eu fui tentar uma coisa e ela não funcionou, se na hora que eu ia ser atendido o guichê foi fechado, se no momento que eu saio sem guarda-chuva começa um temporal, fico gripado no dia de uma experiência profissional importante, esses são pequenos exercícios para eu saber que a minha vontade não é soberana, que eu não mando no mundo, não sou potente, e o meu eu deve se curvar ao imenso oceano de coisas contrárias. Porque a ira quase sempre é um exercício terrível de preciso, de vaidade. Por isso que a vaidade é tão importante como o primeiro pecado. Como fulano pôde me dizer isso? Quem é esse? Como passou na minha frente? Como essa pessoa me irrita em casa? Por que isso está fazendo barulho? A todo instante eu me vejo como centro do universo. E o universo me convida permanentemente a sair dessa posição protagonista. Entender que eu não tenho poder sobre as coisas ao meu redor. E a todo instante eu serei testado e testado e testado para saber se eu sou o dono da minha paz ou se a paz.
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0: Se a paz pertence a outro. Então, é por isso que a filosofia estoica destaca também a tranquilidade da alma, a capacidade que eu tenho de entender que eu posso mudar algumas coisas e há outras que não tenho nenhum poder. Eu devo obter essa tranquilidade que os filósofos chamavam de ataraxia, a capacidade do autocontrole. Aquilo que acontece, eu devo ser indiferente. Eu não posso mudar muita coisa. Há pouco espaço de manobra para minha liberdade. Devo me concentrar naquelas poucas coisas sobre as quais minha vontade tem alguma ação. Como, por exemplo, o imperador Marco Aurélio, como Cícero, como Sêneca, como Epicteto, sempre nos aconselham a controlar essa ira. É um sinal de falta de sabedoria. Epicteto nos diz: você está irritado porque alguém falou mal de você? Você está tomado de ira porque disseram que você fez tal coisa? Pense apenas, imagine, se soubessem o que eu fiz, só sabem isso. Felizmente, graças aos deuses, são esse deito meu, porque se soubessem todos os meus defeitos, aí eu estaria perdido. Aquilo que dizem de mim pode ser verdade ou mentira. Aquilo que dizem de mim é unicamente expressão do que eu sou, que sou. Se disseram que eu sou agressivo, que eu sou irritadíssimo, e eu sou, as pessoas me conhecem. Não há por que ficar mais irritado ainda. E se eu não sou, elas não me conhecem. Logo, porque eu ficaria irritado. Dizem que eu sou tomado, por exemplo, de avareza. Eu vou refletir. Eu sou lento, eu sou avarento. Se elas estão dizendo a verdade, eu concordo. Nossa, você me viu. Se eu não estou sendo julgado, eu vou dizer: interessante, não consegui ainda me mostrar ao mundo. Ou é uma calúnia, ou é isso da verdade. Por que ficar irritado? A irritação é sempre prova no estoicismo de falta de sabedoria. A irritação é um desequilíbrio, uma inquietude que mostra que você ainda não se conhece, que você não sabe quem você é e que a sua paz não lhe pertence, mas pertence ao mundo. Assim, o mundo pode permanentemente tirar a sua paz. A qualquer instante, o mundo pode chegar lá, dizer algo, fazer algo e você perde completamente o controle. Para o cristianismo, é uma falta de capacidade e imitação do mestre, sempre manso e humilde de coração. Para o budismo, é uma exacerbação do eu, para o central, e a ilusão que todas essas coisas acontecem por minha causa. O budismo recomenda

que eu evite o ódio, porque eu vou ter que entender, a ignorância é uma das grandes pragas contra as quais luta, eu vou ter que entender que eu não sou senhor de tudo. Eu posso sentir a dor de ter chutado uma pedra, posso sentir a dor de ter sido insultado, mas não posso transformar isso em ódio, porque o ódio aumenta a ignorância, ele é fruto da ignorância, e o ódio aumenta a fixação do meu eu, especificamente do meu eu vaidoso, que se acha possuidor de virtudes e que não pode ser atacado. A ira é um pecado capital, a paciência é uma virtude, e a virtude se exercita diariamente através da concepção de que minha irritação é sinal claro de que eu não tenho controle das coisas. A minha irritação é claro de que minha vaidade ainda. A minha irritação é algo que eu devo pensar e repensar e agradecer para cada chance de cada pessoa na teoria que me enfrenta, que diz o contrário do que eu penso ou até que me agride. Isso é uma expressão da pessoa. Uma pessoa sábia não entrega a sua tranquilidade para os outros. Uma pessoa sábia entende profundamente que a sua paz lhe pertence como um demônio. O sábio não se abala. O sábio não se irrita. O sábio entende que sim, aquilo é contrário ao que eu queria. Aquilo dificulta meu planejamento. Aquilo me atrasa. Mas o sábio não coloca toda a força da ira, porque aí é uma infantilização, uma teimosia. O adulto me transformaste de novo em uma criança contrariada. As crianças contrariadas são dominadas pelo sentimento. Não podem controlá-los, não aprenderam ainda o poder da razão e a capacidade que eu tenho, sim, de sentir o impulso, mas de controlá-lo. No mundo contemporâneo, no mundo da internet, a expressão do ódio, da ira nas redes é quase uma obrigação. As pessoas são afogadas nesse senso violento, irado, são muito pouco pacientes, julgam rapidamente e protegidas pelo anonimato da internet. Lançam seus ataques constantes e irados sobre o mundo. Cabe às pessoas equilibradas não darem alimento, como se diz na internet, para os trolls, ou seja, ao não responder no mesmo tom, ao não aceitar a provocação, eu acabo dizendo então que eu vou alimentar a sua raiva, porque esta sua ira é sua, é um tipo seu, é uma gramática sua, é uma energia que lhe pertence. Eu não vou ser o impulsionador, a alavanca, o trampolim da sua raiva. E assim eu não alimento monstros, monstros que podem crescer e jogar com os meus monstros também. Deixo que a pessoa enraivecida siga adiante. Sim, o mundo a todo instante, sem cessar, sem parar, o mundo nos enfrenta. E se na Grécia era uma virtude eu reagir a esse mundo, se no mundo da internet responder com mais palavrões, com mais agressividade, com o mais agressivo, com ataques mais pessoais, isso possa ser visto por alguém como uma virtude, é uma amostra de que aquele que me provocou venceu. Fulano lhe colocou lido nas redes, fulano fez algo agressivo para você, problema dele. Ele tem dificuldades com você, ele não consegue aceitar, é uma escolha dele. É uma escolha absolutamente pertencente a ele. E ao fazer tudo isso, ele pergunta: vai entrar no meu joguinho de raiva? Vai ser irado, sentido de tomado de cólera, vai se infantilizar, vai mostrar que tem insatisfações com a sua vida que devem ser transportadas para o outro. E aí algumas pessoas aceitam e outras pessoas rejeitam a participação nesse jogo. A ira de falta de paciência, de falta de conhecimento, de controle, de falta de sabedoria, e se eu fosse religioso, de falta de Deus, de falta de tranquilidade, dada a certeza que Jesus é o Deus da paz, Jesus é o Deus da tranquilidade. Essas reflexões em vários campos, do analítico, do histórico ao literário, para que eu possa dar uma resposta. Era tão tomada pela ira, tão cheia de sentimentos irados, que eu posso fazer da conversa, da minha paciência, da minha estabilidade, da minha tranquilidade, um grande projeto de vida. E se eu não puder isso para sempre, sigam o conselho anônimo. Só hoje.

0: De volta nesta sexta-feira, hoje é dia 20 de julho de 2025, sexta-feira, e o dia de número 205 deste ano, que decorridos 205 dias, se partiu. Tranquilo, estamos chegando com temperatura 19 graus, aumento na terra dos presidentes. Seguimos com muito dos últimos dias. Essa semana toda ela teve mais instabilidade, céu nublado, variança de nuvens, o sol praticamente não deu ar da graça, até raramente deu para a gente notar algum raio de sol aqui e ali, mas pouca coisa. O tempo é instável e assim segue nesta tarde de sexta-feira, mesmo de um aquecimento maior. Seis e meia da tarde, com as informações atualizadas, trabalho da equipe de jornalismo da Rádio Cultura, da Folha de São Borja, os principais assuntos que foram destaques nesta manhã. 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Já que o tempo, a temperatura, o clima, a cheia dos rios é destaque, é notícia, é ponto relevante nesse momento no estado gaúcho, vamos começar pela previsão para os próximos dias.
1: Bom dia para todos os ouvintes aqui da Cultura. Semana chega ao final e a gente tem, pessoal, uma vasta boa de nuvens acontecendo aqui por São Borja e pela fronteira. Uma nebulosidade, determinados momentos aberturas de sol, mas em outros deixa o céu mais encoberto. E à medida que a sexta-feira ocorre, desta forma nós vamos indo, com temperaturas do período da tarde se aproximando de 18, 19 graus, não muito mais do que isso. Acaba sendo uma sexta-feira um pouquinho mais amena. Bom, pessoal, no decorrer deste sábado, nós vamos ter o sol também aparecendo, mas de novo, tem alguns momentos um pouco mais nublados. Durante a próxima noite, ao amanhecer do sábado, nós temos temperaturas um pouco baixas, em torno de 10 graus, mas à tarde, 20. E assim a gente vai mesclando momentos de nuvens com aberturas de sol. Quanto mais para o final do sábado, mais

0: encoberto vai ficando, o tempo vai ficando instável, porque especialmente na madrugada, amanhã de domingo, tem previsão de chuva. Não chove o domingo inteiro, intercala ao longo do dia períodos de melhoria, e as temperaturas na tarde do acima de 21, 23 graus. Um abraço para todos, informações do tempo da Metsul e do Chau.
1: As condições do tempo, a previsão para as próximas horas. Metsul Meteorologia. 2:22, 2:22. Pois, e vamos atualizar aqui também o nível do Rio Uruguai, que é um ponto de preocupação nesse momento em toda a sua extensão, toda a bacia do Rio Uruguai. Há aqueles que já estão numa situação de rio baixando, enchente recuando, na mesma região que ontem nós falávamos lá, região do Uá, mais acima, Itapiranga, está baixando desde ontem. A região de Porto Mauá já tem o rio baixando também, mas enquanto isso, para localidades rio abaixo, continua o problema se agravando, é o nosso caso. Nós temos aqui no Porto de São Borja agora, 9,65 metros, 9,65 metros agora, e o rio está indo 7,7 centímetros por hora. 9,65 mais 7,7 por hora. Garruchos, como está Garruchos? Subindo também. Lá o rio atingiu agora 12,32 metros e está subindo em ritmo mais acelerado. Por lá, mais 12 centímetros por hora. Então, esta é a atualização que se tem aqui. Oficialmente, São Borja, 9,65 metros neste momento, mais 7,7 centímetros por hora. Garruchos, 12,32 mais 12 centímetros. Bom, com esse número 9,65 já temos uma enchente maior do que aquela de menos de um mês. Agora, esses dias, né? O rio chegou a 9,57 metros. Agora já temos 8 centímetros a maior. Então, eu continuo com a mesma opinião, que o rio aqui em São Borja, ele vai chegar aos 11 metros, no mínimo. 11 metros. Como é sexta-feira hoje, o rio deverá continuar crescendo até amanhã, no mínimo, pelo tempo que faz da estabilização Mauá. Estabilizou às 4 horas da madrugada de hoje em Porto Mauá. Então, na melhor das hipóteses, 24 horas depois, deve estabilizar aqui. Se fizer a conta a 7 centímetros por hora, como estamos agora, então, que o rio aqui atingirá 11 metros, eu acredito não ser nenhum exagero. Tomara que eu esteja exagerando, tomara que eu esteja enganado, mas no mínimo 11 metros, ou seja, daqui mais 1,35 metros para cima. Esse é o meu palpite com relação a essa nova cheia, essa nova crescida do rio Uruguai nesta semana. -19 graus a temperatura, estamos sob influência e efeito crescente nesse momento. Tem um pouco de vento também, esse é um importante, porque localidades e áreas que já estão atingidas pelas águas, sempre o vento é um fator que preocupa mais. Se o vento sopra quando as casas, quando os bares, quando esses locais estão alagados, é um problema, é uma pancada, né? É uma agitação, a formação das marolas com o vento e galhos que vêm, a sujeira, e se ficar batendo em função do vento, é muito pior. Por isso que eu estou com isso aqui. Vento nesse momento, do quadrante sudeste.

Este a 6 km por hora. Ainda bem, praticamente nada. E tem rajadas que são um pouquinho mais fortes, que chegam a 16 km por hora. Rajadas. Esta é a situação nesse momento por aqui.

essa foi com muito efeito, mesmo. Os atuais é o destaque hoje na programação, à tarde é dia. Os atuais é um conjunto musical brasileiro de Tucunduva. Não diz a verdade, né? De Tucunduva. E formado em 5 de janeiro de 1968, conhecidos os Reis do Baile, com 4 discos de ouro na bagagem e a marca de mais de 1 milhão e 650 mil cópias vendidas. Inúmeros sucessos em uma carreira de 50 anos. Gravaram músicas com artistas como Tinoco, As Marcianas, Carmen Silva. Tem canções gravadas por Rick e Renner. E atualmente o grupo é formado por Omar Kuhlman, Johnny Hartmann, Fernando Souza, o Fernandinho, Daniel Martins, Mikael Weiss, Gerson Arnel, ou Ranel, Guilherme Raupenhal, que é o percussionista, o baterista. Carreira e discografia se iniciou em 1971 com a gravação do LP independente batizado como Os Atuais. Depois não pararam mais de gravar, lançando em média um disco por ano. Lançaram ainda independente.

antes mais de 3 discos, sempre tentando um contato com uma gravadora. Aliás, em uma destas ocasiões, quando recebidos pela extinta gravadora Avery, foram taxados como uma salada de flores, pois na visão dos produtores que ouviram o disco, o conjunto não possuía um estilo definido e não daria certo. Então, em 1975, a sorte mudou, quando um representante real da Chantecler procurou o grupo e propôs um contrato. Assim, por essa companhia, gravaram os discos Tarde de Domingo, sendo em 76 o disco volume 2, depois veio Magia do Amor 77 e cada vez mais atuais em 1978. A biografia do grande, muito extensa, mas é o destaque hoje em pequenas partes. Origem de Tucunduva, carreira que começou lá nos anos 70. E aí, hoje, a banda ou conjunto Os Atuais de Tucunduva. É claro que indica-se ouvinte através do nosso WhatsApp 996731260.

0: 2:30, o break, as notícias e voltamos.
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8: Estados Unidos anunciam nova tarifa sobre produtos brasileiros. Os Estados Unidos anunciaram uma nova rodada de tarifas sobre importações de cerca de 60 parceiros comerciais. E no Brasil, as alíquotas variam entre 10% e 12,5%. E passaram a valer a partir de hoje. O Brasil foi enquadrado com a taxa de 12,5%, justificativa do governo americano de que o país não adota medidas suficientes para impedir a importação de produtos ligados ao trabalho forçado. A nova cobrança soma tarifa de 25%, já aplicada sobre parte das importações brasileiras, fazendo que alguns produtos passem a ter tributos de até 37%. O governo dos Estados Unidos informou que alguns itens estratégicos e considerados essenciais para o abastecimento interno ficaram isentos da nova medida.

Estamos de volta, são 2:38, 14:38. Tarde notícia pela Rádio Cultura de São Borja. Final de semana que será marcado pela final do Campeonato Amador de Futebol da Primeira Divisão. E é domingo. Esse evento é domingo. A decisão do campeonato será no dia 26, no Campus Convilca. Grande final deverá ocorrer às 14:30. E as equipes que disputam o título são a Maria do Carmo e Toca da Onça, que chegam à decisão em busca do título da primeira categoria do futebol amador do município. Além da disputa dentro do campo, a decisão também deve ter grande público, presença de torcedores, familiares, admiradores do futebol local. A expectativa é de uma tarde de muita emoção, marcada pela competitividade, qualidade técnica e valorização do esporte amador de São Borja. A organização convida a comunidade para a final e acompanhar de perto a definição do campeão da primeira divisão, o Campeonato Amador de Futebol. Nas Convilca, 14:30. Tomara que o tempo colabore. Tomara que o tempo colabore. Tenha a previsão de alguma instabilidade já no estado domingo, mas a previsão ela aponta para chuva, sim, mas não é uma chuva direto todo o domingo. Variação de nuvens e pancadas isoladas de chuva, ela deverá ser mais forte a partir de segunda-feira. Para a semana que vem, sim, marca chuva muito forte novamente ao estado do Rio Grande do Sul, mas tem essa espécie dessa trégua no semana. Hoje ainda tínhamos uma garoa mais cedo, né? De manhã continuava o tempo muito instável e agora deu uma firmada. Essa semana teve de tudo um pouco.

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24 de julho. Estamos com o programa Tarde é Notícia e hoje é a banda, o conjunto, o grupo, Os Atuais. Entre as informações, boa tarde.

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3: Estamos de volta, são 14 horas e 51 minutos, segue 19 graus a temperatura no centro da cidade onde estamos, esta sexta-feira, que tem uma prevista de 20 graus, aí está dentro do que estava previsto mesmo. Uma espécie de uma trégua na área da habilidade entre hoje e amanhã. Depois, para domingo, as chances ou a probabilidade é de 80% que teremos chuvas. Essa não é uma boa notícia, até porque entrar nas previsões para vem, elas não são otimistas. Então, pelo menos hoje, sexta-feira, nos basta, né, saber que temos o Rio Uruguai crescendo de forma ainda bastante rápida, 7,7 centímetros por hora, e que já atinge 9,70 metros aqui na nossa cidade, aqui no nosso porto. É uma certeza que esse rio, ele deverá crescendo, olha, na melhor das hipóteses, estabilizando no final da madrugada. Melhor das hipóteses, e claro que eu não tenho nenhum número ou que me diga isso, mas apenas acompanhar essas enchentes já há um tempo. Então, dando meu palpite em torno de 11, como sendo maior, né, o pico desta cheia, 11 metros. Tomara que eu esteja enganado e para mais, tomara que ela chegue a tanto, mas infelizmente eu acho que não vamos fugir disso aí, uns metros, que é muita água, que já é uma super enchente. Em seguida nós vamos falar aqui sobre quando o Tricolor gaúcho ontem, mais uma vez, os gremistas tiveram uma atuação de Cor do Rio Sul, uma competição internacional, mas inclusive com imagens que nos impressionam, porque o jogador que sai como uma derrota, convenhamos, façam-me o favor, não são jogadores que mereçam, né, vestir a camisa de uma equipe que tantos títulos internacionais ganhou e tantos atletas, tantos jogadores que nos representaram e muito bem, honraram o manto tricolor, agora apresentados por esse grupo, por toda essa gestão aí que nos envergou. Ora, tu não conseguir ganhar, você muito menos empatar, perder para uma equipe que seu principal jogador é altitude, sendo, ó, de uma mediocridade, de uma incompetência vergonhosa da inação de todos os gremistas. Este final de semana é o final de semana, o super sábado, chamado o super sábado das ações partidárias no estado do Rio Grande do Sul. Nós tivemos o início lá na segunda-feira, inclusive aqui no estado do Rio Grande do Sul. O PL oficializou a candidatura do Luciano Zo como candidato ao estado do Rio Grande do Sul, coligado com o PP, foi o primeiro partido a realizar essa convenção. E amanhã, sábado, tem várias outras, o prazo de agosto, a semana que vem. Então, as eleições, elas acontecem em outubro, como

todos já sabem, e os candidatos que disputarão terão até o dia 5 para poder ter o seu nome colocado junto à Justiça Eleitoral. Este pode ser definido como sendo o Super Sábado das Confissões no Estado do Rio Grande do Sul.

o Super Sábado, então, amanhã começando pelo PDT, o Partido Democrático Trabalhista, que terá às 8 horas da manhã a sua convenção no Parque Harmonia. Às 9 horas da manhã, PSUB faz a sua convenção no Plena Terra da Câmara Municipal de Porto Alegre. 9 horas, o Podemos, no Teatro Dante Baroni. 14 horas, o Novo, convenção no Centro de Eventos do Hotel Embaixador. 14 horas, na Câmara Municipal de Plegre. E às 17 horas, na Casa Gaúcho, no Pia, o PSB faz a sua convenção. É por isso que está sendo definido como sendo o Super Sábado das convenções partidárias. É o PSOL e o Novo oficializa hoje, amanhã, às 17 horas, a Manuela Dávila e o Marcelo Van Hatten recebendo candidatos ao Senado no Estado do Rio Grande do Sul. Né? O PSOL que lança o nome da Manuela Dávila e o Novo que oficializa o nome de Marcel Van Hatten. Siga sua vida. PT confirmará amanhã o nome de Juliana Brizola como candidata à governadora. Os atuais me faz lembrar os bailes de Luterana, os bailes de Kerby, o baile da cuca e da linguiça. É maravilha, hein? Bons tempos!

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0: de volta nesta sexta-feira, hoje, 24 de julho de 2026. Forte abraço, muito obrigado pela sua sintonia. Quem está com o ligado na 1260, aquele abraço. Muito obrigado para quem está em essas áreas atingidas pelas águas, muita força e fé. E para quem já vem de longo tempo, para quem já vem calejado essas enchentes do Rio Uruguai, é uma, se Deus quiser, né, vai passar. Mas é bom que ainda não está aqui, foi atingida pela enchente. Cada um que mora em cada lugar que é de alagamento, em quantos centímetros, com quantos metros o rio, a enchente chega lá. Então, se você quiser ouvir aqui o palpite, né, de um velho, faz muito tempo, acompanha esses por aí, dando o meu pitaco aqui, meu palpite, que tem em torno de uns 11 metros esta crescida. Também está o último horário que eu falo, está esse há pouco, já subiu, está 7,7 centímetros por hora, né? Está acompanhando atentamente ali na redação também, né? Situação piorou bastante, já temos a enchente maior do que essa de uns dias atrás, né?
1: Boa tarde, Lutero. Boa tarde, nossa audiência, Lutero.
0: 9,73?
1: Isso, subindo 7,7. Nós estávamos conversando fora do ar, né, Lutero? Assim, o cálculo vai dar mais ou menos o que nós estávamos conversando hoje pela manhã. Que até às 13h30, que a gente era no teu programa ali, 13h30, 20 para as 4, ia dar 9,80.
0: Pelo menos isso. Sim, sim. É uma aceleração que aconteceu hoje também, né?
1: Sim.
0: Ontem ela estava em 5,5 centímetros à tardinha, né? Aí, à medida em que o rio, ele vai baixando, mais água que vem descendo aqui, vai baixando para cima. Garrucho está subindo ainda, então. Garrucho está subindo 12,32. Bastante também.
1: Muito.
0: Né? Bem acelerado
1: em Garrucho
0: também. Partindo da ideia que Pumauá estabilizou às 4 horas da madrugada de hoje, então 24 horas depois, já é possível que a gente imaginar uma estrização do rio. Isso aqui pela calculadora imaginária. Então,
1: fica, né? Dessa vez a física acabou acertando. Deu mais ou menos isso.
0: Porque os números, eles vêm de uma enchente para outra. A diferença que dá, senhor Deus, duas são as diferenças. As chuvas que ocorrem aqui em São Borja e no Noronha, tá bem? E o estado dos rios de São Borja para baixo, em direção aí. Aí eu me refiro ao rio Butuí, depois mais abaixo.

0: acho. Fora a Sanga, sim, os montes e sapós que temos, mais abaixo lá o Ibiqui, esses rios, que o rio Quaraí. Então, a questão de represar as águas do rio e, quando for baixar, né, ele baixa mais lento. E a diferença, choveu aqui no Noroeste, esses rios aqui, rua para cima, toda essa região, a luz é de rio, não são tão rios tão importantes assim de tamanho, que também nas enxurradas quando acontece. Essa é a diferença. Se não é sempre o número fica muito parecido. Pouca diferença de uma para outra.
1: Bem, por aí, Lutero, né, nós... É difícil nós vamos escapar de uma marcação aí de mais ou menos um metro.
0: É, eu também que não. Tomara que eu esteja muito, mas muito errado mesmo. Sim. Mas, na melhor das hipóteses, para mim, 11 metros. Bom, a Dilson Ribas, né, nossa solidariedade a quem está já. Tem meia dúzia de bares atingidos pela enchente.
1: Seis. E duas famílias no ginásio. Né, já com as estruturas montadas, né, com as divisórias montadas, né. Até o pessoal tem um pouco de privacidade, dignidade, né, para sua alimentação, né,
0: Que ainda bem que tem
1: estrutura, né? E está, né, uma estrutura montada para as famílias, né? E, pelo crescimento que está, né, infelizmente, porque outras pessoas vão precisar do ginásio, né? É bom frio, né, Lutero?
0: Ainda bem que...
1: Nós pegamos uma época de alguns aí que estavam temperaturas em torno de 3, 4 graus, né?
0: O que piora a situação.
1: Nossa somente, senhora, né?
0: O que piora a situação. Pois é, e então para semana que vem, visão de chuva fortes retornarem também, né? E se nós formos de aguaceiro todo aqui, chuva mais forte, a situação pode complicar mais aí o que já está. Final de semana tem eventos importantes aí na cidade, né, Adilson? Nós teremos o final do Campeonato Amador, que é domingo à tarde lá nas Convilco, não é isso?
1: 14h30. 14h30, final da primeira divisão do MC, né, que é o amigo do Carmo, enfrenta Toca da Onça, né, que ficará aí. Essa divisão já teve um, já perto, né, que teve o seu desfecho, né, o Turino lá do bairro do Campeão, e amigo, esperamos aí para firmar grande campeão, né, o AMC, o Toca da Onça, também da festa julina do Parcão, sim, né, 15 horas.
0: É, são dois eventos que dependem do tempo firme.
1: Do ar livre, né?
0: É, do ar, porque são ao ar livre. Pela previsão, até posso divulgar a vez da previsão. Mas ela diz que o domingo tem probabilidade de chuvas, não chuvas contínuas, pancadas de chuva. Se não estiver muito frio, mas ainda assim, sendo no inverno, qualquer chuva, ela compromete esses eventos, sim.
1: Sim.
0: Não há como ser diferente, né? O futebol vai sair, a não ser que caia um aguaceiro. O prato sai. Prejudica, principalmente quem vai assistir, né, os torcedores, que aí fica difícil mesmo com chuva. Mas aqui a chuva é torcendo mesmo, que o tempo colabore, que saia, né, que dê uma aliviada aí, que dê uma
1: baixar atenção.
0: Isso mesmo, né? Dá uma relaxa um pouco, é uma boa iniciativa, tem a distribuição de pipocas para a criançada, coisa e tal, e o parque, por isso que o tempo estiver no local que é frequentado, centenas de pessoas.
1: Perfeito.
0: Né? Então, ótimo. Bom, esses dois eventos estão confirmados então. Adilson Ribas, e sobre o Grêmio ontem, o Grêmio subiu a serra e não se deu bem, né?
1: Exatamente, Lutero. Tu tava falando aí, Lutero, em relação assim ao sentimento, né, dos jogadores e da comissão técnica do Grêmio. E eu reitero aqui o que disse aqui ao meio-dia e lá no teu programa pela manhã. Se o Grêmio tivesse muito bem colocado no Campeonato Brasileiro, tivesse numa primeira página, sétimo, oitavo lugar, fazendo campanha digna do tamanho do clube, se o Grêmio realmente tivesse perdido por 3 pro Bolívar, seria o comentário de: o Grêmio perdeu um bom resultado. Mata-mata é 180 minutos, né, e o Grêmio passou por uma adversidade de enfrentar um adversário na altitude, com um time misto, né, que tinha alguns titulares e alguns... E mesmo assim, isso é um resultado que é totalmente reversível para a semana que vem. Mas o que assusta é, o Grêmio consegue ganhar independente se é na altitude, se é abaixo do nível do mar, ele não consegue perder. O Grêmio não consegue ter desempenho, tá? Algumas jogadas, alguns lances de qualidade não é culpa da altitude. O sistema defensivo do Grêmio, além de ser mal organizado pelo seu treinador, é um déficit de qualidade assim, impressionante, né? Como é que tu vai jogar uma primeira divisão, uma Copa Sul-Americana com o Wagner Leonardo? Eu volto a frisar aqui, recebi inúmeras mensagens ao meio-dia sobre esse assunto. Como é que um departamento de futebol tem a coragem

0: contratar o Pérez, né? Sabe? Será que o Tio Guerreiro é um jogador do pelo menos assim, acima do Pérez, contratar um lesa pátria, uma lesão assim, para cofre, não tem? Ou tá sobrando dinheiro na arena?
1: Essa contratação foi de quando?
0: Desta temporada.
1: Dessa temporada.
0: Desta gestão.
1: Esse é apenas um dos casos, né? Porque até agora...
0: Sim. Só escapa
1: o goleiro.
0: Só se escapa o Everton. De grandes contratações, o resto de jogadores como já estavam ano passado é base, tá? É, o Pão na lateral direita, né? É que em alguns momentos apoia bem, mas assim, defensivamente, assim, uma linha de quatro não dá pra jogar com o Pavão. Ou tu bota três zagueiros, não tem como, porque o Grêmio não tem três zagueiros, né? Aliás, assim, ó, isso é algo muito preocupante pro torcedor do Grêmio, tá? Qual o grande zagueiro que o Grêmio tem hoje? Grande zagueiro, realmente, agora é o Vieri, tá? Não tem zagueiro. O melhor zagueiro que o Grêmio tem, olha essa direção.

0: Né?
1: Algo está muito errado.
0: O Grêmio ontem só não saiu eliminado da Copa Sul-Americana ontem por causa do único acerto em contratações dessa gestão, que é o goleiro. Até acho que o terceiro gol, assim, era uma bola que dava para evitar, mas assim, quatro defesas de dificuldade e empresa. Tá. Em frente até o Grêmio teve bons momentos. Incrivelmente o TT fez uma boa partida. O Vila Sante totalmente sem ritmo de jogo, jogo até de técnico. Agora o sistema defensivo do Grêmio realmente assim é de assustar. Tá? E não é só por causa da altitude. Contra qualquer adversário, o Grêmio é vazado. É uma pena, e também não, que o Grêmio tenha do Vieri, porque para mim os melhores momentos do Grêmio nessa temporada foi um esquema com três zagueiros e dando verdade pro Pedrinho na lateral esquerda, tá? O Grêmio, e isso serve também pro Internacional, infelizmente os dois grandes clubes, eles não têm condições de propor jogo contra ninguém. Não há condições de fazer uma linha alta marcando o adversário em cima, infelizmente nós temos que trás a linha da bola, jogar pelo erro, jogar no erro. Infelizmente, contra qualquer adversário, do Flamengo a Chapecoense, nós não temos condições de propor assim, porque tecnicamente nada. E o cenário para o final de semana, para os jogos agora no Campeonato Brasileiro, também não são muito favoráveis. O Inter, que está no Campeonato Brasileiro, não ganha 3 jogos. Enfrenta o Atlético Paranaense na Arena da Baixada amanhã, 18h30. Tá?
1: Osso duro de roer, né? Osso, que horas esse jogo?
0: 18h30, literalmente 18h30. Dura, né? Contra um time que tem um simples uma caveira, né? Literalmente, osso
1: e
0: duro.
1: O campo é sintético, né?
0: O campo é sintético, né? O Atlético, além do Atlético ter um bom time, muito bem treinado, o Odair Ré, tem mais a cor do gramado, Society, tá? E o Grêmio, então, Fluminense, 18h30 na Arena, tá? O Grêmio, que não ganha de ninguém fora de casa do campeonato, ele pelo menos ele tem que fazer os pontos em casa. Porque se o Grêmio não fazer os pontos em casa, já que não ganha fora, a situação assim, ela passa de uma situação difícil para uma situação desesperadora. E caso o Grêmio fracasse nesse jogo no final de semana contra o Fluminense, provavelmente a desculpa está pronta. O desgaste da altitude, o enredo está pronto. Se o Grêmio tropeçar contra o Fluminense, empatar ou perder, está pronto. O Grêmio jogou na feira, tudo na paz, os jogadores tiveram um desgaste físico e o Grêmio não conseguiu fisicamente estar bem para enfrentar o Fluminense. Então, e aí, é aquelas coisas, como eu queria estar numa entrevista coletiva e perguntar pro do Grêmio. Então, provavelmente, 8 na altitude.
1: Mas, desculpa, aquele argumento da falta, ou seja, da pré-temporada terminou, e agora ele teve um mês.
0: Não tivemos
1: mês,
0: tempo para trabalhar.
1: Teve um mês, agora a gente acorda. E não evoluiu, aliás, regrediu. É uma situação bem complicada. Então, começa amanhã o jogo às 18h30 e o Grêmio...
0: 18h30 tá domingo.
1: No domingo.
0: Esperamos que os jogadores do Internacional e do Grêmio tenham um final de semana um pouco mais feliz. Mas, para os nossos ouvintes, eu sou muito super sincero, né, que eu não estou muito esperançoso para nenhum dos dois. O campo e a tabela me mostram que não é ter esperança.
1: Combinação pode remetê-los ao 4?
0: Um dos dois, sim.
1: Um dos dois, sim.
0: Um dos dois,
1: bom,
0: sim.
1: Nesse caso...
0: Aliás, se um não ganhar, quase que certeza, tá? É quase que teremos. Mostra que nós vamos com um direto entre Mirassol e Vasco, alguém vai pontuar.
1: Sim. Então não tem como...
0: Não tem para onde.
1: Um ponto alguém vai ter, né? No mínimo, um ponto. O problema não é namorar a zona de rebaixamento, a zona da igual. O problema é sair dela.
0: Em algumas situações, namorar na zona é bom, né? Só que não é muito legal.
1: Depende da, né, que tu está falando,
0: depende,
1: né?
0: Depende da zona, né?
1: Depende da zona. Sim. Do rebaixamento,
0: não,
1: essa...
0: Nessa zona do rebaixamento aí, o namoro não...
1: Não é muito bom, né? Não é de jeito nenhum. É. E sair dela nessas circunstâncias atuais, time que não consegue nenhum outros ocupar da zona e já passou por eles, bem complicada, né?
0: Bem complicada, né? E nós temos aí na semana que vem já nos olhando, e a Copa do Brasil também. Nós temos Copa do Brasil e Copa Sul-Americana chegando aí também no nosso radar.
1: Tô lendo em pouco tempo se tinha aquela dúvida em qual das competições vamos o Grêmio deveria se concentrar mais. Bem pouco tempo, bem pouco tempo mesmo. E a última coisa que eu penso, que chegaria o tempo que a prioridade seria o Z4. Melhor era para o Brasil, que ia bem, de repente é uma vaga aberta do ano que vem, essas coisas, nem se dito mais.
0: Sim. Ou focar no Campeonato Brasileiro, que há tempo o clube não ganha.
1: É, uma vaga direta. Vai abrir, pode entrar, Grêmio pode entrar, Inter pode entrar. Agora nós estamos discutindo aqui qual dos dois pode entrar na zona de rebaixamento.
0: Eu particularmente, eu nunca vi.

0: ou lembro disso acontecer. Mas talvez dentro dessa edição do Campeonato Brasileiro, talvez os dois na zona de rebaixamento juntos.
1: É o fato novo, só que...
0: Sabe, era o que vai... O Vinte tá com o nosso debate, ele sabe muito que o Inter e o Grêmio brigarem contra o Grêmio, ele sabe um dos ser rebaixados, os dois é muito real. Meu medo é o 16º, que tá ruim, mas o que caiu como se fica em cima, uma grande façanha.
1: Pode?
0: Sim.
1: Sem dúvida que pode.
0: Ano passado o Grêmio escapou na penúltima rodada e o Inter escapou na última. Tá? Se derem uma arrancada muito grande no segundo turno para esse cenário não ser igual. Pode até escapar. Mas talvez vai ser muito parecido com o fio da navalha.
1: Poxa vida. Está bem, seu Dilson.
0: Só isso.
1: Não há como a gente
0: mascarar,
1: né?
0: É igual a situação. A dupla Grenal, infelizmente, é algo muito, como estamos falando, em relação
1: à enchente.
0: A enchente. É. Os números estão aí, os dados estão aí, estão acontecendo, não podemos fugir da realidade. Não,
1: é o que vai acontecer. Forte abraço, bom final de semana, salute e suerte. Vem aí o Alberi Dias com o seu programa. Voltamos na semana. Muitas graças pela audiência.

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1: Aqui na abertura da programação A Tarde é Sua, Pássaro Livre, né? Esteve agora há pouco a programação A Tarde Notícia com o colega Lutero do Carmo, mais a participação também do Adilson na área esporte. 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

13h34, estamos abrindo nesse momento a programação aqui, A Tarde é Sua, trazendo a música, rádio informação, também vai continuar, né, as notícias, nos mil da cultura. À tarde, tempo nublado, tempo não está parcialmente nublado, né, com abertura de sol, não quero firmar, podemos dizer assim, não quero ter uma abertura de sol maior, até mesmo transpor as nuvens, né, mas assim de friozinho. Abrindo o aplicativo, tem aberturas de sol para amanhã. Hoje a máxima vai ficar em torno desse patamar. 9, 20 graus, não sei se vai chegar a 20 graus para amanhã. Aumenta um pouquinho, 22 graus, a mínima 13 para amanhã. Vai estar friozinho, né? Hoje tivemos uma mínima, segundo Carlos Ferreira, de mínima de 11 graus. Aqui no aplicativo, aqui do computador da Rádio Cultura, fez 12 graus na madrugada, né? Praticamente toda manhã. Mas segundo Carlos Ferreira, foi pago, a mínima foi 11 para amanhã. Graus. A máxima vai domingo, pode ter 24 graus, mas com a instabilidade chegando domingo, né? Domingo, segunda-feira com chuva, aliás, quase toda semana que vem, né? Vai ter pancadas de chuva, pode ter até mesmo aberturas de sol, né? É um período aí de melhoria, mas vai ser aí uma semana chuvosa para a semana que vem. Apenas anunciei para o pessoal se preparar mais, né? Mais estas informações. 15 horas 35 minutos, a gente já teve aqui a abertura parcial do programa, um pouco dos anunciantes, na programação aqui da 1260 Cultura AM. Nível do Rio Uruguai, atualizando aqui no Garruchos, né? Porto Mauá já está baixando desde a madrugada. Já Garruchos, 12,40 metros, e continua crescendo cerca de uma média de 13 centímetros horários. Estava um pouquinho mais, 15, 16, agora diminuindo um pouco, mas continua aí bastante alto. O crescimento lá em Garruchos, 12,40. São Borja, 9,73. O nível do Rio Uruguai, 9,73. Já interdita as estradas do Sal, Sudestiva, Santa Luzia, também com 9,73 metros. Claro que essa medição aqui é pelo Brasil. Na Medina, possivelmente, já deve estar ultrapassando os 10 metros, né? Lá sempre tem uma diferença de 50, 60 centímetros, então deve estar ultrapassando os 10 metros pela medição da Argentina, São Tomé. Então, a medição nacional, 9,73, cresce cerca de 7,5 centímetros, um pouco mais, quase 8 centímetros por hora, aqui em São Borja. 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Gustavo Lima, dando

0: principais jets da Folha de São Borja deste sábado. Rodovia que liga o norte do estado pode ser duplicada. Nova enchente interdita bares e desaloja moradores. Encontro da Agenda 2040 amplia debate sobre desenvolvimento. Segundo acampamento Farroupilha, terá 6 dias e diversas atrações. São Borja tem 46,8 mil eleitores aptos a de 2026. Projeto em regras para atração de investimentos e empregos. Votar Oeste. Iniciam prazos para contas diárias. Iniciam prazos para vantagens e muitos e muito mais tempo de sábado.
1: Os blocos na rede, o tipo de homens e de mulheres, cuidado.

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1: Estamos às 40 minutos. Obrigado pela audiência. Teve a sugestão musical anterior que faz, né? A banda, acho que foi a Céu e Cantos, né? Bandinha do Rio, que faz Céu e Cantos, da Regina. Obrigado, Regina. Ainda Júlio Troia sugeriu, a gente rodou no Senhor. Nosso boa tarde aqui. Boa tarde, sextou, se possível, Morina Misteriosa, Céu e Cantos, da Liane e Débora. Valeu. Muito obrigado aí pela audiência. Pra liberar só pelo dia 5, nevando bastante. Olha, Buchecha, a situação aí complicada lá no Chile, né? Se tiver alguma foto aí, né, Buchecha, da atual situação, pode enviar pra gente. Tá nevando bastante lá no Chile, aí na... E pra cá também tem bastante chuva aí na previsão, né? Bastante chuva pra semana que vem, tá certo? Obrigado, Buchecha. Te desejo também um bom retorno, um trabalho aí. E quem não tem muito transtorno, quem, exige paciência do pessoal para aguardar toda essa liberação. 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

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Faltando 7 minutos para as 16h, agora há pouco você ouviu as manchetes da Folha de São Borja, né? Folha de São Borja que circula amanhã cedinho. Estádio Antônio Veiga Machado, a Lisa, fazendo no bairro Pirata, na Joana Santa Catarina, na Flor de Carpes, também nossos ouvintes, Dona Maremê e Quirinos, né? Lá no próximo da ABB, também juntamente seus familiares, seu esposo, possivelmente na audiência da programação da cultura. A professora Lourdes, né? Lá do bairro do Passo, obrigado professora Lourdes, com o radinho ligado hoje, o Ramon nos deu o recado, né? Tá certo, o Ramon, grande goleiro na época aí dos Master Culturão, e também foi muito tempo aí, muitos anos aí, treinador da VIPs. E a professora Lourdes, uma das nossas ouvintes, com o radinho ligado, tudo bom? Mandaram um alô para a professora Carmen também, né? As grandes profissionais aí, ainda, a professora Carmen ainda está trabalhando aí junto às escolas, né? A gente agradece e deseja tudo de bom para vocês, um ótimo final de semana. Lourdes e também a professora foram muitos amigos, nossos pais aí, da família. A gente agradece pela audiência. 5 minutos faltando para as 4. Saiu o pagode, turma do pagode. 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
1: 2 minutos faltando para as 4, daqui a pouco, né? Tem a programação aqui da Cura no Pampa Notícias, informações aí do estado, do país, do exterior. Pampa Notícias daqui a pouco na programação. Falando em notícias, né? Fora temporal atingiu várias cidades de São Paulo na manhã de hoje. Entre cidades aí que foram bastante atingidas foram Guaíba, também Ribeirão Preto, né? Cidade de Guaíba foi uma das mais atingidas pelo fora temporal, passou na madrugada, aliás, na manhã, não foi na manhã, foi na madrugada de hoje. Das chuvas fortes provocadas em diferentes bairros da cidade de Guaíba, em São Paulo. Segundo as primeiras informações, algumas pessoas ficaram feridas e foram encaminhadas ao hospital da cidade, mas não há registro de nenhuma pessoa em estado grave. E que observando destelhamentos de prédios, de casas, na cidade de Guaíba e também o Rio Preto e outras, no mínimo, a Jaboticabal também. Portanto, esta...

0: informação. Nosso boa tarde para o Jango. Obrigado, Jango. Abençoada a programação para você. Tá certo, obrigado. Te agradece pela audiência e sintonia, o Jango. Na audiência aí da programação aqui da Cultura. Um alusão também para o Márcio, né, Márcio? Ele tem um boas férias, juntamente com seus familiares, Dona Elaine. Aí junto ao bairro José Pereira Alvarez, né? Bairro Itaxerê, bairro Várzea. Obrigado, Márcio, pela audiência na ação da 1260. Um minuto para as quatro, aqui trazendo a música e informação no seu rádio. Domingo tem a final do Campeonato Amador aqui em São Borja, no Campo das Convilca. A MC e Toca da Onça fazem a final do Campeonato Amador. Amanhã também tem jogos, também recopa a categoria livre ainda, né? Vamos trazer daqui a pouco as informações do nosso esporte local. Dupla Grenal, o Internacional joga amanhã às 18h30 contra o Atlético do Paraná. O Grêmio joga às 18h30 diante do Fluminense. Inter contra o Atlético do Paraná no estádio da Arena, mas lá do Atlético, em Curitiba. Jogo complicado pro Colorado, hein?
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0: Vamos às informações, às notícias, né? Aqui na programação da 1260, na tarde desta sexta-feira. Já desejando a todos um ótimo final de semana, dia 24 de julho. Vamos algumas informações aí, Pitipão.
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3: 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No ar, Pampa Notícias, com Júlio Rafael. Dique provisório é construído no bairro Guarujá, em Porto Alegre. Agora 16h01, 21 graus de temperatura em Porto Alegre. Este é o Pampa Notícias e vamos atualizando as principais informações do momento. Departamento Municipal de Esgotos trabalha nesta sexta-feira na construção de um pequeno dique de contenção na Avenida Guaíba, na zona sul de Porto Alegre. A medida, de caráter provisório, foi adotada diante da possibilidade de elevação do nível do Guaíba. A estrutura feita de aterro tipo pedra deverá ser cerca de 0,5 metro de altura. O objetivo é proteger o localizado na avenida e manter o nível da água do valão abaixo do nível do corpo d'água. Em visita a autoridades municipais e de segurança pública do Vale do Taquari e Lajeado, governador Eduardo Leite afirmou solicitado ao Serviço Geológico do Brasil, Instituto de Pesquisas Hidráulicas da Universidade Federal do Rio Grande do Sul, por atualizações mais recorrentes das informações sobre possíveis enchentes. Leite não havia ou se pronunciado oficialmente sobre as inundações no Rio Grande do Sul desde quarta-feira, quando publicou um vídeo nas redes sociais para informar sobre o risco de cheias na região. O apontamento do governador ocorre após críticas por gestores municipais sobre a demora da ação sobre a possibilidade de inundações. Força-tarefa do entorno de Michele e Flávio Bolsonaro após a semana passada para reconstruir a relação entre os dois antes da convenção do Partido Liberal marcada para sábado. A articuladora desse processo foi a governadora do Distrito Federal, Celina, que sugeriu a reconciliação de Michele e Flávio. O coordenador da campanha de Flávio, o senador Rogério Marinho, também ajudou a construir a estratégia para distensionar a relação entre Tiago e madrasta. Senadora da Marisa Alves, uma das principais aliadas de Pipou das Lés. O terremoto de 5.8 atingiu a região da Ilha da Nova Zelândia nesta sexta-feira, informou o Centro Sismológico Europeu Mediterrâneo. O abalo ocorreu a uma profundidade de 10 quilômetros. Até o momento, não há informações de estragos últimas. Um grande júri federal americano denunciou 11 pessoas por supostamente terem orquestrado uma travessia de imigrantes em maio que resultou a morte de 7 deles, informou o Departamento de Justiça nesta sexta-feira. Segundo as autoridades americanas, desde abril de 2023 até maio deste ano, os acusados transportaram migrantes sem documentação em trens de carga ao custo de entre $1.500 e $10.000 pelas travessias. Agora, o mercado financeiro. O dólar comercial é de 0,7%.

0: cotado a 7 centavos. O euro com baixa de 0,35%, cotado a R$ 5,76. O principal índice da Bolsa de Valores brasileira, a B3, opera em baixa de 1,41% aos 174.224 pontos. 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

4:08, 4:08. Atualizando aqui com o Rio Uruguai, né? 9,80 aqui em São Borges. A última atualização que a gente tinha era de 9,73, agora 9,80. Ele cresce praticamente 7 centímetros por hora, né? 7 centímetros e meio por hora. 7,7. É, 7,7, né? Tá correta aí. A última atualização era 9,73, agora 9,80. Garruchos continua crescendo e na média de 13 centímetros por hora, né? Garruchos, portanto, está com 12,56 metros.

Itaqui, 7,15 metros. Também subindo bastante Itaqui. Esse Itaqui também que desaloja muitas famílias, né? Atinge mais áreas aí próxima do Cais do Porto, lá em Itaqui. 4:09, 4:09. Programação também interagindo com o ouvinte pelo 99673-1260. Mais uma vez, nossos sentimentos lá para o Flávio Moreira, né? Flávio que esteve aqui no Rio Grande do Sul, mas por uma ação bastante triste, né? O sepultamento de um familiar, ou mais precisamente de sua filha, no dia 21, no último dia 21, na cidade de Cruz Alta. Então, hoje é dia 24, né? Então, na última terça-feira. Nossos sentimentos ainda, nosso muito obrigado aí por sempre estar na audiência da cultura, a Gabriela Farias, né? Soares, ela que acabou falecendo, filha aí do Flavinho, nosso ouvinte de sempre, e o irmão do Cláudio Moreira, aí morador da Santos Reis. E nosso boa tarde, Eduardo, tudo é bom? Graças e sintonia na promoção da cultura, também o Ayrton lá na Bela Vista, né, Ayrton? A gente agradece, o Tiju também trabalhou na área da construção civil, pessoal com o radinho ligado na programação da cultura, na cidade, também no interior, aquele pessoal que nos acompanha aí pelo site da emissora, a gente agradece pela audiência sintônica. Daqui a pouco vamos falar mais sobre o esporte, né? A rodada aí do final de semana. Vamos trazer o Luan Santana. Luan Santana aqui na programação, que aprecia o Luan Santana, nosso alusão, os nossos ouvintes aí da localidade de São Mateus, São Miguel, nosso Rincão de Santana, né? Também localidade de São Ramão, nosso audiência e sintonia. Programação aqui da 1260.

rodadas aí da semana, chega o cantor das multidões, o Aldo Batista. O Aldo Batista, um lesão lá pro Mário, na Dinâmica Autores, né, Mário? Na Venâncio Aires, a gente agradece pela audiência. Essa mecânica, a construção civil, as costureiras, né, nosso muito obrigado também. A Ateliê de Costura, os cabeleireiros, Nico, cabeleireiro aqui no Engenheiro Manoel Fagundes, Jorginha Marli. A gente agradece pela audiência, os profissionais que estão ligados na programação 4:15 da tarde aqui da

principais da Folha de São Borja deste sábado. Rua de São Borja, ao norte do estado, pode ser duplicada. Nova enchente interdita bares e desaloja moradores. Encontro da Agenda 2040 e debate sobre desenvolvimento. Segundo o acampamento Farroupilha, terá 6 dias e diversas atrações. São Borja tem 46,8 mil eleitores aptos a votar nas eleições de 2026. Projeto propõe regras para a atração de investimentos e geração de empregos. Votação da consulta popular define prioridades para este. Iniciam prazos para convenções partidárias e para pedir voto em trânsito. 2 pessoas ficam feridas com suspeita de ação criminosa. E muito mais informações na Folha de São Borja deste sábado.

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4:23, 4:23, aqui na programação da 1260, a gente está trazendo a música e informação de madrugadas, né? De segunda a sexta, a gente agradece a grande audiência que tem durante as madrugadas, ouvintes da cidade, interior do município, Santos, São Lazão e pro Dornelles, né? Seu João Dornelles, obrigado, João. Seu ou João Dornelles, nosso muito obrigado pela audiência. As madrugadas aí na qualidade de Santos Reis, seu Milton Paim, que está sempre obrigado, seus familiares também, nosso obrigado pela audiência. Também lá na Agropecuária Luquezzi, né? Os funcionários, na São Rafael também, nosso muito obrigado. Agropecuária Luquezzi no Bororé, né? Os nossos ouvintes também. O Eudomir Marquesano Bororé, tudo bom, Marquesano? A gente agradece pela audiência e sintonia na programação da 1260. 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JLA Energia Inteligente, a energia do futuro, agora. 4:26 agora. Chega a banda Terceira Dimensão, novela das nove, na voz aí do Flávio Dalcin, esse componente aí de terceira dimensão. Vem aí Roberto Carlos na programação da tarde aqui da Cultura. A tarde é sua. Temperatura é 19 graus.

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1: Governo federal propõe para conter alta do preço da gasolina. Diante da retomada da guerra do Oriente Médio, o governo federal anunciou a prorrogação até o fim de agosto do subsídio de 44 centavos para evitar o aumento do preço da gasolina. O subsídio é pago diretamente aos produtores e importadores da gasolina por meio da ANP, Agência Nacional do Petróleo Natural e Biocombustíveis. A portaria foi assinada ontem, dia 23, pelo ministro da Fazenda, Dário Durigan, após o governo recuar do plano de encerrar a vida, motivado pelo novo pico do preço do barril de petróleo. A subvenção estava prevista para terminar neste sábado. Já a subvenção diesel de R$ 1,12 foi prorrogada no dia 16 deste por mais 60 dias.
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1: 4:38 para 5 da tarde. Agora já entrando também no quadro do Sertanejão Clássico. Nível do Rio Uruguai já se aproximando dos 10 metros, né? 9,80, medição de 4 da tarde. Teoricamente há uma hora atrás, né? Ele cresce ainda cerca de 7, próximo de 8 centímetros por hora. Não alterou muito, porque podemos dizer assim, uma boa notícia, não está crescendo tanto o nível do Rio Uruguai, né? Poderia ocasionar um enchente bem maior, mas fica essa perspectiva entre 10 metros e meio, 11 metros, né? Vamos aguardar, a gente torce que não chegue a tanto. E continua crescendo, 9,80, o problema também é garrucho, que continua crescendo, né? Cerca de 13 centímetros por hora. Lá já está 12 metros e 56 em garruchos. Ele cerca de 13 centímetros por hora. É, portanto, aqui em São Borja, 9,80. Itaqui, 7 metros e 15. Então, já invadindo aí, possivelmente, muitas lavouras, né? Próximo das margens dos rios. Cuidado sempre com os animais, pessoal que tem as propriedades próximo do Rio Uruguai, né? Entre outros rios aí, o Camacuã também. Isso, agradecimento pela audiência. Falando aí com o Bochecha, né? Até, desculpa aí, a gente conhece mais pelo apelido, não sabe o... Aliás, o nome eu não lembro agora, ele já nos enviou outra vez, inclusive aqui para a emissora, não lembro o nome, mas a gente conhece mais pelo Bochecha, né? Ele disse que está na audiência só lá pelo dia 5, né? Está nevando bastante lá na divisa com o Chile. Eles mandou um áudio, inclusive, pessoal do Sindicato dos Caminhoneiros, vejam só, tem unidos lá, servindo sopa, né? Uma sopa e também, entre outras refeições, né? Sopa e almoço lá para os caminhoneiros.
2: E depois fala da Argentina.
1: Certo, então está aí o pessoal muito bem organizado, né?
2: Olha o sopão aí, ó.
1: Da Argentina.
2: Aí ficam falando da Argentina depois.
1: Ok,
2: isso aqui é Argentina, não é Brasil.
1: Está aí, portanto, Caminhoneiros de Mendoza, lá na Argentina, né? A gente agradece pela audiência e também o serviço voluntário, né? Prestativo, a hospitalidade do pessoal lá. Muita neve na Argentina, né? Aliás, no Chile, muita neve no Chile. O pessoal aguarda para passar aí do lado.
2: Vamos lá, que vai pro lado das cordilheiras.
1: Sim.
2: E a gente não pode ir para lá.
1: Sim.
2: Não para de nevar, né?
1: Claro. Ok, a gente vai ficar na torcida, né, por vocês aí, né, Bochecha? Então a gente até pediu permissão se podia compartilhar um dos vídeos ali. Tá certo, obrigado então pela audiência. Muito complicada a situação dos caminhoneiros, principalmente aí o pessoal que está lá pelo Chile. 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Vamos ter mais uma edição daqui a pouco, também tem edições de notícias aí pela Rede Pampa, né? Na da Cultura. Tem sugestão com a música Esquieira. Nosso alusão lá pro Robertson, né? Robertson em Uporã. A Wanderleia, a gente agradece também pela audiência. Ana Maria e a Marina lá em Uporã, obrigado pela audiência na programação da Cultura. Faltando 18 minutos para 5, 16 horas 42 minutos.

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1: 15 minutos faltando para as 5 da tarde. Alusão para o pessoal em Santo Inácio, né, nos acompanhando na programação da Cultura. Boa tarde, seu Abelir. Depois de um dia nublado, acabou de abrir um sol. Bom final de semana. Tá certo, obrigado, seu Vilmar, Lourdes, aí, pessoal da Estrada do Mato Grande. É, a gente agradece pela audiência e sintonia, né? Desejando também para vocês tudo de bom. Um bom final de semana, faltando 15 para 5.

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3: Informação, pessoal, que vai para a Serra Gaúcha, quem está nos ouvindo, né? A empresa Gaúcha de Rodovias EGR interditou totalmente na tarde de hoje, desta sexta-feira, 4, a ponte sobre o rio Guaporé, no quilômetro 82 da RS-129, entre Encantado e Mussum. O bloqueio foi determinado por questões de segurança após equipes técnicas identificarem o comprometimento estrutural de um dos pilares da travessia. O problema foi constatado depois, nessa questão da... Vamos observar aqui. Já a gente traz esta informação. Então, entre Encantado e Mussum foi interditado a ponte Guaporé. Obrigado. Mais notícias aqui, ó. A medida foi adotada após a abaixo do rio Guaporé revelar rachaduras em um dos pilares que sustentam a estrutura. Até o momento, não há previsão para a liberação do trânsito. Como rota alternativa, os motoristas devem utilizar a antiga estrada geral entre Mussum e Roca Salles, passando pela ponte Brochado da Rocha e seguindo pela margem esquerda do rio Taquari. Então está interditada a ponte na RS-129 entre Encantado e Mussum. Portanto, aí ficou interditada esta ponte. Ouvinte participando aqui da programação, nosso boa tarde. Maria Denir Quevedo, boa tarde, tudo bem? Uma boa semana para vocês. Estou na escuta desde as 5h30 da madrugada de hoje, hein? Maravilhoso. Abraço, uma maravilhosa programação. Obrigado, Maria Denir, aqui no Capão Alto, né? Os familiares, né, Maria Denir? Nosso obrigado. E segue, trio Parada Dura, Marília Mendonça, faltando 8 para 5, a temperatura em São Borja é 19 graus.

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1: Sertanejão clássico tem Chico Rei Paraná aqui na programação, faltando 5 minutos para 5. Daqui a pouco tem informações e notícias, né? E também, além da programação, das notícias da Rede Pampa, posta em Espaço Tertúlio. Interrupção de trânsito, nesse domingo das 8 às 11 da manhã, domingo agora dia 26, depois da manhã, trânsito interrompido na rua Eurico Batista da Silva, entre Engenheiro Manuel Fagundes e Barão do Rio Branco. Tem essa interrupção, portanto, está sendo avisado. E das 9 às 18, a interrupção até às 18 horas desta sexta-feira, também tem interrupção de trânsito aqui no Rio, né? Já vamos estar informando aqui na programação. A das 9 às 18, Parques com 20 de setembro, rua João Palmeiro com Riachuelo e João Palmeiro com Cândido Falcão. Motivo serviço da RGE, aqui no centro da cidade, das 9 até as 18 horas desta sexta-feira. Então, as das informações aqui através da página aqui da prefeitura, né? Falando sobre o nosso futebol, amanhã no sábado, dia 25, tem Maria do Carmo e Palmeiras vão disputar o título da Recopa Livre no sábado da Recopa, 14h30 no campo das Convilca. Antes da decisão, a partir da 1h30, acontece a final da categoria Master entre Esperança e Nossa Senhora de Fátima. As definições da Recopa integram a programação final do Campeonato Amador de Futebol. Domingo, na Asconvilca, também terá a decisão da Série A. 13h ocorre a preliminar feminina, válido pelo troféu Solange, Adidas e Real Futebol Clube. Do MC e Toca da Onça, decide o título aí da categoria principal do Campeonato Amador da Série A. Agora, faltando 3 minutos para as 5 da tarde, 19 graus de temperatura, agora com solzinho, né? Sol e nuvens aqui em São Borja.

0: principais informações do momento. O bloqueio total da ponte sobre o rio Guaporé, localizada no quilômetro 82 da ERS 129, entre os municípios de Encantado e Mussum, foi realizado na tarde desta sexta-feira por questões de segurança, após identificação de comprometimento estrutural em um dos pilares, de acordo com a empresa gaúcha de rodovias, que administra o trecho no Vale da Inaugurada no 2024, substituindo a antiga estrutura que foi destruída na tragédia climática do mesmo ano, a ponte sobre o Rio das Antas, entre Bento Gonçalves e Cotiporã, foi deslocada em cerca de 20 centímetros da enchente desta semana. A avaria foi constatada durante vistoria técnica realizada na manhã desta sexta-feira e comunicada pelas prefeituras de ambas cidades na Serra Gaúcha. Devido ao deslocamento, a ponte seguirá interditada. Presidente Luiz Inácio Lula da Silva editou o decreto que estabelece os procedimentos e as condições para o parcelamento especial das dívidas dos municípios com a União, incluídas as de suas autarquias e fundações. Esse parcelamento em até 300 parcelas foi previsto na Emenda Constitucional 136, de 9 de setembro de 2025. De acordo com o decreto publicado no Diário Oficial da União, sexta-feira, 24, os municípios que aderirem ao pagamento de débitos com a União poderão efetuar o pagamento por meio de uma série de instrumentos, além da transferência de valores em moeda corrente à conta única do Tesouro Nacional. O vice-presidente da República, Geraldo Alckmin, afirmou nesta sexta-feira que o governo federal vai manter negociações com os Estados Unidos após o anúncio de novas tarifas sobre produtos brasileiros. Em entrevista coletiva ao Dar Ave Jacareí, ele clamou do tarifaço justa e dita. Segundo Alckmin, o presidente Luiz Inácio Lula da Silva tem orientado o governo a manter o diálogo com os norte-americanos. O presidente dos Estados Unidos, Donald Trump, disse nesta sexta-feira ter recebido garantias da China e da Rússia de que nenhum dos dois países está fornecendo armas para o Irã. Trump afirmou achar que, por isso, Pequim e Moscou não estão envolvidos na guerra no Oriente Médio, a tentativa de distanciar a China e a Rússia, que são parceiros econômicos e estratégicos de Teherã. As informações do Brasil. O dólar comercial opera em baixa de 0,14%, cotado a R$5,07. O euro comercial de 0,22%, cotado a R$5,77. O principal índice da Bolsa de Valores brasileira, a B3, opera em baixa de 1,36%, 74.317 pontos. 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

0: 17h07, tarde aí, principalmente da metade da tarde, porque é sol, felizmente saindo um solzinho aí. É, a temperatura continua em 19 graus, mas amenizou mais, né? O clima, era um clima mais frio, mais úmido, principalmente dentro de casa, das residências. Agora amenizou bem mais. Obrigado pela audiência, pessoal que nos acompanha em outras localidades também. É, nosso obrigado pela sua audiência e sintonia. 17h07, temperatura 19 graus, centro de São Borja. Aqui a programação, a tarde é sua para JR. 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
0: É nosso boa tarde, Tertúlia, chegando, gringa Catarina, Gabriel Hortaça, na programação Tertúlia aqui na Cultura de São Borja.

principais manchetes da Folha de São Borja do rodovia que liga São Borja ao norte do estado pode ser duplicada. Nova enchente interdita bares e desamoradores. Encontro da Agenda 2040 amplia debate sobre desenvolvimento. Segundo o acampamento Farroupilha, terá 6 dias e diversas atrações. São Borja tem 6,8 mil eleitores para votar nas eleições de 2026. Projeto propõe regras para a atração de investimentos e...

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17 horas e 18 minutos, 5 e 18 da tarde desta sexta-feira, desejando a todos um ótimo final de semana. Robertson, né? É, lá na comunidade de Inhuporã, São Lucas, né, Robertson? Os nossos ouvintes também lá do Bororé, aqui também de São Donato, a gente agradece, também Massambará, é, também no localidade de São Ramão, no Rincão de São Ramão. Dona Maria, né? Se prepara aí para a Dona Maria. A Feira Tibiju, já está ali do Mercado Público, nosso muito obrigado pela audiência e sintonia. Localidade de São Marcos, obrigado pessoal de São Marcos, que às vezes tem que fazer o retorno aí por São Reis, né? E se cresce, mas aí o pessoal, muitas localidades aí fica até quase quilhados, né? Devido às cheias do rio Uruguai. Trazendo aqui, falando sobre o nível do rio Uruguai, atualizando aqui, o nível do rio Uruguai em São Borja, 9,87 metros, ele cresce cerca de 7 centímetros por hora, 9,87. É o nível do Rio Uruguai em São Borja. E também o Engarruchos, vamos observar aqui também que é importante, né? É, está 12 centímetros, ele diminuiu um pouquinho, mas continua bastante elevado aqui do crescimento, 12,70 metros em Garruchos, 12,70, ele cresce 12 centímetros por hora em Garruchos. Bastante, portanto, ainda em Garruchos, 13 metros. É, 17 horas e 19 minutos, tela. Também o pessoal que está interagindo pelo 996731260, deixando seu recado aqui, programação da 1260. É, também há perda de documentos aqui. O João Carlos Soares dos Santos acabou perdendo uma carteira de identidade. Informações é você que encontrou pelo 991104303, 991103. Documentos em nome de João Carlos Soares. Nosso boa tarde para uma alusão lá para o Pedro, a Neuza, né, lá Santos Dumont. Nosso muito obrigado a Tânia Silveira, seu Zézio Quevedo. Obrigado, Tânia. Tudo é bom. Bom trabalho também aos ouvintes, também na área do chapeamento, né, Mauá? Pessoal também na área da mecânica, pessoal da mecânica Borges. Também o Rock aqui no centro da cidade. Nosso boa tarde também ao Jorginho Marreiros, ao Nico, né? Também a Rosane Pedro, a Júlio Trois, nosso agradecimento. E também aos profissionais da Tesouros Cabeleireiros, mecânicos, área da construção civil. Pessoal já largando quase o trabalho, desejando a todos um ótimo final de semana. Chega aí o Márcio Correia e depois o João. 17h21, a hora certa. Aqui o Espaço Tertúlia, na tarde é sua, na Cultura de São Borja.

17h24, chegando aí o João Marcos, que é o Boncas, de Frei Pelegrino na mão. Uma razão lá pro Robertson, né, e família, no interior do município, nos acompanhando na programação aqui da Tertúlia. Temperatura é 19 graus.

0: Muito obrigado. 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
2: Governador destaca ação preventiva e afirma que Rio Grande do Sul não registrou mortes. O governador Eduardo Leite destacou o trabalho preventivo realizado pela Defesa Civil e pelos municípios gaúchos para minimizar os impactos das fortes chuvas que atingem o estado. Segundo o governador, a emissão antecipada de alertas e a retirada preventiva das famílias em áreas de risco evitaram vítimas durante as enchentes. Eduardo Leite também alertou que a previsão é de mais 15 dias de instabilidade no Rio Grande do Sul. O estado seguirá em monitoramento permanente, de forma integrada com os municípios. Atualmente, mais de 200 cidades foram afetadas pelos temporais e cerca de 2 pessoas estão desabrigadas ou desalojadas.
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meia da tarde, 17h30, a música, a informação no seu rádio, mais uma vez aí atendendo a sugestão do ouvinte, né? Já a gente retorna também os anunciantes, também a conclusão ação, e o Márcio Correia, o Grupo Gaúcho.

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17h37, estamos fechando aqui a programação da tarde. Nosso muito obrigado, né? Fechando também a semana, nosso muito obrigado pela sua grande audiência, pela sua companhia durante as madrugadas. Claro que a gente retorna na segunda-feira, né? Durante as madrugadas, durante a tarde também. O pessoal que ficou com o radinho ligado, claro, tem que enviar a sua mensagem, seu áudio, né? A gente sabe que está na audiência aqui da programação da cultura. 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

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Nós vamos fazer um apanhado do Uruguai, né? Começando com Porto Mauá, ele vai desde hoje de madrugada, né? Ele chegou a 12,70, agora 11,43. 11,43 em Porto Mauá, medição das 4 da tarde. Garruchos, ele cresce cerca de 12 centímetros por hora. Esteve um pouco mais, né? Agora diminuiu, mas continua, mesmo assim, um crescimento ainda bastante intenso, 12 centímetros por hora. Está com 12,70 metros, 12,70 lá em Garruchos, medição das 4:30. Tamborja, 9,87 metros. Essa última atualização de quinta tarde, seja uma hora atrás, né? Já deve estar passando aí dos 10 metros, 9,87. Cresce cerca de 7,5 centímetros por hora. Aliás, aqui em São Borja se manteve, né, o crescimento entre 7 centímetros por hora, não aumentou tanto. Então, 7 centímetros por hora, aqui em São Borja, 9,87. Interditando algumas exterior, Santa Luzia, Alto Estiva. No Itaqui, em Itaqui, 7,18 metros, também está crescendo, 7,18 é o nível do Rio Uruguai. A gente retorna, então, na segunda-feira, desejando a todos um ótimo de semana, 17 minutos. Temperatura em São Borja, 19 graus.

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1: Principais manchetes da Folha de São Borja deste sábado. Rodovia que liga São Borja ao norte do estado pode ser duplicada. Nova enchente interdita bares e desaloja moradores. Na Agenda 2040 amplia debate sobre alimento. Segundo o acampamento Farroupilha, terá 6 dias e diversas atrações. São Borja tem 46,8 mil...

eleitores aptos a votar nas eleições de 2026. O projeto propõe regras para a atração de investimentos e geração de empregos. Votação da consulta popular define prioridades da fronteira oeste. Iniciam prazos para convenções partidárias e para pedir voto em trânsito. Duas pessoas ficam feridas em incêndio com suspeita de ação criminosa. Essas e muito mais informações na Folha de São Borja deste sábado.

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0: Boa tarde a todos. Estamos começando com mais uma Escola de Jesus. Somos o Grupo GEM, Juventude em Movimento. Eu sou o João Ricardo.
1: Eu sou a Rafaele.
2: Eu sou o Lucas.
0: E iremos com vocês nesses próximos 15 minutinhos.
1: As

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1: Aniversariantes. Lembramos os nossos gengistas aniversariantes da semana, que são Bernardo Dornelles, Maria Antônia Andrade, Lohan Mendes, Vinícius Ortiz, Norton, Louise Tacheto, Gabriela Jaques. Então, que nós sempre sintamos a presença do jovem Jesus em nossas vidas e que ele derrame muitas bênçãos sobre cada um de nós. Um feliz aniversário a todos.

Hoje, somos convidados a olhar para a vida de Santa Maria Madalena. Muitas vezes, ela é lembrada apenas por ter sido a primeira pessoa a encontrar Jesus.

0: ressuscitado. Existe algo muito maior em sua história. Ela foi alguém que permitiu que o encontro com Cristo transformasse completamente a sua vida.
1: No Evangelho, existe um momento muito bonito. Maria está diante do túmulo, chorando. Ela acredita que tudo acabou. O medo, a tristeza e a decepção tomaram conta de seu coração. Até que Jesus faz apenas uma coisa: chamá-la pelo seu nome, Maria. E naquele instante, ela reconheceu a voz do Mestre. Não foi um milagre grandioso, nem um de palavras. Foi apenas o amor de Jesus chamando alguém que ele conhecia profundamente.
2: Talvez essa também seja a nossa realidade. Quantas vezes nós sentimos perdidos, cansados ou até desanimados na caminhada? Às vezes rezamos e parece que Deus está em silêncio. Às vezes fazemos tantas coisas, participamos dos encontros, das missas, dos retiros, mas o coração continua inquieto e acabamos pensando que Jesus está distante.
0: Mas a verdade é que Cristo nunca deixou de nos chamar. O problema é que, muitas vezes, estamos preocupados com as nossas dificuldades, que deixamos de reconhecer sua voz. Assim como aconteceu com Maria, Jesus continua pronunciando o nosso nome todos os dias. Conhece nossas alegrias, nossas lutas, nossos medos, e aquilo que ninguém mais conhece. Ele não nos vê apenas como mais um jovem do grupo. Eles não conhecem de forma pessoal e continuar acreditando em nós.
1: Outra atitude que impressiona em Santa Maria Madalena é a sua fidelidade. Quando muitos foram embora por medo, ela permaneceu aos pés da cruz. Ela não tinha respostas para tudo. Ela não entendia o porquê aquilo estava acontecendo. Decidiu permanecer. E talvez esse seja um dos maiores desafios da nossa geração. Permanecer quando não sentimos vontade.
2: Vivemos em um tempo em que tudo parece depender das emoções. Quando sentimos entusiasmo, seguimos em frente. Quando a oração emociona, rezamos com felicidade. Quando tudo está bem, é simples dizer que confiamos em Deus. Mas e quando chega a dor? E quando Deus parece estar em silêncio? Será que continuamos caminhando com Ele?
0: A Madalena nos ensina que o verdadeiro amor não depende do que sentimos, mas da decisão de permanecer. Permanecer na oração mesmo quando ela parece seca. Permanecer na missa mesmo quando estamos cansados. Permanecer no jeito mesmo quando surgem dificuldades. Permanecer vivendo o Evangelho, mesmo quando o mundo oferece caminhos mais difíceis.
1: E Deus recompensa essa fidelidade. Não necessariamente do jeito que esperamos, mas do jeito que realmente precisamos. Foi justamente porque Maria permaneceu que ela teve o privilégio de ser a primeira testemunha da ressurreição. Ela procurava um corpo, mas encontrou o Cristo vivo. E ela foi ao túmulo levando tristeza e voltou levando esperança para todos os discípulos.
2: Essa história também nos faz refletir sobre a nossa missão. Não basta conhecer Jesus apenas dentro da igreja ou nos encontros do gênero. Todo verdadeiro encontro com Cristo nos envia para anunciar seu amor através da nossa vida. Às vezes, pensamos que não somos bons o suficiente e que erramos demais ou que Deus deveria escolher pessoas melhores. Mas Maria Madalena prova exatamente o contrário. Deus não procura pessoas perfeitas, procura corações disponíveis para amar e servir.
0: Hoje, vale a pena fazermos algumas perguntas ao nosso coração. O que tem o lugar de Deus na minha vida? Tenho permanecido ao lado de Jesus apenas quando tudo vai bem ou também nas dificuldades? Tenho buscado mais consolações de Deus ou o próprio Deus? Tenho escutado sua voz ou deixado que tantas outras vozes falem mais alto?
1: Que possamos entregar tudo aquilo que pesa em nosso coração, nossos medos, inseguranças, pecados, preocupações. Jesus conhece cada uma dessas realidades e continua nos chamando pelos nossos nomes. Ele não olha primeiro para os nossos erros, ele olha primeiro para o nosso amor, que ainda podemos oferecer.
2: Peçamos hoje a intercessão de Santa Maria.

0: Maria Madalena, para que tenhamos coragem de permanecer firmes, mesmo quando a caminhada parecer difícil. Que nunca deixemos de procurar Jesus, mesmo quando tudo parecer escuro. E fazermos uma verdadeira experiência com Cristo, também possamos anunciá-lo através da nossa vida.
1: Assim como Santa Maria Madalena, que um dia também possamos testemunhar, não apenas com palavras, mas com toda a nossa existência. Eu vi o Senhor, João capítulo 20, versículo 18.

0: anjo do Senhor anunciou a Maria.
1: E ela concebeu do Espírito Santo.
0: A Maria, cheia de graça, o Senhor é convosco. Bendita sois vós entre as mulheres, e bendito é o fruto do vosso ventre, Jesus.
1: Santa Maria, Mãe de Deus, rogai por nós, pecadores, agora e na hora de nossa morte. Amém.
0: Escrava do Senhor.
1: Faça-se em mim, segundo a vossa palavra.
0: Ave Maria, cheia de graça, o Senhor é convosco. Bendita sois vós entre as mulheres, e bendito é o fruto do vosso ventre, Jesus.
1: Santa Maria, Mãe de Deus, rogai por nós, pecadores, agora e na hora de nossa morte. Amém.
0: E o Verbo se fez carne.
1: Habitou entre nós.
0: Ave Maria, cheia de graça, o Senhor é convosco. Bendita sois vós entre as mulheres, e bendito é o fruto do vosso ventre, Jesus.
1: Santa Maria, Mãe de Deus, rogai por nós, pecadores, agora e na hora de nossa morte. Amém.
0: Rogai por nós, Santa Mãe de Deus,
1: para que sejamos dignos das promessas de Cristo.
0: Oremos. Derramai, ó Deus, a vossa graça em nossos corações, para que, conhecido pela mensagem do anjo, a encarnação do vosso Filho, chegue por sua paixão e cruz à glória da ressurreição. Por Cristo nosso Senhor.
1: Amém.
0: Glória ao Pai, ao Filho e ao Espírito Santo, como era no princípio, agora e sempre.

0: Estamos chegando ao final de mais uma Escola de Jesus. Maravilhoso passar esses 15 minutinhos de rádio com vocês. Agradecemos a atenção de cada um. Gostaríamos de mandar um abraço para
1: Gabi, Luane Dornelles, Cecília, Gabi Jax, Yasmin, Valentina, Lorenzo Maggio, Aita, Manuela, Cauane, Juliana, Gabriel, Luane Santiago,
0: Pedro. E estou acompanhando nessa sexta-feira. Desejamos um ótimo fim de tarde a todos, um abençoado final de semana e que o jovem Jesus caminhe conosco.
2: Fale com Deus.

0: Deus.
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4: Buenos amigos da Sábado, falo aqui todos para que sintonia de cultura moderna para conhecer e ouvirmos o que a nossa sugerência. Uma coisa que nós vamos falar aqui, nós vamos falar aqui, nós vamos falar aqui, nós vamos falar aqui, nós vamos falar aqui, nós Erva no bairro do Passo e MA Ferros e Chapas. É o Charla de Galpão que te abraça e estende o convite, amigos.
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6: Na cortina musical, abertura do programa, antecedência. 18:03, 18:03, eu e Boni Marlin, então, encerrando as atividades da semana. Este programa vai amanhã de manhã, é o programa Fogo de Chão do Boitatá, estaremos aí, se Deus quiser. E de tarde, o programa do Bagual Velho, né? Aí, o cancioneiro crioulo. O Entardecer na Querência encerra hoje, nesta sexta-feira, hoje 24, né, Boni? 24 de julho, 206 dias do ano, faltando 160, 30ª semana. Organização do primeiro gabinete do reinado de Dom Pedro, II, em 1540, né? Proclamação da República Catarinense, erguida na cidade de Laguna, sob o nome de Juliana, que seria a capital do estado em 840. Então vamos chegando, amigos do campo, amigos da cidade, te aproxima perto do rádio, família se reúne. Uns ainda estão chegando, outros nós dando aquela carona, indo, ouvindo do interior, ou cruzando as nossas BRs, né? Tá ligado com a gente? Boa viagem. É, pega teu chimarrão, faz mate e acende a alma, né? Se acende a alma com o melhor do nosso tradicionalismo, da música galponeira, nossa música nativista, fandangueira. Pois isso no ar, meu amigo, está no ar aí o programa feito com coração, nosso pampa gaúcho. Desencilha. E vamos matear junto com mais um programa Entardecer na Queça. Bom, mano, vamos trazer de veredita aí a previsão do tempo, ver como é que vai se comportar o final de semana.
7: O tempo instável volta a predominar ao longo desses próximos dias aqui por São Borja e pelas áreas da fronteira. Ao longo desse sábado vamos ter momentos mais nublados, com outros de algumas aberturas de sol. E à medida que o dia ocorre, desta forma nós vamos com temperaturas da casa dos 20 graus. Quanto mais final do sábado, não dá para descartar que alguma chuva passageira ocorra, apesar da chance ser pequena. No domingo, pessoal, nós também temos condições para alguma chuva, especialmente na madrugada e no período da manhã, aumenta um pouco essa possibilidade, apesar dessa chuva ser muito irregular, pegar apenas por algumas regiões, mas faz parte aí do cenário. Temperaturas da tarde de 21, 20 e 3 graus. À medida que o domingo ocorre, intercala com períodos de melhoria, com algumas aberturas. Pessoal, bastante atenção com o tempo em terça e quarta próxima semana, chove e pode voltar a chover forte no meio da semana que vem, atenção em relação a isso, inclusive para alguns terrais. Abraço, até a próxima. Informações do tempo da Metsul, Leandro Puchalski.
6: Leandro Puchalski, então é esse aí. É uma previsão.

previsão, prognóstico aí do final de semana, né? Estamos aqui por Moda Véia. É, que domingo vai Marquito e Grupo Liberdade, domingo que vem, no palco lá do Chimitão Fandangueiro. Chimão, inclusive, domingo estaremos lá naquela ação. Ação muito importante, que é o plantio de árvores lá na cidade de Nhuporã. E vai ter tomate tomeleiro para vocês lá, tá, amigo? E almoço, hein? Pessoal que vai trabalhar, que vai estar junto, aí tem algo gratuito. O professor Dir lá vai preparar ali um de fundamento para nós almoçar lá domingo, né? É, professor Claudir. Pessoal que não participa e tal, tem logo almoço, tem uma reunião com a comunidade. E pessoal que levar para o almoço em casa também, tá 20 pila a porção, né, professor Claudir? E a erva mate tomereiro também vai ter para vocês lá, né? 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Obrigado pela audiência aí, meu amigo. 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Bonimar, bueno. Nós apresentamos os nossos parceiros. Agora vamos chegando aí com gente nossa. Do JP Batista e esse grande sucesso aí do Walter Moraes.

Bueno, já vê bonito. 19 minutos, ó. Claudio Miro gostou. Gostou, me paga. Claudio Miro, aquele abraço. Obrigado pela audiência, Claudio Miro. Ouvimos o Tchê Cacareco no Estilo da Fronteira e o Walter Moraes, Marcaneiro. Olha, o amigo João Carlos Santos. João Carlos Soares dos Santos, ele agora está na reserva aí, na prefeitura. Foi servidor muitos anos aí na parte do grupo de eletricista, né, João? João Carlos Soares dos Santos. Ele perdeu na terça-feira passada, aquela chuva. Ele perdeu sua carreira e identidade. Até ali a Becker, viu? Da praça até a Becker. É, ali deu o quê? Uma, duas, três quadras, né? Perdeu a identidade. Então, porventura, amigo que tem encontrado a identidade de João Carlos Soares dos Santos, ou deixa ali com os guarda, aqui na prefeitura, ali no saguão, eles vão estar por ali. E aí os guardas entregam para ele a identidade. Então, tu encontrou a identidade do João Carlos Soares dos Santos, deixa ali com os guarda, ou deixa aqui na Rádio Cultura. É chegar até o proprietário, tá bom? Vamos, quem encontrou, vamos devolver. Percy Dornelles na Brizola. Tem boas músicas aí pra te laçar aí na Brizola, viu, Percy? Então, aquele abraço e muito, muito obrigado aí pela tua audiência. Vamos ver aqui o meu amigo Preto dos Trapa Pintura. Obrigado pela audiência aí, Preto dos Trapa Pintura, escutando a gente, a Maria. Minha amiga Maria. Maria Rodrigues. Tá, amigo Laudeli, estamos na escuta do teu maravilhoso tema. Até o presente no domingo, né? Do dia 26 às 30. Francisco Marbe. Tá um bingo domingo lá no portal. Tá? Vai ter puxa, chaleira elétrica, revendedora, cesta básica, outros preços, gerir dinheiro. Tá? Este baita uma cartela por 10, então. Participe e ajude. Coronel Beneficente. No dia 26 às 3 da tarde, né, Maria? Às 3 da tarde. Machado, aquele abraço, meu amigo Frederico Machado. Obrigado pela audiência aí, Fred. A Diva, grande Diva, e o Baita, ouvindo o nosso programa. Muito obrigado pela audiência. Mas vamos chegando aqui por conta das empresas aqui no nosso programa. 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Olimar Lima, vamos ouvir o programa porque está chegando o rodeio Leonardo. Vamos, chote.

de fundamento, quase nada, mas de fundamento, né? Grande abraço e obrigado pela audiência aí, parente ou quase nada. E vimos nessa segunda parte musical o grupo Rodeio, do saudoso Leonardo, Sistema Antigo, e os Monarcas, né? Monarcas com o bonito Gai, os Monarcas, Esteio atrás. 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

0: 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Baita abraço e muito obrigado aí pela audiência. Vamos lidar a loteria? Vem, novinho. Vamos lidar com a loteria, quinto prêmio. Loteria das 18 horas do dia 24. Quinto prêmio 922. 9.722 deu cabra. Quarto prêmio 0.7788. Águia na cabeça. Os prêmios 1.280 trilhões. Os Antônio da área central. Anota aí. 2.420 deu carneiro. Cuide os carneiros. 2.128. Vamos repetir as centenas. Quinto. 722. Quarto prêmio 776. Terceiro prêmio 808. Segundo prêmio 284. 284. E o carneiro deu por 428. E o Lúcio Mota e o Gabriel Rojas estão sumidos. Não são que nem lagarto. O Lúcio e o Gabriel são que nem lagarto. Só trabalham essa jada aí. Pato. Obrigado aí, patrão. Caca. Marquito. Olha, Marquito, que na verdade é Lano Parcaco. Então tá lá no fundo convidado. Tá grande festa aí. Meu amigo Charola. Boa noite, Bagual Velho. Hoje é aniversário do Guilherme. Ah, o Guilherme, rapaz. Alô, Guilherme. Guilherme é neto do meu cunhado de seu. Tá, a minha mara, né? O João, são os pais do Guilherme. Então, parabéns, viu? Os parabéns aí, porque desejar muita saúde. O Guilherme, muita saúde, né? Ele é colega do Lúcio Mota também, lá na PAI, o Guilherme. Então, parabéns, Guilherme. É, o pai, a mãe, a família toda estão homenageando. O meu amigo Ildivan tá escutando o programa lá no Itaxerê, o tio Ildivan, que é irmão da Mara, né? A tia Ivan, né? Guilherme aí pelo aniversário. Meu amigo Charola aí pelo aniversário do Guilherme. O acompanhamento a partir das duas ringueiras animadas por internet. O Valdir, o dono, acho, né? E ele apresentado de próximo na barra. Primeira rodada, uma cesta básica, trufa e seguila. 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Então todo mundo convidado para esse grande bingo lá na Ida Moça de Maria, dia 14, o ETG Farroupilha. Ô, Neymar Lima, vamos fazer o rádio, traz o chasque da cultura, os ricos da cultura e eu já volto com esse lado aí.
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2: Principais manchetes da Folha de São Borja deste sábado. Rodovia que liga São Norte do Estado é aplicada. Nova enchente interdita bares e desalojos moradores. Encontro da Agenda 2000 e debate desenvolvido. Segundo 3 dias e edições. São Borja 3,2 a votar nas eleições 2026. Projeto põe regras para os empregos. Vação da inferioridade fronteira oeste. Em prazos para convenções partidárias. Iniciado para convenções partidárias e para pedir voto em trânsito. Duas pessoas ficam feridas em incêndio com suspeita de um criminosa. Essas e muito mais já deste sábado.
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né, Bonimar? Seguimos, vamos chegando com o programa Entardecer na Querência, e falando aí nas mesas que patrocinam o nosso programa, e quero lembrar os amigos que a Finimaterologia tá agora até o final do mês, vai ter dado 2 anos pra te pagar, viu? 2 anos, mas vai lá, tem que ir lá até o dia 30, vai lá, fecha o brinco, e aí vão ter agendar, né? 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Vamos escutar mais música? Vamos escutar agora o Desidério Souza, que vai estar no acampamento, viu? É um dos grandes artistas que vai estar no acampamento Farroupilha, aí, tia Flori. Alô, tia Flori, Desidério Souza, mandei que assistiu o show no acampamento Farroupilha, né?

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0: Desidério, Desidério Souza, missioneiro de São Luís Gonzaga, tamborinhadeiro. E o Gabriel, e o pai dele, Gabriel e Pedaça, correndo pelado. Ô, Bonimar, vê se tu acha pra nós, vaneira do plano alto, lá com o Nene Medeiro, Nene Medeiro, vaneiro. Quero abraçar o meu amigo Adão Duarte. Conhece o Adão Duarte, né, Bonimar? Grande Adão, seu amigo, né? Parente, né? Parente, mano. Pelo lado da mãe, pelo lado do pai. Lado do pai, Bonimar, né? Lado do Boni Lima. O Adão Duarte, aquele abraço, Adão. Toda a família estão ouvindo a gente, né? O Felipe também. E vamos oferecendo também esta música, Bonimar, lá pro Mário. E todo o pessoal aí ouvindo. Eu falei no Percy lá na... Aqui é o laçador, diz que vai estar laçando, né, Romário? Benítez, que é colega do Lúcio, na PAI. Romário, ele está no Emerson Loureiro, lá no pé de capa. Falei.
1: E mora aí na fazenda? Não, não. E aí, tá, tô aqui, fazendo o programa, aí. Romário, tô aqui fazendo o programa.
0: Querido, Romário, esse é o laçador, essa gurizada monta bem a cavalo, né, Xê? O Melquides também monta bem a cavalo, né, Melquides? Um abração pro amigo Melquides. Sim, ele é muito bem, o Melquides. É colega do Lúcio Mota também, lá na Invernada Diversidade na Arte, né, Melquides? Deixa eu ver. E não monta cavalo é o Lúcio, né? Lúcio Mota não monta cavalo. Ele gosta mesmo é de churrasco, né? Bonimar Lima gosta, o Lúcio gosta de churrasco e dançar. E o Gabriel de namorar. E, nossa, gurizada, pai. O meu amigo Mário, tá escutando? Mário Antunes. Baita abraço, Mário Antunes. Boa noite, meu amigo Laudelino. Vamos ter que ter corda no rodeio. Opa, mais um. Jesus, vai meter corda no rodeio. Capincho, tá bem, vai te inscrevendo, viu, Mário? Vai te inscrevendo, Mário Antunes. Um abraço pra Ana. Lenos, disse ao Ciro Gaúna. Tio Mário. Tia Júlia. Tia Ida. Tio Jorge Rodrigues. Baita abraço aí pra vocês lá no Sarandi, né? Quem mais tá aqui comigo? Sou Hamilton dos Santos. O homem que lida muito bem com a carne e com o churrasco, né, seu Hamilton? E com o galeto, no tempero do galeto ali no Tropilha. Boa noite, minha amiga. Saúde para todos nós, hein? E um bom final de semana com saúde. Tá bem da mesma forma, seu Hamilton e a dona Marisa. Um baita de um abração aí para vocês. E por aí vai. E os amigos se ajeitando e mandando mensagem aqui. O meu amigo, o Ayrton Vale. A Dilce ouvindo. Gente, Lena, na Santa dos Reis. Alô, Dilce. Obrigado pela audiência, amiga Dilce. Toda a tua família, viu, Dilce? Na Santa dos Reis. Quase no trevinho da Melovia. Amiga Dilce. Dia 26, né, Dilce? Dia 26, bingo lá no Cieta Roupilha, né? A Dilce que vai estar presente. Nos ajudou na minha ação, né, Dilce? Boa noite, amigo Laudelino. Tamo na escuta aqui na Fazenda das Bonitas. Eu e o meu... E eu e o seu Hermes Dornelles. Eu e o seu Hermes Dornelles aqui assando... assando uma... Hermes, o amigo Hermes, né? Depois ele corrigiu, amigo Hermes e o amigo Boca, o Ayrton Vale, lá na Fazenda das Bonitas. Um baita abraço aí pra vocês, viu? Muito obrigado aí sempre pela companhia. Olha, gente aqui, vai mandando o recado, eu vou gravando, mandando o chasque aqui, né? Pra não dê um aceno, porque sem game. Amigo Clóvis Benevenuto, alô Clóvis Benevenuto, quero abraçar a mãe do Clóvis, Dona Maria. Uma hora eu tenho que convidar o Lúcio Mota pra gente visitar, fazer um abraço aí pra dona Maria, a mãe do Clóvis, do Cláudio, né? Um grande abraço aí pra toda a família, o Cláudio, o Cal. Vocês criaram junto, né, com o Lúcio Mota, gurizado. Tá, um abraço pra... Escutando o programa, a mãe Maria Benevenuti, ouvido colado no rádio, né? Na escuta também. Aí pra dona Maria Benuti, aqui próximo à escola Paris Silva Rilo, né? Bem próximo à escola Paris Silva Rilo. Tá? Um grande abraço aqui no Maria do Carmo, aqui na vila, no bairro Maria do Carmo. Aquele abraço, obrigado pela audiência aí, dona Maria. Queima aqui comigo o Alfredo, filho do saudoso Segundinho, da dona Genia. Que saudade da Copa do Mundo. Mas barbaridade, meu tio. Nosso, né? O meu Alfredo. É, aquele jogo do Grêmio ontem era previsto, né? Na atitude, né? Um abraço aí, muito obrigado pela audiência. Quem mais tá aqui comigo, Alfredo? O Charola fazendo um arroz de China pobre, ó. Fazer uma deixa pobre aqui, o amigo Charles.

0: Bueno, eu vou faturar, eu vou faturar porque eu tomar um gole. Tô tomando um chá hoje. Amanhã é dia do chimarrão. 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
1: 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Esse sabor do Bonimar Lima Erva Mate vai estar domingo. Domingo está ação do iniciativa da Associação de Moradores do Inhuporã, Paulo Sanabra, professor Claudir. Plantio de árvores em Orpão do Assadores, ali do campo de futebol e algumas outros locais ali de Inhuporã que está necessitando árvore. Meu amigo Roni, a presidente Vargas, ali próximo ao o Ney, próximo à escola Ney Tcharam, ele arrancou, eu tô levando umas 10 mudas e mais alguns abacados, no caso, tô levando para Inhuporã domingo. Estamos levando para Inhuporã domingo, umas 15 mudas mais ou menos, viu, professor Claudir? Mudas frutas ornamentais, mudas desse para fazer, né? Até guavirova, olha só. E aí, seu Cuia? Um abraço pro seu Cuia, o Bolo, o Valdeci, a Lúcia, o Paulo Sanabro, nosso presidente. Até muda de guavirova eu tô levando, viu? Vamos levar para nós plantar, e se Deus quiser, bem cuidadinho, né? Cuidadinho. E isto vai dar frutos em Inhuporã. Esta ação que é uma maravilha. Os organizadores aí, muito ser parte desse projeto de vocês aí, viu? E aí, do almoço, gratuito aí para quem for trabalhando, ajudando a fazer um tio de mudas. Vai ter um torneio de vôlei misto, né? Homens e mulheres. Fazer uma reunião aí após o almoço aí para tratativas, né? A comunidade indicando o que é necessário. Trazer um aspecto bom. Para buscar apoio aí da feitura, melhorias na nossa vila de Inhuporã. Estou lutando já com o DENIT, né? Para iluminação, fazer uma iluminação melhor ali no trevo de Inhuporã, que é escuro aquele trevo, né? Tá escuro, dá melhor ali. Já estamos lutando aí com o DENIT para ver se conseguimos aí para liberar e para fazer uma iluminação boa ali no trevo de Inhuporã. Eu falei na Tomeleiro que vai ter amanhã lá no Inhuporã. E daí vamos estar. Aí, meu amigo Wanner, o Wanner tá ocupado, né? Fez uma cirurgia, vamos estar apoiando ali também com a erva mate tomeleiro, com a mateada aqui nesta grande festa aí da primeira, meio que a festa julina, juntamente com nossos TGs e comunidade, pessoal do Zanato, vamos estar todo mundo expondo aqui no Parque Domingo. Erva mate tomeleiro vai estar por ali, leve teus avios de mate, viu? Leve teus avios de mate. 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Então, erva mate tomeleiro é vendendo muito, porque participa, né? Tá sempre presente nos grandes eventos. 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Bonimarli, bom, viu? O N Medeiro? Vamos ver. Vaneira no plano alto aí, Felipe. Tô na caixa aí. Adão Duarte. Paragular, mais abraço pro Adão Duarte. Nossos pelo mercado surpresa. Um baita abraço pra vocês, tia.

0: cima, agora sim.
1: Estamos pagando.
0: Estamos pagando, né? O Vaneira de Plano Alto aí com Enio Medeiros. Vamos chegando aqui por conta de empresas e empresários no nosso programa. 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Ô, Marlin, vou trazer essa música aí, fazendo maior sucesso aí, o Paulinho Mocelim, compadre. Opa, o Bodimar ali foi, deu uma saidinha. Eu quero mandar um abraço aí pro meu amigo Paulo. Paulo da Ótica Pérola, tá escutando ele, é Cláudio, né? 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

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Vou escutar o Paulinho Mocelin, que tá fazendo o maior sucesso aí, né? Paulinho Mocelin canta, canta, esse menino campeiro.

0: eu apago as lembranças de uma coca com fernê. Chiquito e Bordoneio pra vocês, e Corpo e Alma, e Paulinho Mocelin, menino peiro. Bueno, vamos chegando, dando continuidade ao nosso programa, alegria. Alegria é o que nós temos pra vocês aí no final da tarde, na noite. O programa Entardecer na Querência, né? Meu amigo Renato Monteiro, em Caçapava do Sul. Alô, Renato.
1: Boa noite, meu amigo Laudelino. Estamos por aqui na escuta do programa do amigo aí. Um abraço pra ti aí, pô. Bolivar. E os ouvintes que estão na escuta aí. Um abraço pro João Brasil. Porque tá escutando o teu programa aí.
0: Com certeza, tá escutando o programa, meu amigo Renato Monteiro. E Renato, domingo, sábado, domingo e segunda, tem uma baita de uma carreira, viu? Uma baita de uma carreira ali no nosso Jockey Clube. Ali no nosso Jockey Clube, aquele abraço. Tá? Se puder descer pra cá, será sempre bem-vindo, viu? O Renato, filho do saudoso Jaci Monteiro. Carlos Alberto Fonseca. Baita abraço, vou escutar o áudio do Carlos Alberto Fonseca. Obrigado pela audiência. Mas tá aqui comigo. O Sani, um baita abraço pro Sani. É, Sani Lando.
2: Aí, meu amigo Rodelino, aqui é o Sani Lando. E aí, como é que ficou aquele queijo? Ficou pataqueiro ou não? Manda uma mulher da aldeia aqui pro Índio Velho Encruzilhado Barbosa.
0: Sani Barbosa, Lando Encruzilhado. Me mandou um queijo, mano. Pelo jovem. Ah, que coisa, não tem jeito. Obrigado, queijo de porco aí, Sani Barbosa. Lando Encruzilhada. Pedro Fonseca na Encruzilhada, aquele abraço também. Abraço muito. Em Oporã, minha amiga Lúcia do Grupo KK. Lúcia do Grupo KKKK. Grande abraço, obrigado pela sintonia. O amigo presidente do Sindicato dos Comerciários, o amigo Zenir Brites. Alô, Zenir. Boa recuperação pro pé pleno. Pro Ivainer da Erva Batilino. Ah, teu amigo Brites lá desejando uma boa recuperação aí pro pé pleno. Que coisa, gaúcho. O Jefferson Nascimento. Opa, meu amigo Laudelino, tudo bueno? Tudo bueno, escuta. Na escuta do programa, Jefferson e Claudinei, Adriele e Cristiane. Aí todo mundo escutando, né, Xê? O Jefferson, Claudinei, Adriele e Cristiane. Manda Guabaldosa com Baitaca. É Guabaldosa. Ou com Mano Lima, né? Tô lidando com os rebocos e na escuta. Eu, meu, quando descansa, ele carrega pedra, né? Os rebocos, geralmente, pra mim, todo vindo o programa. Tá, um baita abraço aí, viu, Jefferson? Jefferson Nascimento, lidando com o boco. Perdão. O Claudinei, a Adriela e a Cristiane. E aí ouviu, égua baldosa. Tá bem, Jefferson? Baita abraço aí, vamos achar você. Pedro Fonseca na Encruzilhada, boa noite, sempre na sintonia do programa. Obrigado, Pedro Fonseca na Encruzilhada. Você dá o de casa em Itapera aqui no programa, né? 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

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Bonimar, vamos escutar música. O pessoal tá esperando música. E o pessoal ouve pela música que nós compramos pra vocês. Trânsito, sim, patroa Gelsi.

Omar Lima, dá pra vocês, nosso programa preparamos, né? Deixa eu ver aqui, quem mais tá ouvindo o programa? Ouvimos nessa parte o Márcio Correia, Espírito de Ganso. O Márcio vai estar no Tropilha, né? O Márcio vai estar no Trupilha Crioula, deixa eu ver aqui, dia 18, né, patronígia? 18 vai estar no Trupilha Crioula, o Márcio Correia. Daí o dia do Márcio vai ser galeta e acompanhamento, né? Vai ser galeta e acompanhamento. Márcio, e dia 19, o Márcio vai estar lá no Boitatá, encerrando a Semana Farroupilha do... Tá, é melhor e maior Semana Farroupilha do Estado. É aqui, São Borges, na capital do Fandango, nossos CTGs, nosso piquete, né? Todo mundo vem pra... E o Márcio Correia vai estar tocando pra... O Poneiro, o retrato da fronteira do lá do Itaqui. Acho que bem se diz esse grupo aí, mas na época era famoso os galponeiros. O Neymar Lima, sabe quem é o programa? O Capira. O Capira, o Gabriel, né? A mãe do Gabriel Rose, né? Sempre o Capira. Também o Amauri Garcês, trovador, o Amauri. Um grande abraço para o Amauri Garcês, João da Rosa, todos esses amigos trovadores aí, ouvem. Trovador Novinho. É, uma vez o Novinho perdeu pro Lúcio Mota, né? Não quis trovar com o Lúcio Mota, o Novinho. Ia, viu que ia perder, né, Novinho? Ele deu risada, né? O Novinho viu que ia perder. Foi lá na época da pandemia. Convidei o Novinho pra trovar com o Mota, não pelou. O bicho do Pantanal já trovou com o Lúcio, tá lembra? O bicho do Pantanal, acho que uns 4 anos atrás, trovou com o Lúcio Mota. Isso, ó. O Novinho correu. O Novinho correu do Lúcio Mota. Tem cada lembrança desse programa velho, né, Xê? Vamos ver quem é que tá aqui. O Teco e a Rita, manda um alô, uma música pra Heleninha que veio. Ah, Heleninha e toda a família, né? A Heleninha que foi prenda lá do nosso Piqueta do Passado Futuro. Faz tempo, né, mano? Tem Heleninha. Foi prenda nosso do passado futuro. Abraço pra Heleninha. Família toda, né? Chegaram agora e vinham nos dando uma carona, vinham escutando. Chegaram lá na Teco e na Rita, na mãe e no pai. Continuam escutando o programa. Boas pras férias. É, toda a audiência aí. Grande abraço. Amanhã vamos comer uma linguiça, né? Grande abraço aí pela audiência. José Rodrigues, na São Rafael. O Radinho. Mas Mirnoff, uma. Bem boa, né? Um limão, né? O chá tá com limão, vou ter que contar. Fica uma maravilha. Um Haiti, né? É.

Pode chamar meu amigo Ran, que tem tramela. Será bem-vindo, tá bem? Muito obrigado pela audiência. Tá, Lúcia, o bolo lá em Uporã, o rancho é lá, não tem tramela. Chegou, sabe por conta de quê? Por conta do amigo Renato. É, o amigo Renato da ACR Premoldados. Um baita abraço e obrigado por conta, né? 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Vamos lá, amigo Ricardo, e aí, o nome desse na mão. Vai, Marino, Pepe. Obrigado pela audiência, hein, Marino.

coisa gaúcha. Hoje da Estância vai estar no dia de campo, viu? É só no Tiburcio da Estância, famoso no sul do país, vai estar em São Borja, viu? O velho vai estar em São Borja ali no Sindicato Rural. Sacramento Farroupilha, hein? Todo mundo lá.

Olha aí, Bonimar, ele não deu de casa em Itapera. João da Rosa tá escutando, gente, né? Grande troco, João da Rosa. E agora eu lembrando, né? Falando com ele, mandou um áudio, mandei outro. É, nos dias fazia, né? Acho que umas três edições aí do dia de campo. Porque de cura, eu procurava, né? Aí CTG tal, não tinha trovador, tava daqui, nós ajeitava, né? Cada CTG sempre tinha uma repartição, né? É, mas aí na hora das trovas, né? A gente já tava falando com a Mana Ivanir, cunhado de eu. Lembro que na hora da trova, depois do almoço, né? No nosso dia de campo, o pessoal se vinha, pra baixo do galpão ali, né? Pra assistir trova, né? Muitas vezes foi colocado o programa do Aládio também, né? A gente inventava, né? Mas depois que eu tenho aí levar o Mauri, o Aládio, né? E o equipamento Farroupilha, que é muito da nossa. Muito obrigado pela audiência. A Bonimar, a gente manda um alô assim, é uma maravilha. O Amezon, bom, nós ouvimos o Tiburcio da Estância, que vai no a notícia de o Jorge Guedes, e não deu de casa em Itapera, o Ricardo Betinho, que nem dois irmãos. Jorge Guedes cantou pra... Vamos ver onde é que tá o Ricardo aqui, ó. Boa noite! Lógico, não escuta essas palavras gaúchas, né? Lógico. Estamos escutando. O do Laudelino, Bagual Véio, estamos na escuta. Abraço aos ouvintes. Do Zé Mota, mano, Lúcio Mota também. Mauro Sarmento, fogoneando, né? Fogoneando na lareira, né? Enquanto aquela chaleira preta ali, né? Pra jeito mate, né? Paula, tamo ligado, Laudelino. Abraço aí, Mauro Mendes, Paulo, obrigado aí sempre pela audiência de vocês. Tem mais aqui, de 1 a 100 para não esquecer de ninguém. 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Bom demais, vamos ouvir mais muito no programa, porque agora está chegando os...

Fernando Morim Lima, já estamos largando para o arremate do programa. Vamos ver aqui. Tio Nito, boa noite, estamos na escuta com a família, tio Nito, a Lizete, tio Negro, tio Preto, o tio Goleiro, ali na frente do estádio Vicente Goulart, muito obrigado pela audiência. Tu te lembra, João da Rosa, te lembra dessa, o cantor dessa música, né? Original, te lembra? Chucra Devoção, Jorge Camargo, faleceu cedo, né? Seu novo Jorge Camargo, mas deixou essa... grandes melodias, a exemplo aí, Chucra Devoção da Rosa. Os Monarcas, Cantares de um Chamamé. 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

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Isso. Bonita aí, Carlinhos Gonçalves. Vamos ouvir, fiquem com Deus.

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1: 20 horas e 5 minutos. 16.

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1: A cultura do campo instável volta a predominar ao longo desses fáceis dias aqui por São Borja e as áreas da fronteira. Ao longo desse sábado vamos ter momentos mais nublados, com outros de algumas aberturas de sol. E à medida que o dia ocorre, desta forma nós vamos com temperaturas da tarde se aproximando da calma. Quanto mais para o final, não dá para que alguma chuva passageira ocorra, apesar da chance ser pequena. No domingo, pessoal, nós também temos condições para alguma chuva, especialmente na madrugada no período da manhã, aumenta um pouco, apesar dessa chuva ser muito irregular, pegar apenas por algumas regiões, mas faz cenário. Temperaturas da tarde de 21, 23 graus. À medida que o domingo ocorre, intercala com períodos de melhoria, com as aberturas. Pessoal, bastante atenção com o tempo, especialmente terça e quarta.

0: Da próxima semana chove e pode voltar a chover forte no meio da semana que vem. Atenção em relação a isso, livre para alguns temporais. Abraço, até a próxima. Informações do tempo da MedSul, Leandro Puchalski.
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Olá, amigos, você que está ligado com a gente aqui através da sua Rádio Cultura, muito boa noite. Estamos chegando para mais um programa Palavras da Meia. Isso aí é segunda, né? Nesta sexta-feira, onde tenho certeza que você, que está da primeira tarde às 14h30, certamente já foi abençoado, já foi agraciado com as dádivas preciosas dos céus. E agora está sendo realizada a última reunião desta sexta-feira da superação, e com certeza você vai superar as tuas batalhas, as tuas adversidades. Você que principalmente superou o principal, superar o comodismo, superar o desânimo e vir participar do nosso encontro de fé realizado todas as sextas-feiras dos dois horários, tanto à tarde, 14h30, também à noite, é claro, às 19h30. Eu quero lembrá-los, não esqueçam também que domingo, gente, domingo, o chamado domingo do crescimento espiritual, tem que ser, né? Também, às vezes as pessoas acabam tendo uma ideia um tanto errada no sentido de crescimento. A pessoa quer ser próspera, mas ela acaba, na maioria das vezes, não são poucas pessoas que acabam tendo tudo isso e muito mais, mas se esquecem do principal, que crescer prosperidade sem a proteção de Deus, pode ter certeza que mais hoje ou mais amanhã esse castelo vai cair, esse castelo vai ruir. Então nós temos que entender que para crescermos espiritualmente, ou seja, para crescermos materialmente, precisamos em primeiro lugar crescermos espiritualmente. Porque quando a pessoa cresceu espiritualmente, ela então está apta para enfrentar qualquer tipo de batalha, de barreira que surgirem no seu caminho. Então tem pessoas que, na verdade, cresceram materialmente falando, se deram bem na vida, isso aí é um ano, dois anos, até mais, e elas cada vez prosperando mais e mais, mas de repente surgiu um problema e elas não têm força suficiente para enfrentar esta barreira, e aí elas acabam literalmente caindo, ruindo, e aí tudo que elas construíram transformam-se num verdadeiro castelo de areia, né? Aquelas coisas maravilhosas, aparentemente lindas, o progresso lá no trabalho, o progresso da empresa, ou seja, onde ele trabalha, onde ele tem aquela empresa própria. Então tudo aquilo começa a ir por água abaixo, simplesmente porque ela, ele, não tiveram o cuidado, preste atenção, não tiveram o cuidado de crescer em primeiro lugar espiritualmente. Não sou José Moraes que estou falando isso, é a própria Bíblia que diz: buscai primeiro lugar o reino dos céus e a sua justiça, e as demais coisas o serão acrescentado. Então vejam só como as pessoas, na maioria das vezes, elas acabam esquecendo do principal. Você precisa entender, compreender que você precisa fazer as coisas da maneira certa, da maneira correta, e quando você fizer as coisas da maneira certa, você pode até ter lutas, pode até ter batalha. Isso eu diria que é natural, que todos nós venhamos enfrentarmos algumas adversidades, alguns problemas na nossa trajetória de vida, na nossa trajetória

a nossa caminhada, né? Mas quando a pessoa está alicerçada nos ensinamentos do Mestre, do Cristo Filho de Deus, pode ter certeza que esses obstáculos, que essas barreiras se tornarão transponíveis. Você pode até achar que muitas vezes Deus, por exemplo, você pode até pensar que Deus está demorando para ouvir o teu pedido, a tua súplica, mas ele está preparando não apenas uma, mas ele está preparando muitas e muitas bênçãos para aquele e para aquela que realmente acredita no poder e na graça do Cristo, Filho de Deus. Então, crescimento espiritual é algo indispensável na vida de todo aquele que se tem por cristão. Você não pode ser aquele cristão, simplesmente, me desculpe a expressão, abatumado, né? Aquele pão que a dona de casa preparou, botou todo o seu, os utensílios, mas aí ela não fez o principal, ela não fez o principal, que foi colocar o fermento, né? Para que o pão pudesse crescer. E aí aquele pão ficou lá, parece aquele chinelo, né? E aí a coisa realmente complica, que você tem que colocar a tua fé em ação, colocar a tua fé diante de Deus e pedir a Ele que venhas derrar sobre a tua vida bênção sem medidas, bênção de paz, de alegria, de saúde e de felicidade. Então, quando a pessoa está literalmente preparada para enfrentar esta coisa aparentemente até simples, mas que muitos têm esquecido, geralmente as pessoas ficam naquela: não, não, eu me preparei, fiz a minha faculdade, agora já tenho meu diploma na parede, estou pronto para enfrentar qualquer que seja as batalhas, vou mobiliar o meu consultório, no caso um médico, no caso um dentista ou pessoa semelhante, e aí vou começar a atender e tudo vai dar certo. E aquilo que eu falei, às vezes até dá, às vezes até um período, mas daqui a pouco parece que aconteceu algo que vem com tudo e acontece na vida dos tais como se fosse uma rasteira que a pessoa leva e volta tudo a estaca zero. A pessoa tem que começar tudo de novo e nem sempre, olhe bem o que eu vou dizer, nem sempre este recomeçar vai dar certo, porque a pessoa vai usar os mesmos métodos, né? Ela vai querer usar a sua própria sabedoria humana e não tem jeito, a sabedoria humana nossa não vai ser o suficiente para enfrentarmos a realidade dos dias atuais em que estamos vivendo. Então, domingo do crescimento espiritual é para você se preparar. Eu diria que isto é como um alicerce bem estruturado que você vai colocar, onde você vai construir uma casa, um edifício, conforme o teu projeto que o engenheiro recebeu das tuas mãos, ele vai dar ali como você vai ter que agir, você vai ter que seguir as regras que ele colocou diante de você, te deu, para que você possa então construir aquele prédio, pagar o construtor, enfim, para construir aquele prédio, etc e tal. Então, queridos, creia desta forma, creia desta maneira, que você precisa colocar as coisas exatamente do jeito, e a Santa Bíblia diz exatamente isso, buscar

rende do pensamento positivo, aquele momento em que portas se abrirão, bênçãos descerão sobre as suas vidas e vocês serão agraciados, serão abençoados por Deus, tá bom? 54, número 9, 99256 26. Ou então, você pode me seguir também lá no meu Instagram, que é josemoraes4487, e a gente, é claro, vai poder conversar também. Vamos fazer o seguinte? Vamos ouvir um louvor, daqui a pouco eu retorno com mais palavras amigas para o São.

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muito bem, vai mandando aí as suas mensagens para o DDD 54, número 999925627. Hoje eu não vou ler o nome de ninguém, mas no final do programa eu estarei segurando este telefone em mãos para juntamente com você formarmos a poderosa corrente do pensamento positivo. Aquele momento de gratidão, aquele momento de decisão, onde eu tenho certeza que portas se abrirão e bênçãos descerão com certeza sobre as vossas vidas, tá bom? Vai mandando as suas mensagens, pode mandar um áudio também, depois eu posso até ouvir o teu áudio, mandar outro de volta naquilo que você estiver pedindo, seja lá uma bênção para algum fim da tua vida, vida de alguém que você está representando, né? Pode mandar o teu áudio, mandar depois um áudio resposta também para você. Mais uma vez eu lembro, então não esqueça, domingo, 9 da manhã, e depois também às 19h30 com o pastor João, tem esse encontro de fé às 19h30 na Joyce Marcares, número 65, aonde está situado o Santuário Bom Jesus dos Milagres do Ministério IEPC, ajudando com certeza você a vencer, vencer os males, vencer os problemas, vencer, eu falei antes, as chamadas adversidades, né? Aqueles problemas que se levantam, que acabam gerando uma série de consequências drásticas. Então, pode ficar, olha, eu tenho certeza que a bênção de Deus vai estar sendo derramada sobre a sua vida de uma maneira especial. DDD 54, número 999925627. Gente, eu quero lembrá-los também que segunda-feira, atenção, segunda-feira, temos aquele curso especial de oração, de intercessão, com a pastora Ana Lacor. Ela realiza esta bênção todas as segundas-feiras, no horário das 14h30, na nossa sede, ali frente à Praça Antiga Estação Ferro. Tem esse encontro especial de fé, e você, claro, é o meu convidado para participar, receber as bênçãos de Deus. Em mês de agosto está batendo portas, e no mês de agosto nós iniciaremos uma campanha que eu tenho certeza que vai revolucionar a vida do católico, do espírita, do evangélico, do livre pensador. Será uma campanha poderosa, um trabalho inédito que nós estaremos realizando no mês de agosto. Preparem-se, porque vai ser forte. Preparem-se, porque o mover do Espírito de Deus vai ser forte na sua vida. Curas, milagres, transformações irão acontecer neste evento, ou desses eventos que nós estaremos realizando no mês de agosto. Vai se preparando, hein? Vá se preparando, porque vai ser forte. Pode ficar de fora. Coloque aí na tua agenda, mês de agosto, estaremos nesta bênção especial em dois horários, tanto à tarde como à noite, ali na nossa série Joyce Marcarpes, número 65, no mês de agosto. A bênção vai ser muito forte. Tem algumas pessoas que têm essa tese, né? Que

mês de agosto é o mês do desgosto, aquela coisa toda. Alguns são meio supersticiosos nesta área. De agosto, gente, vai ser algo tremendo. Vai ser algo muito forte que irá acontecer na Joyce Marcarpes, no 65. E eu estou desde já lançando um convite especial para você vir participar. A função de Deus, com certeza, vai ser tremenda na sua vida, tá bom, gente? Mês de agosto, hein? Vá se preparando, meu querido, minha querida. Vá preparando, quero te ver lá, hein? É, eu vindo há tanto tempo e nunca veio me fazer uma visita. Que coisa, né? Que coisa! Você nunca veio me fazer uma visita ainda. Eu terei o imenso prazer de poder conhecer você, que está sempre ligado aí na pressão, mas que nunca veio fazer uma visita. Olha, eu tô chateado, hein? Tô ficando chateado com você, meu querido, minha querida, que tem ouvido o programa há tanto tempo, mas não tirou um tempinho ainda para vir me visitar ali, pra gente poder apertá-lo, poder se conhecer pessoalmente e, acima de tudo, você participar da reunião, receber a oração que vai trazer vitória em alguma área da sua vida, então, tá bom? DDD 54, número 99992-5627. Este é o meu WhatsApp para você mandar a tua mensagem. E, é claro, no final do programa vamos incluí-los na poderosa corrente do pensativo, aquele momento que portas se abrirão, bênçãos descerão e a tua vida com certeza será transformada e abençoada por Deus. Então vai mandando mensagens, DDD 54, número 99992-5627. Este é o meu WhatsApp para você mandar a tua mensagem, o teu recado, para que a gente inclua você no grande momento de fé e devoção através do rádio aqui do Pensamento Positivo. Vamos fazer o seguinte? Vamos ouvir mais uma canção e já volto com a palavra amiga para o seu coração.

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1: Muito bem, já estamos de volta com o seu programa Palavras Amigas, bastante. Aqui está maior, Rio do Sena, a sua casa com o programa Palavras Amigas. Os louvores foram colocados. Eles falam sobre uma das coisas, e que não é de agora, mas que sempre existiu desde o início da criação do mundo, que é o amor. O amor que foi demonstrado do próprio Deus, quando ele colocou, quando ele criou o primeiro casal, ele colocou para um lugar chamado de paraíso, um lugar diferenciado, e ali o casal pudesse viver uma vida plena, uma vida abençoada. Mas por causa da desobediência do primeiro casal que já estava, gerou todas essas experiências ruins, drásticas, que tornaram, ou que se tornou algo, na verdade, vivo, permanente, até os dias atuais em que estamos vivendo. Isto é, o resultado da experiência do primeiro casal tirou tudo isso que a gente tem visto aí no nosso dia a dia. Na sequência, Deus demonstrou aí o seu grande amor para o ser humano. E ele providenciou vestes para eles que tentaram até se esconder de Deus, porque viram que estavam nus e tentaram se esconder de Deus. E Deus então permitiu, isto é, providenciou vestes para eles. E Deus, a partir dali, ele iniciou demonstração de amor, não apenas para o casal que lá estava, mas também algo que valia e vale até os dias atuais para nossa geração, isto é, de geração em geração. A demonstração do amor de Deus, que começou lá no paraíso, ele começou então na sequência a criar várias alianças com o ser humano. Alianças que é muito claro, se man obedecesse e se obedecer nos dias atuais em que estamos vivendo, a bênção virá e nos alcançará, e não a maldição. Só que o ser humano, mesmo assim, tem sido muitas e muitas vezes ainda hoje obediente aos meios de Deus. Ele deixa de cumprir, de obedecer os princípios e os ensinamentos de Deus. E aí acaba gerando todo esse transtorno, e o ser humano, cada dia, cada instante, vai se tornando realmente muitos derrotados, fracassados, e muitas vezes, alguns deles já não têm nem sequer mais esperança, reestruturação e de uma vida melhor. Mas aqueles que realmente têm focado

nessas alianças, princípios que Deus deixou, e tem procurado verdadeiramente demonstrarem este amor, esta gratidão por a que Deus deixou, que Deus colocou no coração das pessoas, e que muitos, infelizmente, ainda hoje deixaram de lado os ensinamentos de Deus e continuam deixando de lado, aí a coisa realmente começa a complicar. Mas todo aquele, toda aquela que se propõe a seguir esses ensinamentos preciosos, eles têm tido uma vida diferenciada. Eles têm tido uma vida de paz, vida de alegria, uma vida de felicidade. Você está neste momento, talvez seja uma daquelas pessoas que tem notado que a vida não está indo para frente. Você tem visto, tem contemplado tudo o que está acontecendo, porém, não se deu conta ainda que o resultado de tudo isso é porque você tem se tornado, e desculpa a expressão, mas é a realidade, tem se tornado um tanto rebelde, desobediente para com os princípios, para com os ensinamentos do Pai Celestial. A partir do momento, vejam só, que Deus visitou o jardim, o paraíso aquele, e o ser humano, depois da desobediência, perceberam que tinham desobedecido ao Senhor, eles estaram se esconder, mas de Deus ninguém se esconde. E nos dias atuais em que estamos vivendo, tem muita gente pensando e achando que podem se esconder de Deus, mas você está redondamente enganado. De Deus ninguém se esconde. É muito claro o que diz o Sagrado Livro. Tudo que nós semearmos, mas hoje ou mais amanhã, nós iremos colher. Então, que você possa parar, refletir, tempo comerciar boa semente. E se você semear a boa semente, você então vai colher também os resultados satisfatórios, resultados de paz, de alegria, de felicidade. Que você que está me ouvindo agora possa parar um pouco para refletir, possa parar para entender e compreender que enquanto nós não nos colocarmos diante de Deus da maneira correta que Ele instruiu, você vai continuar uma vida de altos e baixos. Hoje está bem e amanhã está ruim. Hoje está sorrindo, amanhã está chorando. Mas aqueles que realmente se entregam aos cuidados do Mestre, mesmo quando as lutas vêm, eles estão parados para elas da maneira correta, da maneira certa. É isto que Deus quer de mim, é isto que Deus quer de você. Eu quero formar a corrente agora contigo, com você que está aí agora angustiado, triste, com você que está me ouvindo o sentimento e que lágrimas estão rolando na tua face por causa de problemas que estão acontecendo e que, por mais que você tenha se esforçado, o resultado não está vindo. Desligue-se agora de todo negativismo. Pense positivamente, pois está formada a corrente do pensamento positivo. Deus e Pai Todo-Poderoso, eu te apresento cada filho, cada filha que está ligada com esta programação neste momento. Esta pessoa que está derramando lágrimas agora devido aos problemas que está enfrentando. Não tem mais alegria, não tem mais paz, não tem mais paz. Este lar que está sendo destruído pelas potestades do mal. Entra com providência agora. Entra com providência agora. E que essas vidas sejam alcançadas e abençoadas por ti. No teu nome. Entra agora dentro desta casa, entra agora dentro deste lar e arranca de dentro desta casa que as vidas são abençoadas, agraciadas e protegidas por ti. Oh, meu Deus, eu coloco tudo diante de ti agora e sei que o Senhor vai responder, vai dar a resposta, vai dar a saída, vai dar a solução. No teu nome, aqueles que mandaram mensagens, aqueles que estão formando comigo a corrente, alcança cada um deles. A bênção do Pai, do Filho e do amado e querido Espírito Santo, que assim seja, e graças a Deus. Você pode mandar uma mensagem agora mesmo. Eu estarei à sua inteira disposição, tanto pelo meu WhatsApp, que é o DDD 54 99992 27, ou então pelo... Liga-me lá, José Moraes 4487. Eu vou atender você, hein? Vou atender você, vou fazer uma prece
para que aquele mal que está te afligindo seja mandado embora e você seja

curado, sarado, com a bênção do Pai, do Filho e do amado e querido Espírito Santo. Grande abraço, beijo no seu coração e muitas boas revelações para todos vocês. Até segunda-feira, querendo Deus, ótimo final de semana. Até lá, tchau, tchau.

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1: Aqui da cultura, eu volto a dominar ao longo desses próximos dias aqui em São Paulo e pelas áreas da fronteira. Ao longo do sábado, vamos ter lados com outros de algumas aberturas de sol. E à medida que ocorre, vamos coberto se manda calor. Quanto mais pelo sábado, a cartar que alguma chuva passageira ocorra, apesar da chance ser pequena. No domingo, pessoal, nós também temos condições para alguma chuva, especialmente na madrugada e no período da manhã. Aumenta um pouco essa possibilidade, apesar dessa chuva ser muito irregular, pegar-nos por algumas regiões, mas faz parte aí do cenário. Temperaturas da tarde de 21, 23 graus. À medida que o domingo ocorre, intercala com períodos de melhoria, com algumas aberturas. Pessoal, bastante atenção com o tempo, especialmente terça e quarta da próxima semana. Chove no meio da semana que vem.

0: atenção em relação a isso, inclusive com os temporais. Até a próxima. Informações do tempo da Metsul, Leandro Puchowski.
1: 20 horas e 58 minutos. 16
2: horas. 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

0: principais manchetes da Folha de São Borja deste sábado. Rodovia que liga São Borja ao norte do estado pode ser. Nova enchente interdita bares e desaloja moradores. Encontro da Agenda 2040 amplia debate sobre desenvolvimento. Acampamento Farroupilha, 6 dias e diversas atrações. São Borja tem 46,8 mil eleitores aptos a votar nas eleições de 2026. Regras para atração de investimentos e geração de empregos. Votação da consulta popular define prioridades para a fronteira oeste. Iniciam prazos para pensões partidárias e de voto em trânsito. Duas pessoas ficam feridas em incêndio com suspeita de ação crença. Essas e muito mais informações na Folha de São Borja deste sábado.
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2: Está no ar a Voz do Brasil. As notícias do governo federal que movimentaram o país no dia de hoje.
3: Olá, boa noite.
4: Boa noite para você que nos acompanha em todo o país.
3: Sexta-feira, 24 de julho de 2026.
4: E vamos aos destaques do dia.
3: Atenção, entregadores e mototaxistas.
4: A partir de segunda-feira, você pode negociar um novo veículo com juros mais em conta. Pablo Mundim.
5: O programa permite financiar um veículo zero quilômetro, como bicicleta elétrica, ciclo, motoneta elétrica ou Motoflex.
3: Proteção de mulheres na internet e enfrentamento da violência no ambiente digital.
4: Plataformas devem retirar em até 2 horas conteúdo íntimo não autorizado.
3: E está proibido o uso de inteligência artificial para criar imagens íntimas falsas.
4: É o que prevê o decreto que entrou em vigor esta semana, Luana Karen.
6: A norma engloba crimes e outros atos ilícitos praticados com o uso da internet que provoquem sofrimento psicológico, sexual, político ou econômico.
3: E sancionada a lei que autoriza o uso do spray de pimenta para autodefesa por mulheres acima de 18 anos. Raquel Mariano.
7: O aerossol deverá ser de uso individual, intransferível e não poderá conter substância letal ou que cause intoxicação permanente.
4: Hoje, na apresentação da Voz do Brasil, eu, Helen Bernardes e Luciana Vasconcelos.
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4: Atenção, mototaxistas, motofretistas e entregadores de aplicativos habilitados no programa Move Brasil.
3: O início das operações da linha de crédito nos bancos para a compra de novos veículos é a próxima segunda-feira, dia 27.
4: Nesta fase, a liberação do financiamento dependerá da análise feita pelas instituições financeiras.
8: Os trabalhadores que usam motocicletas e bicicletas como instrumento de trabalho terão um pouco mais de tempo para dar início à base da linha de financiamento do programa Move Brasil. As operações, que começariam em 13 de julho, foram adiadas